existem pessoas inseguras. Então um desconfia do outro. Pra mim, uma relação a dois, ela precisa ter confiança, né? Sem confiança é um inferno.

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3: 21 horas e 26 minutos.

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Tudo isso ao som da música. Use somente sua imaginação e faça o que lhe faz sentir bem. Se você tiver algum problema, não fique desencorajado. Simplesmente volte ao início do corte e comece novamente.

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3: 22 horas e 3 minutos.

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8: 22 horas e 46 minutos.

0: 23:16.
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0: Vamos trabalhar. 23 horas e 17 minutos.

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3: Que vem na mente que eu tô em paz. 23 horas e 46 minutos.

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3: Meia-noite e 17 minutos.

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3: Meia-noite e 52 minutos.

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5: Uma hora e 36 minutos.

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7: 2 horas. E 11 minutos.

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5: 2 horas e 49 minutos.

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11: 4 horas e 42 minutos.

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4: 5 horas e 20 minutos.

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5: 5 horas e 48 minutos.

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0: 7:30.
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5: Bom dia! Começa uma edição da manhã, segunda-feira, 14 de setembro de 2026, manhã de céu parcialmente nublado, temperatura baixa e umidade alta. Nesta manhã de segunda-feira, assim começa mais uma semana. Edição da manhã pelo 104.5 FM da Rádio Com, pelos aplicativos de rádio, em especial o aplicativo próprio da Rádio Com Pelotas, também transmitindo pelo site da Rádio Com live nas redes sociais, né, no YouTube e Facebook. O Alexandre Salóis na parte técnica, aqui dividindo a apresentação do programa nesta segunda. Leonardo Cardoso, bom dia, Leonardo.
6: Bom dia, Caldenei, bom dia, Alexandre, bom dia a todos os ouvintes que nos acompanham pelo 104.5 FM, também nas rádios online, nosso site radiocom.org.br, nosso aplicativo próprio, Radiocom 104.5, que está disponível para celulares Android. A gente também está em live no Facebook e no YouTube, nossas lives nas redes sociais, com imagens aqui direto do estúdio da Radiocom e que ficam disponíveis na íntegra para quem quiser nos assistir logo após o final do programa. Só acessar nosso canal do YouTube, o Rádio Com Pelotas. Cadarei, agora até, não sei se é porque hoje está um tempo mais claro, mais bonito, mas está amanhecendo mais cedo, né?
5: Mas claro.
6: Eu acordei hoje com sol na cara, assim,
5: eu voltei de férias e no meu primeiro dia de retorno estranhei, né? Porque como já mudou, né? Sempre acordava e levantava ainda sendo noite, né? Agora não, já mudou bastante, né? Já tem um clima assim meio de primavera, embora a temperatura baixe, já tem um ambiente de primavera no ar.
6: E aí fica aquela expectativa de subir um pouquinho a temperatura.
5: Pra gente reclamar depois do calor.
6: Exato.
5: Assim, tá certo.
6: Mas tá tanto tempo frio que eu acho que eu não vou reclamar do calor quando chegar.
5: É. Que eu... E a semana vai ser fria, de novo. Não tem previsão de chuva, mas tem previsão de frio, né? A continuidade do frio.
6: É verdade.
5: Temperatura neste momento 9 graus e 8 décimos, 96% a umidade relativa do ar. Esta combinação, temperatura baixa, umidade alta, que tem sido característica aí, é uma característica.

0: prática do inverno, né? Mas nesta época do ano, geralmente já tem alguma mudança, né? Com a temperatura um pouco mais alta, o que não ocorre neste 2026. A sensação térmica de 8 graus e 4 décimos, os dados extremos do Laboratório de Agrometeorologia da Embrapa. A temperatura mínima 8,8 às 6h48 desta manhã e a temperatura máxima 9,8, que é a temperatura do momento. Também se verificou esses 9,8 lá no início da madrugada. E agora se repete, né? A chuva acumulada no mês está em 14,8 milímetros e o acumulado de chuva ao longo do ano, 1.106 milímetros são os dados apresentados até agora pelo Laboratório de Agrometeorologia da Embrapa. O clima-tempo prevê para esta segunda-feira sol com muitas nuvens durante o dia e períodos de céu nublado, noite com muitas nuvens, temperatura mínima 9, máxima 18. A terça-feira será de sol com muitas nuvens à tarde. À noite o céu ainda fica com mais nebulosidade, mas não chove. Temperatura de 6 graus a mínima, 18 a máxima. A quarta-feira também será de frio, sol com muitas nuvens durante o dia e períodos de céu nublado, noite com muitas nuvens, temperatura mínima 10, máxima 15. E assim se mantém a semana, né? A quinta-feira com temperatura entre 7 e 17 graus, sol também com muitas nuvens. E até havia uma previsão inicial, né, de chuva para sexta-feira que não se apresenta agora neste prognóstico do clima-tempo. A sexta-feira será de sol com muitas nuvens, temperatura mínima 12, máxima 19, com um leve aumento da temperatura lá na sexta-feira. Então, semana com bastante nebulosidade, temperatura baixa, sem previsão de chuva até sexta-feira, de acordo com o modelo do clima-tempo. 7h37. Segunda-feira, destaques aqui do programa Edição da Manhã.
1: Na edição da manhã desta segunda-feira, nós teremos duas entrevistas. Às 8 horas, a gente conversa com o Luciano Matos de Souza, que é professor do curso de psicologia da Universidade Católica de Pelotas. A pauta é o Setembro Amarelo, mês de conscientização e prevenção ao suicídio, com foco na importância do diálogo, da escuta e da busca por ajuda diante do sofrimento emocional. O tema também integra uma série de ações do curso de psicologia da Universidade Católica de Pelotas ao longo do mês, em UBS e no Hospital Universitário São Francisco de Paulo. Já às 8h40, a gente tem uma entrevista com o Lucas da Cunha, que é diretor do Sindicato dos Bancários de Pelotas. A pauta é a greve dos bancários, que é uma greve nacional, mas não teve aderência aqui em Pelotas, né? Então, para a gente entender essa diferença e o porquê do Sindicato dos Bancários de Pelotas não terem aderido à greve nacional.
0: Tá certo. Então, destaques além do comentário de Marcelo Carlini, que ocorre todas as segundas-feiras. 7h38, estamos com a edição da manhã, temperatura de 9 graus e 8 décimos, 96% a umidade relativa do ar. Vamos aos destaques, as informações desta manhã.
1: A pesquisa BTG Nexus, divulgada nesta segunda-feira, aponta o presidente Luiz Inácio Lula da Silva, do PT, na liderança da disputa pelo Palácio do Planalto no primeiro turno, com 42% contra 37% para Flávio Bolsonaro, do PL. Considerando a margem de erro de 2 pontos percentuais, Lula mantém vantagem suficiente para permanecer isolado na liderança. Na última pesquisa, de 8 de setembro, Lula tinha 39% das intenções de voto, enquanto Flávio havia marcado 35%. Na ocasião, o cenário era de empate técnico no primeiro turno. Agora, o candidato do PT cresceu 3 pontos percentuais e o candidato do PL oscilou negativamente 2 pontos percentuais. Na simulação do segundo turno entre Lula e Flávio Bolsonaro, a diferença se reduz a apenas 1 ponto percentual. O presidente marca 47% contra 46% do senador, resultado que configura um empate técnico dentro da margem de erro. No cenário estimulado da primeira etapa, os demais candidatos aparecem bem atrás. O escritor Augusto Cury registra 6%, enquanto o governador de Goiás, Ronaldo Caiado, do União Brasil, soma 5. Renan Santos tem 2% e Romeu Zema, do Novo, e Samara aparecem com 1% cada. Brancos e nulos representam 4% dos entrevistados, enquanto 2% ainda não decidiram em quem votar. Na simulação de segundo turno, Lula apresenta vantagem maior nos demais cenários testados. Contra Caiado, venceria por 47% a 41%. Diante de Zema, teria 49% contra 38%. E uma disputa com Augusto Cury, o petista registraria 45% ante 42% do escritor. A pesquisa também mediu a rejeição aos candidatos. Flávio Bolsonaro aparece com o maior índice. 50% dos entrevistados afirmam que não votariam nele de maneira alguma. Lula vem logo atrás com 48% de rejeição. Renan Santos registra 43%, Zema 42%, Caiado 39% e Augusto Cury 33%. O levantamento foi realizado pela Nexus por telefone, utilizando a metodologia CAT, com 2.003 eleitores entrevistados entre os dias 11 e 13 de setembro de 2026. A margem de erro é de 2 pontos percentuais para mais ou para menos. E o nível de confiança é de 95%, Caldaninho.
0: O Supremo Tribunal Federal poderá decidir, antes de examinar a regularidade do relator envolvendo Alexandre de Moraes, se ele e André Mendonça têm condições de participar do julgamento marcado para amanhã, terça-feira. As discussões incluem ainda a composição do plenário, um eventual pedido de vista e a pé o adiamento da análise. Os ministros debatem nos bastidores se a presença de Moraes poderia ser interpretada como uma forma de pressão sobre os demais integrantes da corte. Outra ala considera apresentar uma questão de ordem para impedir Mendonça de votar sob o argumento de que sua atuação na condução do caso comprometeria a imparcialidade. A Procuradoria-Geral da República defendeu a anulação do relatório. O órgão sustentou que Mendonça teria direcionado a Polícia Federal à busca de informações contra Moraes e deixando de consultar a presidência do Supremo antes de autorizar medidas relacionadas a outros ministros. Se Moraes e Mendonça não decidirem se afastar espontaneamente, os possíveis impedimentos poderão ser submetidos à deliberação do plenário. A definição desse ponto deverá anteceder a análise do mérito, pois pode alterar tanto o número de votantes quanto o equilíbrio da sessão. O presidente do Supremo, Edson Fachin, assumiu a relatoria do processo, que será examinado pelo colegiado. Ao tomar a decisão, ele indicou que, conforme o resultado do julgamento, poderá ser aplicado um dispositivo do Código do Processo Civil referente ao impedimento do relator. Fachin conversou com Mendonça sábado sobre a providência. A condução adotada pelo presidente da corte foi bem recebida pelos ministros próximos a Moraes. Fachin, no entanto, não pretende reunir na mesma sessão as controvérsias envolvendo Moraes e Mendonça. 7:43, programa Edição da Manhã, segunda-feira, de céu parcialmente nublado, temperatura 9 graus 8 décimos.
1: O ministro do Supremo Tribunal Federal, Flávio Dino, determinou neste domingo a quebra de sigilo de todo o material apreendido pela Polícia de São Paulo nas investigações de desvio de emendas parlamentares para financiamento do filme Dark Horse, uma dramatização da vida do ex-presidente Jair Bolsonaro. Em sua decisão, Dino determinou à Secretaria de Segurança Pública de São Paulo que encaminhe à Polícia Federal todo o material bruto extraído dos celulares dos investigados e apreendido pela Polícia Civil do Estado no mês de junho. A perícia desse material ficou a cargo dos órgãos de segurança estaduais. Ao determinar a quebra de sigilo desse material, Dino lembrou decisão recente do ministro André Mendonça para fundamentar sua própria decisão. Em 1º de setembro, Mendonça retirou o sigilo de conversas entre o ex-banqueiro Daniel Vorcaro, dono do Banco Master e atualmente preso, com o ministro Alexandre de Moraes. Abre aspas, considero assim haver viragem jurisprudencial em curso, a qual devo me adaptar em homenagem ao princípio da colegialidade. Com isso, creio que sou a zelar pela igualdade de todos perante a lei, já que todos os mencionados nos mesmos autos ou em autos paralelos, mas em idênticas situações devem receber o mesmo tratamento desde a abertura das investigações, fecha aspas, decidindo em sua decisão. Com isso, o ministro defendeu que todas as investigações devem ter ampla publicidade, incluindo nomes, dados financeiros, contas e fundos movimentados, conversas em WhatsApp, entre outros indícios, Caldanei.
0: Seguindo aqui com o programa Edição da Manhã, saudando Cristina Goulart, que mandou mensagem, também o Oliver, né, que diz bom dia, direto da Argentina. Tá longe, né?
1: Tá longe.
0: Argentina. Um abraço a ele, obrigado pela companhia. Também o Luiz Araújo, nos saudando nesta manhã de segunda-feira. 7:45, seguindo aqui com as informações, agora um destaque local, né? Nesta segunda, eu alerto a Prefeitura sobre novos prazos do Simples Nacional relativo ao ano de 2026. O Balcão do Empreendedor da Secretaria de Desenvolvimento, Empreendedorismo e Inovação emitiu um alerta para micro e pequenas empresas sobre os novos prazos de adesão ao Simples Nacional para o ano calendário 2027. O pedido deve ser realizado até o dia 30 de setembro de 2026, diretamente pelo portal do Simples Nacional. Tem algumas alterações, as principais. Adesão antecipada, empresas não optantes que desejam aderir ao regime em 2027 devem solicitar a opção obrigatoriamente durante o mês de setembro e não mais no mês de janeiro, como ocorria em anos anteriores. Empresas já optantes, a permanência ocorre de forma automática desde que não haja pendências. Contudo, é necessário acessar o portal em setembro para configurar os procedimentos relativos aos novos tributos da reforma tributária, o CBS e o IBC, ou o IBS, né? O CBS e IBS, válidos a partir de 2027. Regras para o MEI, empreendedores desenquadrados do MEI, que migram para o lucro presumido e pretendem retornar à condição de MEI, devem cumprir 3 etapas. Solicitar a opção pelo Sistema Nacional até o dia 30, regularizar eventuais débitos e pendências e solicitar novamente o enquadramento como MEI em janeiro de 2027. Então, prazo aí já se encaminhando para o final, né? E é importante ficar atento para não perder o prazo. Agora são 7:47.
1: Sanep realizou na semana passada a instalação dos primeiros hidrômetros com telemetria de Pelotas. Os novos aparelhos são equipados com um módulo de transmissão que conectará a tecnologia ao sistema comercial da autarquia. O projeto foi viabilizado a partir de uma medida compensatória junto à construtora ACPO e, neste primeiro momento, permitirá otimizar o tempo de leitura, tornando o processo mais ágil, moderno e eficiente. Conforme o engenheiro eletricista da Superintendência Industrial do Sanep, Robson Meirelles, a tecnologia possibilitará futuramente o acompanhamento em tempo real da população, proporcionando maior controle sobre o consumo e ajudando a planejar o orçamento e a adotar hábitos mais sustentáveis. Abre aspas, neste primeiro momento, a telemetria possibilitará maior eficiência a otimizar o tempo de leitura, tornando o processo mais rápido, moderno e dinâmico. Após o período de testes, será possível avançar em novas melhorias, explicou o engenheiro. A expectativa da autarquia é de, a partir da instalação de hidrômetros com telemetria, gradativamente diminuir a incidência de casos de cobrança por média ocorrida quando o leiturista não consegue acessar o aparelho do imóvel. Outro benefício da tecnologia aplicada será a detecção rápida de vazamentos com alertas de consumo atípico. As especificações técnicas serão inseridas no caderno de encargos do Sanep para que os próximos empreendimentos imobiliários da cidade já forneçam a leitura por esse novo sistema, Calderei.
0: A 14ª Feira das Mulheres Empreendedoras reúne mais de 100 expositoras no Parque Pelotas Tecnológico. Na verdade, reuniu, né? Esse evento foi realizado no final de semana, nos dias 12 e 13 de setembro. Então, no final de semana, reuniu mais de 100 expositoras, abrangendo áreas como artesanato, beleza, gastronomia, vestuário, exoturismo e produtos holísticos. O objetivo desta feira, né, criado em 2018, com apenas 29 participantes, o evento busca servir como vitrine contínua para a divulgação e expansão de negócios, além de criação de uma rede de apoio mútuo e integração entre as empreendedoras. Ações para o público, além dos estandes comerciais, a programação contou também com a entrada gratuita, mateada, com distribuição de água quente e erva mate, cabine de prêmios, pintura facial, perna de pau, cabine fotográfica e um robô LED. Então, nesse evento que reuniu mulheres empreendedoras, a 14ª Feira de Mulheres Empreendedoras no Pelotas Parque Tecnológico, neste final de semana. 7:51, conferindo a temperatura, chega agora aos 10 graus, né? Chega aos dois dígitos aí a temperatura. 10 graus, mas a sensação térmica está um pouco abaixo, 9 graus. Essa sensação de frio, né, em função da umidade alta também, está em 95% a umidade no ar, né? Então, uma manhã que tem a necessidade de agasalho, porque segue frio no Rio Grande do Sul e com algum risco de enchente, né? Exatamente em São Borja, né? Situação crítica no Rio Uruguai.
1: Uruguai.
0: Até não está chovendo, né? Mas são águas que estão descendo e aumentando o nível do rio Uruguai lá na tua terra, São Borja.
1: Geralmente é água que desce de Santa Rosa, da região do Alto Uruguai, que aí, quando vê, já tá, o rio está completamente cheio. É comum acontecer.
0: Destaques esportivos, Leonardo, nesta segunda-feira.
1: Então, começando os destaques esportivos nesta segunda-feira, a gente teve aí um final de semana com bastante futebol, e começando pela divisão de acesso do Campeonato Gaúcho, a gente teve aí a 11ª rodada da divisão de acesso, que não foi nada boa, nem para Pelotas, muito mais pelo Pelotas do que pro Brasil, mas para a dupla do Arapel, e os dois venceram nesta
0: rodada.
1: Os
0: dois seguem fora da zona de classificação, é fora do G8.
1: E a distância começa a crescer, né?
0: O Pelotas, principalmente, começa a se distanciar, né?
1: É verdade. Então, começando aqui os resultados, a gente só teve um jogo no sábado, o Sportivo venceu o Gramadense por 3-1, e aí os outros jogos realizados ontem, no domingo, quase todos nas 15 horas, 6 realizados às 15 horas, outras 16. O Aimoré recebeu o Passo Fundo do Cristo Rei, empataram em 1-1. O Glória de Vacaria venceu o Grêmio Esportivo Bagé por 2-0.
0: Esse jogo teve um episódio importante, assim, lamentável, né? Torcida do Bagé invadiu o vestiário e agrediu os jogadores. Não sei se no final do jogo, no intervalo. Aqui na Boca do Lobo também deu problema no intervalo, né? Com o Pelotas perdendo por 3-0. O que não é possível, porque isso não vai resolver nada.
1: Exatamente.
0: A violência não resolve nada.
1: É absurdo.
0: Há frustração, sim, mas não é por aí, né? Não é na pancadaria que se resolvem os problemas. Se fossem assim, né?
1: É a situação lamentável. Os outros jogos, o Brasil de Farroupilha venceu a Pafute por 1-0 nas Castanheiras. E o Santa Cruz venceu o Lajeadense por 3-1, mais uma derrota do Lajeadense. Já os jogos dos Pelotenses, o Brasil empatou em 0-0 contra a União Frederiquense, né, em Frederico Westphalen. E o Guarani de Venas Soares venceu o Pelotas por 3-2 na Boca do Lobo. Placar que a gente estava conversando antes do programa, ele engana, né? Porque o Guarani começou vencendo por 3-0.
0: A reação do Pelotas deu uma amenizada, né?
1: Do que seria o vexame.
0: No fracasso, né? No vexame da tarde de ontem.
1: Outro jogo foi um empate em 0-0, Gaúcho Passo Fundo contra o Veranópolis em Passo Fundo. Então a classificação no momento, a zona de classificação para a próxima fase, o Veranópolis é o continua líder, 21 pontos. Passo Fundo é o segundo colocado com 20, empataram em pontos com o Santa Cruz também, é o terceiro com 20 pontos. O União Frederiquense é o quarto com 19. Empate também com 18 pontos entre o quinto colocado, o Esportivo, e o sexto, o Brasil de Farroupilha. O sétimo colocado é o Apafute, com 16, empatado em pontos com a Imoré, que também tem 16 pontos, aqui é o oitavo. O nono colocado é o Brasil, com 15 pontos. O décimo, Pelotas, com 14. Os times dentro da zona de rebaixamento, o Gramadense tem 7 pontos, é o 15º colocado. Já o Lajadense, afundado na zona de rebaixamento, com 2 pontos, é o 16º. Então aí são os resultados dessa 11ª rodada da divisão de acesso. A gente tem aí mais 4 jogos e Brasil e Pelotas precisam reagir, né? Porque a situação é cada vez mais complicada, os dois times fora da zona de classificação. Na terceirona do Campeonato Gaúcho, a gente teve aí a segunda rodada. O Farroupilha perdeu por 2-0 para o Futebol Convida em Bagé, no estádio Estrela d'Alva, no sábado. Real Tramandaí venceu o Rio Grandense por 3-0. O Cruz Alta venceu o 1992 de Carazinho por 2-1. O Panambi venceu o Novo Horizonte. O Novo Horizonte jogou. Tá aí uma coisa interessante, Codani.
0: Sim, então inscreveu os jogadores na sexta.
1: É, deu tudo certo. O Panambi venceu o Novo Horizonte por 3-1. E o São Paulo ganhou por 2-0 do Rio Grande no Arthur Lawson. Então, a zona de classificação hoje são 4 times, né? Panambi líder com 6 pontos, Cruz Alta também com 6, o Real Tramandaí com 4, Futebol Convida também com 4 pontos. Os 4 times da região sul do estado estão fora da zona, da zona de classificação. A gente segue ainda falando sobre a falência do futebol na Pelotense, mas é algo geral, né? O futebol do sul do estado. Bom, todo
0: Pelotas ainda resistia, né? E o Guarani de Bagé.
1: É verdade. Já na Série A do Campeonato Brasileiro, só passando aqui os resultados dos jogos dos gaúchos, o Inter venceu a Chapecoense por 2-1, já o Vasco venceu de virada o Grêmio por 2-1 na Arena, e aí culminou na demissão de Luiz Castro, que agora está...
0: Para a alegria do Alexandre, Renato está de volta.
1: Exatamente, volta de Renato Gaúcho. Já está confirmado nesse jogo agora do meio de semana contra o Botafogo, jogo atrasado do primeiro turno da competição. Quem vai assumir vai ser o Filipão, né? Mas o Renato Gaúcho já está confirmado como técnico do Grêmio nessa reta final de Campeonato Brasileiro.
0: É isso.
1: Tem o
0: Inter,
1: jogo hoje.
0: O Inter ganhou, né? Mas sofrível.
1: Sofrível, mas depois de 10 jogos, não ganhava desde maio. Então já é...
0: Como foi difícil vencer o Lanterna, a Lanterna Chapecoense.
1: 4 meses sem ganhar. A última vitória tinha sido no dia 16 de maio. Agora 14, foi no dia 12 de setembro. Não, 12 de setembro.
0: Então... Daqui a pouco, mais tarde, né, na comunidade esportiva, a gente fala mais, né? A situação do Inter, até porque não joga, né? Não tem o que jogar, não tem mais o que produzir, além do que vem apresentando, e também a situação do Grêmio, que em termos de pontuação é complicada. A questão para escapar do rebaixamento, ela tem que ser vista por uma outra perspectiva. Quem é que cai para eles escaparem, né?
1: É verdade.
0: Tem que trabalhar com essa hipótese aí, né? Porque ninguém está jogando menos do que o Inter e também o Grêmio, né? Os dois estão jogando menos que os concorrentes.
1: Vai ser uma briga de foice no escuro. São aí
0: tem que surgir um fato novo aí para evitar o rebaixamento. Alguém que jogue, que entre em crise mesmo. Bom, são 7:59. A temperatura nesta segunda-feira, agora 10 graus e 3 décimos. 96% a umidade relativa do ar, a sensação térmica em 9 graus e 1 décimo. Já temos o nosso entrevistado aí para conversar conosco neste espaço da primeira entrevista do programa de hoje.
1: Agora a gente recebe o professor do curso de Psicologia da Universidade Católica de Pelotas, o Luciano Souza. Bom dia, professor Luciano.
2: Bom dia, pessoal. Tudo bem?
0: Tudo bem. Como é que vai? Bom, agradecendo a sua presença no programa aqui mais uma vez, professor. Estamos em setembro, setembro amarelo, mês de reflexão, de abordagem sobre a questão do suicídio. O que tem sido feito especialmente pela Universidade Católica para marcar este período do ano em que se trata desta questão tão importante?
2: Sim, a Universidade já desde sempre, na verdade, né, continuamente mantém esforços, serviços para colaborar na atenção à saúde mental da população de Pelotas, especificamente, né? A gente tem não só os acolhimentos disponíveis nas unidades básicas de saúde que são vinculadas ali à universidade, que contam com estagiários da psicologia, do não só os técnicos em psicologia da Universidade Católica, mas também com os alunos do curso de psicologia que ali fazem seus estágios e conseguem compreender inicialmente a demanda, né, que muitas vezes são essas demandas carregadas de sofrimento e de intenso sofrimento, né, que precisam emergencialmente já ter algum tipo de condução mais especializada. E aí, conforme, né, o contexto, né, do indivíduo, pode ser referenciado para outros serviços também da universidade que acolhem de maneira mais tecnicamente apropriada essas condições. Então, a gente tem a clínica psicológica ali também na UCPEL, no campus 1, atualmente, que oferece tratamento em saúde mental para diversos contextos de saúde. Muitas vezes ali acaba que a gente lida com os estágios iniciais, né, não só a psicopatologia, né, o transtorno mental de um jeito inicial, mas também até esses casos em que a pessoa pensa em acabar com a sua própria vida, né, em que existe um termo técnico que chama de ideação suicida, e começa a ter algum tipo de ideia de colocar fim na sua vida como uma estratégia de resolução, por exemplo, de problemas pessoais, né, sociais, que pode estar ali enfrentando naquele momento. E aí, obviamente, né, em casos mais graves, em que esse contexto, né, de suicídio ele está mais perto de uma tentativa, que existe já uma emergência muito intensificada, a gente tem os CAPs, né, na verdade, né, todos os centros de atenção psicossociais, eles são tecnicamente porta aberta, né, para acolhimento dessas demandas de maior emergência e casos mais intensos, em que aí, de fato, as condutas precisam ser mais contínuas, né, em frequência, em disponibilidade de tempo, enfim, então, até acesso a tratamento medicamentoso, e que aí já foge um pouco da linha da universidade, né, do que a universidade tem de estrutura a oferecer.
1: Professor, até seguindo sobre o trabalho da universidade, a gente tem também o trabalho da UCPEL com os próprios estudantes, né, o núcleo de atendimento ao estudante, como que ele funciona, a gente, ainda mais agora no setembro amarelo, que aí é o momento onde se traz mais essa discussão.
2: Sim, o núcleo de atenção aos estudantes, ele funciona de uma maneira também contínua, né, não é só em setembro, que eu acho que é muito relevante, assim, de colocar que a população universitária nos últimos anos tem se observado nessa população um aumento, né, de ocorrência, tanto de transtornos mentais, quanto de ideação suicida, até de transtornos, né, de situações de contexto de saúde mental, aumentou bastante nos últimos anos, especialmente ali pós pandemia. Então, esses serviços, né, institucionais, eles também são relevantes para que essa demanda seja acolhida e que seja oferecido algum tipo de suporte. Muitas vezes a psicoterapia é o mais indicado, né, ou é um dos encaminhamentos, digamos assim, mais fortemente apresentados como efetivos. Mas também tem muitas situações em que o manejo social, né, do ambiente em que a pessoa está ali inserida, que ajuda bastante, né? Então, muitas vezes procurar apoio em núcleos de amigos, apoio familiar, ou de contextos sociais que referem, né, ou que representam pertencimento para o indivíduo, também pode ser bastante relevante, né? Desde atividades, né, culturalmente orientadas, como os CTGs, por exemplo, né, que são muito comuns aqui no nosso contexto, e até em setembro, casualmente, também existe uma maior atenção em função da Semana Farroupilha, esses ambientes religiosos também, que oferecem esse tipo de acolhimento e proteção social, muitas vezes, de compreensão, né? Então, e aí, independente da religião especificamente, né? Em geral, são práticas que são protetivas à vida do indivíduo e que muitas vezes é recomendado, claro, dentro do contexto da pessoa que vai procurar, que essa rede de apoio, né, social, ela seja de fato amplificada.
0: Bom, sobre o atendimento na clínica psicológica da Católica, como é que se dá? É por encaminhamento? É direto na clínica? E é um atendimento inicial? É isso?
2: Isso, é. Os atendimentos na clínica psicológica, eles não são porta aberta à comunidade, tá? Porque já é entendido que é um núcleo, é um centro de atenção especializado, então precisa necessariamente passar primeiro pelas unidades básicas de saúde, que fazem esse acolhimento inicial, essa entrevista inicial, para fazer esse melhor encaminhamento do indivíduo conforme o contexto que ele está inserido. Então, as unidades básicas de saúde são efetivamente as primeiras entradas, né, do indivíduo no sistema de saúde pública, e caso, né, o indivíduo já explicite ou já ele mesmo identifique que existe uma demanda muito grave, como é normalmente essas situações relacionadas ao suicídio, é recomendável, digamos assim, que já procure diretamente a um CAPS, um Centro de Atenção Psicossocial, que mesmo que seja uma atenção especializada superior à clínica psicológica até, né, em termos de intensidade do que vai ser acolhido ali, se não acolhido ali, vai ser encaminhado para o contexto de tratamento, né, mais adequado ao contexto que a pessoa apresentar. Então, no campus da saúde, né, da UCPEL, ali na Fernando Osório, também existem os plantões que eventualmente a universidade faz, que seria a maneira também de entrar, digamos assim, sem procurar uma unidade básica de saúde. Aí os horários de funcionamento do campus da saúde também são os mesmos, digamos assim, que podem estar, se poderá se informar através do campus da saúde quando é que vão ter os próximos plantões de acolhimento à saúde mental ali no campus da saúde.
1: Professor, o senhor, como psicólogo, também professor do curso de psicologia, vem notando um aumento nesses problemas de saúde mental durante os últimos anos, principalmente ansiedade e depressão?
2: Sim, isso é bastante evidente na literatura até científica, né? Essas mais epidemiológicas que se faz de acompanhamento dos centros de monitoramento, e não só essas pesquisas que vão monitorando, vão medindo, né, a ocorrência de problemas como depressão, como ansiedade, identificam já nos últimos anos um aumento na proporção de pessoas, né, na quantidade de pessoas que sofrem desses problemas, quanto também até as estruturas de monitoramento de mortalidade, por exemplo, né, já nos últimos anos também houve a detecção de maior proporção de mortes por suicídio, né, nos últimos 5 anos, pelo menos, né, com uma mudança estatisticamente significativa. Então, não se deve ao acaso de ser um momento assim que esse ano foi maior, mas está dentro de uma margem razoável, né? Então, passou de uma margem que seria considerada a que estava acontecendo como normativa anteriormente. Então, isso é bastante preocupante, né, nesse sentido, porque sinaliza que mais pessoas estão em sofrimento e, além disso, que mais pessoas ficam em sofrimento a ponto de chegar nesse tipo de resolução, que é bastante né, impactante socialmente e, obviamente, para o indivíduo, né, finaliza com a sua existência.
0: Lá, durante o período da pandemia, se falava que poderia haver um aumento dos problemas de doenças mentais em decorrência da pandemia. O senhor se refere que nos últimos 5 anos há um aumento, inclusive, de casos de suicídios. Tem alguma relação? Isso é consequência? É uma extensão da pandemia?
2: Se imagina que sim, não necessariamente da pandemia, mas a pandemia ofereceu um dos critérios que é de determinantes, digamos assim, para a ocorrência do risco de suicídio, que seriam alguns da perspectiva social, digamos assim, né, maior, mais global. O isolamento social é um dos fatores que acaba favorecendo a ocorrência, né, a incidência de comportamentos suicidas, de planos suicidas e, por consequência, também do suicídio consumado. Além disso, né, mudanças econômicas substanciais que também aconteceram são ainda em decorrência da pandemia também, essas turbulências econômicas também são compreendidas como dentro desses fatores sociais como sendo um ponto muito relevante, e a mudança de estruturas de valores sociais a qual a pessoa, né, o indivíduo, ele é submetido dentro do seu contexto social. Então, mudanças abruptas, valorativas, turbulência econômica, isolamento social, são características, né, dentro da perspectiva social, que infelizmente colaboram para maior ocorrência, né, de transtornos mentais e, por consequência, dos comportamentos suicidas também.
0: E a questão do isolamento, da falta do contato com outras pessoas, né, o isolamento social, que é muito potencializado pela questão das redes sociais?
2: Isso, pois é, as redes sociais, em tese, elas eram para ser uma rede, né, para ser a conexão entre pessoas, né, e em alguns casos a pessoa até utiliza dessa maneira, né, um uso ativo das redes sociais, em que a pessoa, de fato, ela fica interagindo com os outros que ali observa, né, em que ela proponha também assuntos, paute ali, seja uma fonte de expressão do seu eu. O uso ativo das redes sociais é um uso que é considerado, digamos assim, um pouco mais saudável. Claro que tem as questões de tempo, de uso, enfim, e a razão, né, a proporção de uso das redes sociais virtuais e o das redes sociais que são essas, né, experienciais, as presenciais, por exemplo, né? Então, assim, quando a pessoa tem uma atividade social, né, de interação, que ela é bastante intensificada, é entendido isso como bastante saudável. Com tudo o que acontece, né, nas redes sociais virtuais, essas, né, que são de grande conhecimento, Instagram, Facebook, enfim, quando a pessoa fica somente se observando e consumindo, né, num uso passivo dessas informações sociais, isso pode ser bastante prejudicial, porque justamente vai reforçando uma ideia de que o seu eu, ele não faz parte daquele contexto, ou pelo menos é uma parte do contexto que apenas sofre, ou que apenas recebe, né, informações sem ter força para modificá-lo. Então, isso é bastante patológico, assim, sinaliza que algum problema pode vir a acontecer.
1: E a relação do aumento das BETs com as questões de saúde mental, principalmente ansiedade?
2: Então, essas coisas até ficam vinculadas, né? Porque uma vez que a pessoa está passando por dificuldades econômicas, nessas turbulências de valores, não tem ali algum tipo de fonte de renda que seja relacionada ao seu comportamento, né? À sua agência, ao seu poder, né? Muitas vezes acaba que... E se ela fica consumindo passivamente informações de redes sociais, por exemplo, acaba que o meio virtual vai se tornando mais enriquecedor nesse ponto de vista, e a pessoa fica mais tentada, então, a ali executar algo que possa melhorar o seu contexto. E aí, muitas vezes, as bets funcionam dessa maneira, né? Que a pessoa ali aposta alguma coisa na tentativa, digamos assim, de reorganizar ou equilibrar a sua condição econômica, ou até a sua condição emocional mesmo, de se entender como alguém que acertou, que ganhou, que foi valorizado de alguma maneira, e que, obviamente, né, a lógica das bets é para que realmente seja mais vantajoso para quem organiza o jogo, né, e não para o usuário, né? Alguém vai sempre ganhar na bet, mas com certeza quem ganha mais é quem organiza a bet, né? Então, essa lógica, ela é bastante, ela é a base até do modelo de negócio das bets. E faz com que as pessoas, né, quando ficam aditas a isso, né, quando ficam ali compulsivamente acreditando que aquela estratégia ela vai ser boa, ela vai resultar em algo benéfico para si, acaba que a pessoa não percebe que está perdendo mais do que ganhando.
0: Quais são os sinais principais, que servem de alerta quanto ao risco do suicídio?
2: Dentro da percepção assim do risco de suicídio, tem os famosos 4 Ds, que é de desespero. A pessoa está manifestando algum desespero, né, em situações sociais, em situações de vida que são comuns. Ali se coloca, ela está expressando, ou através da sua fala, ou através até de alguns comportamentos mais incompreensíveis ou fora do comum do seu contexto, né? Está manifestando a situação de que não está conseguindo resolver algum problema. Então, essa situação de desespero é um contexto bastante comum. Depois do desamparo, de não ter amparo social, de não ter amparo dos outros, né, para lidar com esse problema. Então, a pessoa se sente dentro de um problema e sozinha para resolver, sem estar conseguindo resolver o problema. Depois, a desesperança, que é não ter uma ideia de que no futuro esse problema vai ser resolvido, né? Então, projetando no tempo, a pessoa se percebe naquele contexto de sofrimento, de angústia, de maneira crônica, né? De uma maneira contínua, e isso tende a deixar a pessoa exausta e entrar em depressão, que, se não pelo transtorno mental, né, o transtorno depressivo maior, pelo menos pelo estado de humor daquele momento, é comum que a pessoa rebaixe o seu humor e fique sem vontade de fazer coisas que normalmente gostava de fazer, fique mais irritadiça ou mais para baixo, né, mais entristecida, tem alterações no sono, no apetite. Então, essas são contextos em que normalmente a pessoa que ali está em risco de suicídio, ela acaba manifestando, nem sempre é com a linguagem, né, falando para os outros, né, mas muitas vezes é por comportamentos. Então, a pessoa que fica muito mais afastada dos seus ambientes, que, enfim, não procura tanto quanto procurava, deixa de fazer coisas que costumava gostar de fazer, então passa a ter comportamentos de falta de cuidado, até com higiene, com aparência, enfim, essas coisas elas podem ser sinalizadoras de algum tipo de risco aumentado. Também, uma coisa relevante também é do uso de substâncias, que aí normalmente tende a aumentar. Se a pessoa já tem como hábito fumar cigarro, usar álcool, tende a aumentar a ocorrência desses comportamentos também.
1: O senhor citou sinais que a gente pode perceber no outro, mas existem sinais que a gente pode perceber em si mesmo, que para ir buscar ajuda nesse tipo de
2: Claro.
1: situação?
2: Claro, claro. Esses seriam até os mesmos sinais assim externalizados, mas assim, quando a gente olha para si e percebe que está dormindo pior, está comendo pior, está com dificuldade de organizar a sua vida de um jeito que, como num período que funcionava melhor, por exemplo. Então, esse termo de funcionamento, ele é bastante, relevante nesses contextos. Quando a pessoa nota que não está funcionando da mesma maneira, é interessante ela avaliar. E, obviamente, essa situação de percepção de contexto, assim, quando a gente se acha muito sozinho, sem apoio de ninguém, e não tem uma ideia de que essas coisas venham a melhorar num espaço de tempo curto, ou pelo menos razoável ali para o seu contexto, é interessante a gente parar a pensar se não precisa de uma ajuda objetiva, assim, né, de outras pessoas, e que a gente tem aqui buscar, não ficar esperando que os outros identifiquem e venham nos estender a mão. Muitas vezes a gente precisa pedir para o outro uma mão mesmo, assim. Então, para grupos de amigos, para familiares, para esses grupos sociais que eu tinha mencionado antes, como igreja, grupos de pertencimento, atividades esportivas, né? Então, isso pode ser muito bom, assim, né, de se sentir de fato amparado pelos outros.
0: Existe alguma pesquisa que aponte qual é a faixa etária hoje mais atingida por este problema de doença mental, especialmente com esta gravidade que pode levar ao suicídio?
2: Sim, tem duas populações, né? De uma maneira generalista, aumentou a ocorrência, né? Mas tem duas populações que aumentou um pouco mais, que é dos jovens, né? Adolescentes, adultos jovens ali, de 16 até 22, 23 anos, existe uma maior, o aumento foi mais significativo, foi mais proeminente, né? E também a população de idosos, que também acaba que o aumento ele foi mais intenso assim, nessas duas populações. Dos jovens, se tem muito a questão do uso esse passivo, que a gente estava comentando das redes sociais e do mundo virtual muito diferente do seu mundo real ali, do seu mundo presencial, essa discrepância ela fica talvez muito sofrida ali para o jovem lidar e aprender a se adaptar a esse contexto, e fazendo com que o mundo virtual ele fique um pouco mais suave, talvez mesmo que fantasiosamente em alguns casos. E nos idosos também pela questão do amparo. Muitas vezes o idoso ele fica, de fato, né, sem ter pessoas, né, sem ter uma rede de apoio tão consistente ali, né, que consiga ali, lidar com as suas demandas de um jeito compreensivo, de um jeito que, de fato, seja acolhedor, né? Então, o idoso também é compreendido como um grupo que tem sofrido mais com essas evoluções ou com essa evolução social.
1: Esse aumento... No caso dos jovens, existe então a tendência de que cada vez mais a gente tem uma população adulta mais velha que cresça com doente em questão mental.
2: Sim, exatamente. Então, porque aí esse é um dos problemas, né, da questão do risco de suicídio, é quando a gente passa por etapas do desenvolvimento, principalmente infância, adolescência, ali, em que sofreu com essas situações de turbulências econômicas, de dificuldade de estruturação social, por exemplo, isso acaba gerando algum tipo de vulnerabilidade aumentada para o futuro, né? Então, essas questões elas acabam não sendo o fato determinante, assim, cabal, mas acaba deixando a pessoa mais vulnerável para enfrentamento de crises, de situações posteriores.
0: Para finalizar, qual a mensagem que tu deixa assim, a população, né, de forma geral, né, inclusive da dificuldade de falar desse problema, né? Porque muitas vezes as pessoas não se sentem à vontade para falar e até depois que passa a crise ficam envergonhadas. Como é que tu vê essa questão?
2: Boa, muito bem. Assim, é bem comum ter esse estigma assim, né? Sobre a saúde mental, já existe, né?
0: Primeiro é admitir que tem o problema, né? E depois que passa a crise fica envergonhado porque parece ter sido um fracasso, né? A pessoa foi... Exato. Fracassou, né? Quer dizer... Não conseguiu responder às suas emoções.
2: Pois é, isso fica um estigma forte social, mas que muitas vezes ele não é verdadeiro da perspectiva do outro, né? Algumas vezes até pode ser, mas assim, de fato, muitas vezes está só na cabeça de quem passou pela crise, muito mais do que em quem estava ali vivendo esse contexto junto da pessoa. Então, assim, a mensagem de esperança sobre principalmente sobre o contato social, assim, sobre procurar outras pessoas, não apenas do seu ciclo, né, de já conhecidos, porque justamente isso pode ser até melhor acolhido, né, por família, por exemplo, por amigos próximos, por gente que compartilha dos seus valores, quando a gente procura o outro para resolver problemas juntos, para pelo menos nos escutar, pelo menos nos dar um apoio moral, emocional nesses contextos de dificuldade, isso só pode ser muito representativo assim, para a pessoa se reorganizar e até pensar em novas estratégias de resolução dos problemas que está enfrentando, assim, né, emocionalmente, comportamentalmente, enfim. Então, assim, procurar o outro é muito importante, e se não for esse outro, né, da sua rede de apoio próxima, né, já mais conhecida, de fato procurar serviços de atenção à saúde mental ou à saúde geral, nem que seja, para que seja considerada, né, essa questão da sua saúde mental dentro dos seus tratamentos. muitas vezes pessoas que têm doenças crônicas, né, como hipertensão, diabetes, no caso dos idosos, muitas vezes têm questões de saúde, né, crônicas também, ou mais pontuais, que precisam de tratamentos mais alongados. Essas pessoas precisam relatar ali como tem se sentido, como tem funcionado em termos de saúde mental, para que de fato essa demanda também seja acolhida dentro dos tratamentos em que já recebe alguma atenção. Usualmente, os profissionais de saúde, eles têm treinamento mínimo para acolher e para, mesmo que o indivíduo, o profissional de saúde ali que esteja, né, lidando com aquela situação, que se ele não, mesmo que ele não seja especialista em saúde mental, ele mesmo pode tomar alguma medida, nem que seja de encaminhamento para o local da rede, ou local de tratamento, ter uma ideia, né, de oferecer um tratamento que possa ser efetivo para o contexto que a pessoa ali apresentar. Então, uma mensagem é muito de tentar vencer essas ideias, né, que seriam mais evitativas, né, que coloca a pessoa mais escondendo a maneira como ela está se sentindo, para que justamente procure num outro conhecido ou não, né, conhecido pela vida ou conhecido pela sua profissão, sua referência ali de saúde, para compartilhar essas situações e tentar, então, junto dessa pessoa, elaborar uma estratégia, né, de enfrentamento ali, para que a pessoa se coloque numa posição mais protegida.
0: Luciano Souza, professor de psicologia da Universidade Católica. Muito obrigado pela sua presença, né, contribuindo aqui com a programação da Rádio Com, o programa Edição da Manhã. Uma boa semana.
2: Muito obrigado, Rodinei. Muito obrigado, Leonardo, pelo convite. Fico muito honrado em participar do programa de vocês e espero que vocês sigam colaborando assim socialmente também através dessas matérias. Essa matéria, como a gente está fazendo hoje, essa entrevista, já é um passo importante assim para tornar a questão social do estigma menor. Então, obrigado, agradeço muito e espero que seja útil.
0: Tá bem, muito
1: Muito
0: obrigado.
1: obrigado.
0: Sem dúvida foi muito útil. Agora são 8 horas 26 minutos, programa Edição da Manhã aqui na Rádio com 11 graus, temperatura subindo aos poucos, né? Agora chegamos aos 11 graus, 10,9 a sensação térmica, que segue mais baixa, né, do que a temperatura. E 95% a umidade relativa do ar, aí um dado importante, né? Baixou um pouco. Não muita coisa, mas baixou um pouco da umidade.
1: É verdade.
0: Então, isso pode tornar um dia um pouco mais, menos gelado, né? Um pouco mais agradável. Agora são 8h26, participação na sequência do programa de Marcelo Carlini. Alô, Marcelo, bom dia.
3: Bom dia, Caldenei. Bom dia, Leonardo. Ouvintes, internautas que estão acompanhando a Rádio Com. Se tem uma coisa que não dá para negar, é uma crise no Supremo, né? Lá a temperatura está bem quente. Olha, semana passada, eu estava escrevendo um artigo sobre essa questão, e quero dizer para vocês que é difícil escrever um artigo atualizado sobre o tema, pela velocidade que as coisas acontecem. Agora, durante essa semana, a grande questão é onde é que está o telefone do Vorkaro. Eu vi uma foto agora no final de semana dos telefones ensacadinhos, que segundo uma notícia que eu li, tinha problema que um cabo poderia passar e ler os dados do telefone que uma perita teria se negado a fazer por conta dessa situação. Independentemente disso, eu acho que tem uma questão que salta aos olhos. O fato é que o Daniel Vorkaro, ex-banqueiro, dono do Master, ele colocou a República no bolso. Ele literalmente colocou a República no bolso. Procuradoria-Geral, ministros do Supremo, presidentes de partidos, a lista de favores que ele oferecia, de toda a natureza, é muito extensa. E abarcou o conjunto da República. Bom, dito isso, tem uma questão que, na minha opinião, é incontornável. Não só na minha opinião, na verdade, nos fatos. Vai ter uma reforma do judiciário. Vai ter. A questão é quem a fará e com que objetivo ela será feita. Eu digo isso pelo seguinte: Aqui eu acho que passou meio batido na imprensa, mas isso não torna menos importante. Na semana passada, na quarta-feira à noite, teve uma reunião com uma série de empresários que, na rigor, são o PIB brasileiro. Então, reuniu caras da Natura, Coteminas, Embraer, Gol e Avianca, que é o mesmo grupo, né? Armínio Fraga, Horácio Laffer Piva, do Klabin. Quer dizer, várias empresas que donos do PIB brasileiro, digamos assim, seguido da Fiesp, Confederação Nacional da Indústria.

0: O STF atual precisa acabar. Estadão. Bom, o fato é que vai ter uma reforma. A questão que está colocada, e precisa ter uma reforma, né? Isso é, a situação do Supremo é absolutamente insustentável. Porque, na verdade, não é o problema do Supremo, é o problema das instituições do Brasil. Elas sofrem do mesmo mal. Bastou aparecer um banqueiro endinheirado para sair comprando a turma toda. Então, Caldenei e Leonardo, se coloca uma questão. Quem fará uma reforma e com qual objetivo? Na minha opinião, o Congresso Nacional não tem a menor condição de assumir essa tarefa. Esse judiciário não tem capacidade nenhuma de se autorreformar. Em última análise, os únicos que podem dar a palavra final sobre o que tem acontecido é o próprio povo brasileiro. E na Constituição, na estrutura legal brasileira, só uma Constituinte tem esse poder. Uma Constituinte soberana para passar limpo o país. Se não, uma reforma feita pelos grandes empresários vai perpetuar aquilo que o povo brasileiro já conhece: um judiciário organizado contra os seus interesses. Meus caros, a gente vai seguir cenas dos próximos capítulos durante essa semana e nas próximas, porque não é uma crise episódica, é uma crise estrutural. E está na hora de discutir a estrutura do Estado brasileiro e a dívida que o judiciário tem tão grande e tão longa com o povo brasileiro todo. Meus amigos, cenas dos próximos capítulos durante essa semana, se vão ser julgados ou não, se vai ter investigação ou não. Certamente vocês e eu e todo o pessoal que está nos escutando e nos vendo vai continuar acompanhando o desdobramento dessa crise que é muito, mas muito profunda.
1: Tá certo, Marcelo Carlini, obrigado por hoje, boa semana e até a próxima segunda-feira.
0: Grande abraço para vocês. Até mais.
1: Também, obrigado. Agora são 8h32. Alexandre, intervalo, vamos a ele, em seguida retornaremos com o programa Edição da Manhã.
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0: 8:38, programa Edição da Manhã aqui na Rádio Com, nesta segunda-feira, 14 de setembro. Temperatura 11 graus e 2 décimos, 92%. A umidade relativa do ar e a sensação térmica em 11 graus e 2 décimos. Daqui a pouco teremos a participação do Lucas da Cunha, né, para falar sobre os últimos acontecimentos, trazer os últimos informes aí a respeito da negociação da database dos bancários, né, inclusive com greve em alguns setores. Enquanto isso, trazemos mais algumas informações aqui no programa. Leonardo.
1: Seguindo aqui com as informações, Caldanei, e não tem como a gente mudar de assunto, porque é o que vem tomando mais proporção dentro dos veículos de notícia. A Polícia Federal informou ao presidente do Supremo Tribunal Federal, o ministro Edson Fachin, que os dados extraídos do telefone celular do ex-banqueiro Daniel Vorkaro estão preservados sob a guarda da instituição. A PF informou que está de posse do aparelho e do material original extraído dele, com lacres íntegros e com os mecanismos de verificação de integridade digital. Acrescentou ainda que tem plenas condições técnicas para encaminhar cópia idêntica dos dados a todos os ministros que a solicitaram. Alexandre de Moraes e Cristiano Zanin já manifestaram interesse em receber a íntegra desses dados. A informação prestada pela PF neste domingo ocorreu em resposta a um pedido de Fachin ocorrido na noite de ontem. O presidente do STF havia solicitado informações sobre a custódia do material extraído do celular de Vorkaro e o estado em que ele se encontrava. Em sua solicitação à PF, o presidente da corte citou a negativa do ministro André Mendonça, relator do caso Master, para dar acesso ao material. Segundo Mendonça, a mídia que está em seu gabinete é uma cópia de segurança lacrada e inacessível a ser utilizada apenas com caso de necessidade ou em decorrência da perda ou do extravio do material original que está com a PF. A Polícia Federal, por sua vez, informou que recebeu o pedido do gabinete de Mendonça e encaminhou a cópia dos dados. A Procuradoria-Geral da República também se manifestou no sábado, reiterando ao presidente do STF a necessidade de que todos os ministros da corte tenham acesso integral aos dados extraídos do celular de Vorkaro antes da sessão marcada para terça-feira, um dia antes. A PGR já havia feito a mesma solicitação, Caldanei.
0: Bom, e os fatos eles vão acontecendo, né? Cada momento tem um fato novo. Agora, publicação recente, que ganha destaque nacional, publicação na Folha de São Paulo, na coluna de Mônica Bergamo, diz o seguinte, né? O que está sendo publicado. A Polícia Federal deflagrou agora, nesta manhã, portanto, de segunda-feira, a terceira fase da Operação Transparência. Um dos principais alvos é o deputado federal Cezinha de Madureira, do PL de São Paulo. Ele é amigo e aliado do ministro do Supremo Tribunal Federal, André Mendonça, e quem articulou um encontro reservado entre o magistrado e o ex-banqueiro Daniel Vorkaro. Segundo a Polícia Federal, a Operação Transparência 3 foi feita para apurar tráfico de influência junto a tribunais superiores. A decisão do ministro Flávio Dino para apurar também possíveis práticas dos crimes de exploração de prestígio, tráfico de influência, corrupção passiva e lavagem de dinheiro. A operação tem potência para escalar ainda mais a crise no STF, dada a proximidade de Cezinha da Madureira com Mendonça. Em nota divulgada nesta segunda-feira, a Polícia Federal afirma, abre aspas, não há elementos que indiquem a participação de integrantes do Poder Judiciário nos fatos apurados, fechar aspas. A polícia não pode investigar ministros do Supremo sem autorização da própria corte. A advogada Valéria Rodrigues Linhares, mulher de Cezinha da Madureira, também é alvo da operação. A Polícia Federal fez buscas no apartamento dela em São Paulo. Em agosto, a Polícia Federal apreendeu R$ 510 mil em dinheiro vivo em uma bagagem de Valéria Linhares, essa bagagem que ela levava na mão. Os advogados dela afirmaram que vão pedir vistas do processo para depois se manifestar. A ação, segundo a Polícia Federal, é desdobramento da investigação iniciada em dezembro de 2025 para apurar irregularidades na destinação de emendas parlamentares. Policiais federais cumprem 4 mandados de busca e apreensão expedidos pelo Supremo Tribunal Federal no Distrito Federal e em São Paulo. Agora são 8 horas e 43 minutos, programa Edição da Manhã.
1: Seguindo aqui com as informações, Caldanei, a Secretaria, nesta sexta-feira, no final da semana passada, a Secretaria de Obras e Pavimentação utilizou 15 toneladas de concreto bituminoso usinado a quente, o CEBUC, produzido na usina de asfalto do município na Operação Tapa Buracos, a fim de garantir melhores condições de trafegabilidade e segurança viária em vias de 4 macro-regiões de Pelotas: Areal, Três Vendas, Fragata e Centro. Serviços foram realizados nas vias Avenida Mário Peiruque e Rua Felinto Rodrigues, Avenida Doutor Guilherme Minsen, Rua Fernandes Braga, Avenida Teodoro Miller, esquina com Atacadão, e Avenida Bento Gonçalves, esquina com Santos Dumont. Simultaneamente, outra equipe trabalhou na recuperação da pavimentação da Rua Irmão Fernando de Jesus, altura do número 107 no Fragata, utilizando 2 metros quadrados de pedra do tipo Unistem, que eu danei.
0: 8 horas e 45 minutos.
1: A gente está na espera do Lucas da Cunha, do Sindicato dos Bancários. Não sei se a gente já traz os valores dos combustíveis.
0: À vontade.
1: Para deixar já adiantado.
0: Se já tens a mão aí.
1: Vou aproveitar para já adiantar, para ter mais tempo de conversa com o Lucas. Então, trazendo aqui os valores promocionais dos combustíveis desta segunda-feira, segundo aplicativo menor preço do Nota Fiscal Gaúcha, Caldanei. Gasolina comum, R$ 5,98 no posto pinheirense da Rua Barão de Santa Tecla, número 848, bairro Centro, na esquina da Santa Tecla com a Rua Padre Felício, na quadra do Hospital do Pronto-Socorro de Pelotas, também do Hospital Universitário São Francisco de Paulo. Já a gasolina aditivada, R$ 5,99 na abastecedora Areal, Domingos de Almeida, número 1985, barra Areal, esquina da Domingos de Almeida, com a doutora Benjamin Gastal, no com R$ 5,99 a gasolina aditivada nesta segunda-feira. O etanol, R$ 4,29 no posto Coqueiro da Domingos de Almeida, número 37, bairro Centro, é o posto da Boca do Lobo. No entroncamento da Domingos de Almeida com a Gonçalves Chaves, R$ 4,29 o etanol mais barato desta segunda-feira. Indo para o diesel, R$ 6,29 o diesel S500 no posto Buffon 91, rodovia BR-392, número 2600, posto para quem vem de Rio Grande em direção a Pelotas, também com acesso pelo Padre Hels, R$ 6,29 o diesel S500. Já o diesel S10, aí a gente está aqui procurando o diesel S10, mas houve um aumento no valor do combustível, né? Pelo menos no diesel. A gente já passou alguns meses com diesel abaixo dos R$ 6, agora o mais barato a R$ 6,29, o diesel S10 mais barato aqui no menor preço, R$ 6,39. No posto Coqueiro da Boca do Lobo também, na Avenida Domingos de Almeida, número 37, R$ 6,39 o diesel S10, R$ 6,29 o diesel S500. Esses são os valores promocionais dos combustíveis nesta segunda-feira, segundo aplicativo menor preço do Nota Fiscal Gaúcha, Caldeira.
0: Agora, 8h47, já temos aí? Acho que não, né?
1: Temos.
0: Já temos? Certo. Então vamos ao nosso entrevistado aí.
1: Agora a gente recebe o diretor de Comunicação e Cultura do Sindicato dos Bancários de Pelotas, Lucas Fonseca da Cunha. Bom dia, Lucas.
2: Bom dia, Léo. Bom dia, Caldenei. Bom dia, ouvintes da Rádio Com.
0: Bom, Lucas, atualizando aí as últimas informações sobre a negociação da data base da categoria dos bancários, inclusive com os acontecimentos da última semana de deflagração de greve dos funcionários da Caixa Federal. Como é que está a situação nesta segunda-feira?
2: Cadenei, nós estamos agora nos preparando, né, para iniciar uma manifestação às 9h30 em frente à agência Pelotas da Caixa, né, no primeiro dia da greve dos bancários aqui na cidade de Pelotas, né. Acredito que muitos dos ouvintes da Rádio Com já saibam que a Caixa está em greve em todo o país. A Caixa aqui em Pelotas não entrou em greve, né, no dia 10 por conta de uma decisão da Assembleia pela retomada das negociações com a Caixa, o que de fato aconteceu, mas devido a apresentação de uma nova proposta pela Caixa, que foi apreciada pelos empregados na sexta-feira, novamente ter sido rejeitada, né, a cidade de Pelotas agora também está se somando à greve nacional por ter né, a Assembleia entendido que a proposta apresentada novamente pela Caixa ainda é insuficiente, né, e a Caixa ter naquele momento lá encerrado as negociações, né, inclusive ameaçando com ajuizamento do nosso dissídio coletivo, né, na Justiça do Trabalho. Então, nesse momento, estamos nos organizando já para iniciar essa grande mobilização. Esperamos uma grande adesão dos colegas, né, conforme a Assembleia, conforme a gente vem conversando, né, com os empregados da Caixa aqui na cidade, que demonstram realmente que a paralisação hoje vai ser bastante forte.
1: Lucas, a paralisação acontece somente hoje ou a ideia é que ela se estenda durante a semana e aí vai ser reavaliada durante essa negociação?
2: Agora, Leonardo, nós estamos, na realidade, em estado, né, em greve, na realidade, né, e sem tempo para retorno, né? Então, é uma greve por tempo indeterminado, começando hoje. A nossa expectativa é que ela deve se seguir ao longo de toda a semana aí, embora ao final de semana nós tivemos grandes acontecimentos envolvendo, né, a Caixa e a relação com seus empregados, e a Caixa sinalizou ao final do dia de ontem, né, a sua disposição para retornar à mesa de negociação, mas a gente ainda não tem nenhum detalhe sobre isso. Isso deve acontecer ao longo do dia, né, e eu imagino que, como a gente tem uma dificuldade de ter um avanço nas negociações de uma forma rápida, a greve deve se estender pelo menos por toda essa semana.
0: Bom, tem greve nos funcionários da Caixa, inclusive aqui em Pelotas. Qual é a situação nos outros bancos estatais, no Banco do Brasil?
2: Nós estávamos, né, Caldenei, com 3 bancos, né, ainda pendentes de aprovação das suas propostas. O Banco do Brasil e o Banrisul são os outros 2. No caso do Banco do Brasil, nós tivemos uma assembleia na semana passada, né, na quinta-feira, se não estou enganado aqui a data, e a assembleia, né, em todo o país aí, decidiram pela aceitação da proposta que o banco, né, apresentou, né. Então, no Banco do Brasil também encerramos as negociações, né, finalizada a nossa data base no Banco do Brasil. Não teremos nenhuma mobilização de greve no Banco do Brasil nesse momento. Ainda segue pendente, além da Caixa, as negociações do Banrisul, mas nós temos uma assembleia chamada para hoje, né, onde a categoria vai decidir pela proposta final apresentada pelo banco, né, após também a retomada das negociações ali, porque houve uma rejeição da proposta, né, sem deflagração de greve, como houve na Caixa. Retomadas as negociações, o banco minimamente melhorou a proposta, infelizmente ainda aquém do que a gente espera, mas a gente vai ter a assembleia hoje à noite para decidir realmente a aceitação ou não dessa proposta do Banrisul.
0: E nos bancos privados?
2: Os bancos privados, a nossa negociação encerrou no dia 31 de agosto, né, com a aprovação pelos bancos privados da Convenção Coletiva de Trabalho. Então, nos bancos privados, nós já desde o final ali da nossa data, na realidade, a Assembleia, elas aconteceram no dia 9, né, a proposta foi aprovada, então nós não teremos nenhuma paralisação nos bancos privados.
1: Mas existe a possibilidade de paralisação no Banrisul também, então?
2: Eu ainda não consigo avaliar isso, Leonardo, de uma forma clara, porque os encaminhamentos da Assembleia hoje serão dados, né, de apresentação da proposta. A Comissão de Organização de Empresa dos Empregados deve hoje sinalizar a orientação pela aprovação ou não da proposta. Nesse momento ainda a gente não tem uma definição pública sobre isso, então a Comissão de Organização do Banrisul ainda segue, né, com avaliação sobre isso, mas provavelmente indicará hoje a aceitação ou não da proposta, e aí a partir disso talvez amanhã a gente tenha um cenário mais concreto, né? Eu não consigo ainda até afirmar se teremos ou não paralisação.
0: Bom, pegou portanto a dificuldade na Caixa. Qual é a dificuldade principal na Caixa? O que é que está levando a esse impasse?
2: São, acredito eu, Cadenei, muitos assuntos hoje na Caixa que levam, né, ao conjunto da categoria na sua totalidade ter uma insatisfação muito grande com a condição de trabalho, né, imposta pela empresa nos últimos períodos. Mas neste momento a nossa campanha ela tem um grande tema que é o nosso plano de saúde, né, o Saúde Caixa. Então os empregados da Caixa aí vêm há alguns anos já enfrentando problemas com o custeio do plano, né, ou seja, com o valor que pagam pelo plano. E a gente vem fazendo aí diversas negociações que têm sido muito duras. Fizemos uma negociação muito difícil no ano passado, onde, né, evitamos que os empregados tivessem aumento no plano. E aí, quando eu digo aumento, é um aumento além do normal. Né? O Saúde Caixa hoje é um plano de saúde que, quando reajusta a renda dos empregados, ele automaticamente tem um reajuste. Só que a dinâmica do plano ela vem impondo reajustes ainda maiores que esse reajuste natural. Né, e isso tem a ver com um teto de gastos que a Caixa, né, impôs no plano, onde ela não vem colocando mais dinheiro dela, somente os empregados têm pago a conta. Então, uma sequência de negociações onde a gente não consegue realmente que a empresa se responsabilize mais, a conta indo somente para os empregados. Nessa negociação, a gente avança lá no aumento salarial com 0,6 mais INPC, mas o reajuste do Saúde Caixa, que para alguns colegas pode chegar a em torno de 30% do valor que pagam hoje, vai significar uma redução desse aumento salarial que a gente conquistou. Né? Então é aquela sensação de que o salário aumenta, mas tu não leva, porque o plano de saúde está comendo esse aumento assim, de uma forma muito... Está comendo uma grande parte disso. Então, o Saúde Caixa é o grande tema da nossa negociação. A gente já avançou em algumas propostas com a empresa, mas o principal tem sido uma intransigência da empresa em não dialogar com as pautas que nós temos colocado. A gente tem colocado a pauta de reivindicações específicas, a empresa busca outras formas de melhorar a proposta, mas que não dialogam diretamente com o que nós estamos reivindicando. E aí a categoria está, né, exigindo que a Caixa, né, nos escute, basicamente, né, escute aquilo que são os nossos anseios ali para o plano de saúde.
0: Essa questão do reajuste salarial é o mesmo percentual para todos, bancos estatais e públicos?
2: Sim, né, o aumento salarial hoje ele está basicamente sendo negociado na mesa única junto à FENABAN para todos os bancários do país. Nesse momento, os bancários da Caixa não têm o aumento como dado, né, porque não houve aprovação do acordo coletivo de trabalho da Caixa e, por consequência, não há aprovação da convenção coletiva de trabalho, que foi lá onde foi negociado esse 0,6 mais o INPC. Então, o aumento salarial ele é negociado em mesa única para todos os bancários, né? Mas nesse momento ainda não está valendo para os empregados da Caixa, né? Somente passará a valer quando a gente realmente conseguir encerrar as negociações, né?
1: Lucas, sobre o pronunciamento da direção da Caixa, que foi repudiado, teve uma nota de repúdio do sindicato em relação a esse pronunciamento da retirada de direitos em meio à manifestação dos funcionários. Houve alguma surpresa em relação ao sindicato durante esse pronunciamento, pensando que, por ser um banco público, estar fazendo esse tipo de ação?
2: Totalmente, Leonardo. Assim, olha, a gente, não só a própria declaração, mas o momento dela, né? As assembleias estavam chamadas para as 23, para o término delas para as 23 horas da sexta-feira, e a comunicação foi enviada para os empregados imediatamente o término das assembleias, né? Pegando os colegas já na manhã de sábado, totalmente de surpresa, movimentando o final de semana dos empregados de uma forma negativa, né? Onde os empregados estão passando o final de semana inteiro apreensivos por conta dessa manifestação da empresa, mas também, né, um movimento de reação dos empregados muito forte no sentido de rechaçar isso e não se intimidar. É uma postura que realmente a gente não esperava de uma empresa, não espera de uma empresa pública, em especial nesse momento que nós estamos vivendo, né? Obviamente, a gente sabe que temos um governo, né, que enfrenta dificuldades de governabilidade, por isso o Centrão hoje, ele domina a Caixa Econômica Federal, né? O presidente da Caixa é do Centrão, né? O vice-presidente da Caixa hoje pesam assim, sérias, né? Ele tem um passado muito problemático, né, junto a outras estatais, né, na área de gestão de pessoas, inclusive. E embora a gente, por conta disso, pudesse imaginar que a Caixa não iria ficar parada, né, quanto à negativa das propostas, né, e a isso ela afirmou na mesa de negociação e em comunicado aos empregados que ela ajuizaria o processo, né, de dissídio coletivo, mas a ameaça de retirada de direitos da forma como foi, envolvendo inclusive a retirada do plano de saúde, né, dando prazo de 60 dias para os empregados, né, para que os empregados ficassem sem o plano de saúde, isso é lamentável, realmente a gente repudia, precisamos fazer um posicionamento sindicato, e foi feito, né, não só direcionado à Caixa, mas direcionado ao presidente da Caixa, o Carlos Vieira, e ao Amorim, o vice-presidente de pessoas.
0: Lucas Fonseca da Cunha, Sindicato dos Bancários, obrigado pela sua presença aqui no programa Edição da Manhã, uma boa semana.
2: Eu agradeço mais uma vez e peço para todos os ouvintes da Rádio Com ficarem atentos aí às negociações dos bancários e apoiarem as reivindicações, né, desses trabalhadores que, né, atendem a população aí no dia a dia.
0: Tá certo, obrigado. Agora são 8 horas e 59 minutos, nos encaminhando para o final do programa. Vem aí em seguida o Alexandre Salois com o Manhã Cultural, às 10 horas estaremos aqui com o Comunidade Esportiva, e 11 horas o Contraponto, hoje com a Clarissa Hennig e o...
1: Estarei de volta.
0: O Leonardo Cardoso.
1: Sou que nem o Renato, o Contraponto. Eu desapareço, mas volto.
0: Não, tem algumas diferenças. tem diferenças importantes, né?
1: Tem diferenças
0: bem... delas que tu não, a tua volta por Contraponto, embora naturalmente com a simpatia do Alexandre, mas não deixa o Alexandre tão feliz quanto a volta do Renato, né? Ele está numa alegria hoje, assim, impressionante.
1: Tem outras diferenças mais significativas também.
0: Sim, do...
1: questão bancária.
0: Não deve ser pouco, né? Devem ser poucos os valores.
1: É verdade. Depois a gente traz no Clube da Esportiva, a gente vai falar sobre o valor que está sendo ventilado.
0: Já foi divulgado?
1: O que está sendo ventilado. É impressionante.
0: É. Bom, então os destaques do Contraponto, que vai ao ar às 11 horas.
1: O Contraponto desta segunda-feira, às 11h30, recebe o secretário de Desenvolvimento, Empreendedorismo e Inovação, Jefferson Cigales. Ele fala sobre a abertura do cadastro para registro para a Carteira Nacional de Mestre Artesão e Mestre Artesã. Começou a ser realizado no dia 9 de setembro e acontece realizado online até o dia 18 de outubro, em conjunto com a Agência de Desenvolvimento Social da Fundação Gaúcha do Trabalho e Ação Social. Então, aí, assunto hoje do Contraponto desta segunda-feira, Cadani.
0: Tá bem, nesta reta final, já no encerramento do programa, saudando o Daltro Sodré, que fez contato, e até aqui uma propaganda de óculos, né? Não é o meu caso. Não, tá bem. Tá certo, vamos ao encerramento do programa, então, agradecendo a companhia, né, nesta segunda-feira. O programa Edição da Manhã retorna amanhã, terça-feira, às 7h30. Obrigado pela companhia e até amanhã.
1: Até amanhã, tchau, tchau.

0: 9:02.
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Então tá, rapaziada, bom dia, começando o Manhã Cultural. Hoje é dia 14 de setembro de 2026, finalzinho de inverno. Estamos aí com uma bela manhã de segunda-feira, começando o Manhã Cultural com muita música. E pra começar, começamos com o artista local, que não é pelotense, mas está aí há muitos anos, Marquinhos do Brasil, com a canção Sublimação. Tá bem, pessoal? No momento, 12 graus e 2 décimos. Temperatura mínima foi registrada às 6h48, com 8,8 graus, 8 décimos. A sensação térmica está a mesma que a temperatura do ar, portanto, 12 graus e 2 décimos. Umidade do ar em 90%, pressão atmosférica alta, 1.022 milibares, falling slowly. Então é o seguinte, ainda está subindo lentamente. Nascer do sol já foi às 6h30 da manhã e irá se pôr às 18h21. Primavera chegando, então a cada dia teremos mais iluminação aí solar, né? Um minuto ou dois por dia a mais de luz, ou até três, dependendo, porque o relógio celeste não chega a ser altamente preciso. Tá bem? Tem um acumulado de chuva aqui de 0,2 milímetros. Que é um acumulado padrão, né? Na via das dúvidas, eles botam esse 0,2 milímetros aqui. Mas é isso aí, eu não sou meteorologista, então eu vou levar em conta o que eles estão falando aqui. Vamos botar o Arrasta Sempre Comandante. Guajira para el recuerdo. Estar aqui.

ver aqui. Dando F5. Previsão de máxima para hoje é 18 graus lá por volta das 14 horas. 14, 15 horas é o padrão de sempre, tá bem, pessoal? E olhando as imagens de satélite, Rio Grande do Sul e arredores. Tempo seco, viu? Tempo seco, sem nuvens. Alguma nebulosidade fina aqui na nossa região sudeste do Rio Grande do Sul, Pelotas e região, tá? Então é isso, pessoal. Hoje vamos fazer uma sonzeira aí, um jazz, tá bem? Um jazz africano. E vamos vendo o que vai rolar, vamos vendo o que vai dar esse jazz etíope aí.

0: Agora há pouco já houve o Edição da Manhã, primeiro da semana aí com Caldenei Gomes e Leonardo Cardoso. Daqui a pouco mais tem comunidade esportiva aí, equipe quase completa. João Miguel, entra aí, João, entra aí. Tem. Eu tô esperando, hein? Tô esperando. Miguel Bueno aqui, nosso jornalista. Estamos aqui com a Santa Clara. Milena Cordeiro. Lembrei do sobrenome. Está aqui também na redação.
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0: Pessoal, quem quiser mandar uma mensagem para o nosso WhatsApp aí, por favor. 53 999 33 14 64. 53 999 33 14 64. Envie seu pedido, mensagem, mande o áudio para nós, faça parte da nossa transmissão, peça música ou envie alguma pauta para que ela seja analisada aqui pela nossa equipe de jornalistas. Tá bem? 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Tá bem, pessoal? Como eu ia falando, comunidade esportiva vem com a equipe quase completa. André Amaral está no departamento médico, mas João Miguel irá substituir. Falando, não, já disse que não. Gustavo Oliveira, esse estava no jogo, né? É verdade, ele disse. Pô, eu disse que ia tentar ver e esqueci. É, o cara esquece, né? Então tá, pessoal. A equipe do Comunidade Esportiva vem com a apresentação de Leonardo Cardoso ao lado do Caldenei Gomes. O Gustavo Oliveira aí, nosso novo integrante. O Roger Pérez, André Amaral hoje, não. Já vou mandar uma receita lá pro Andrezinho se curar rápido. Alexandre Salóis, este que vos fala mais aprendendo que falando. Depois vem o contraponto com Clarissa Henning. E hoje eu suponho que seja com Leonardo Cardoso. Não sei, ou tenha o pessoal aqui, o pessoal do jornalismo aqui, agorizada. Eu não sei quem será hoje. Mas então, enfim, fica o convite para o contraponto às 11 horas aí com Clarissa Henning. Tá bem? Segunda-feira às 13 horas, à 1 da tarde, tem o programa Viração, programa da Dufipel aí num estilo podcast com entrevistas, tá bem, pessoal? E 16 horas a Elô vem aí trazendo música boa ou uma live no Espaço Navegando. 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E às 19 horas vem aí o Tangos para Tangueiros com a curadoria musical de José Luiz Moraes e Alexandre Salóis. Mas só tá lá no na equipe, mas é José Luiz Moraes que bota aí seu conhecimento da música portenha aí. Tá bem, pessoal? Depois musical da Rádio Com e amanhã começa tudo de novo, tipo o Dia da Marmota, tá bem? Quando são 9 horas e 22 minutos, nós iremos de música. Vamos ver no que vai dar isso aqui. Vamos ver. Com música africana, com jazz. Fazia tempos que eu não rodava música estrangeira, tá bem? Mas no caso de ser uma música que não é essa música comercial, né? Uma coisa interessante, diferente, vamos lá. Daqui a pouco a gente volta, viu?

isso, pessoal. Manhã Cultural hoje com música africana e jazz africano. Especificamente lá da região do Chifre, lá, tá? Africano. E bastante música hoje foi, com bastante música. Amanhã tem mais, pessoal. Amanhã tem mais. Agora é hora de comunidade esportiva. Rapidamente iremos para a transição do programa. Leonardo Cardoso na apresentação. Caldenei Gomes, o Gustavo Oliveira, Roger Pérez, Alexandre Salois estarão aí com a comunidade esportiva. Tem muita coisa boa na Rádio Com até a noite. A gente volta amanhã. Tchau, tchau, tchau.

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0: Bom dia! Começando mais uma Comunidade Esportiva aqui na Rádio Com. São 10 horas e 3 minutos, segunda-feira, dia 14 de setembro de 2026. Começando mais um programa aqui no 104.5 FM, também nas rádios online, no site radiocom.org.br, também no nosso aplicativo próprio, o Rádio Com 104.5, que está disponível para celulares Android. A gente também está em live no Facebook e no YouTube, nossas lives nas redes sociais, com imagens aqui direto do estúdio da Rádio Com e que ficam disponíveis na íntegra para quem quiser nos assistir logo após o final do programa. É só acessar nosso canal do YouTube, Rádio Com Pelotas, lá tem todas as lives do Comunidade Esportiva, do Edição da Manhã, do Contraponto, de todos os outros programas que compõem a grade da Rádio Com, estão disponíveis no nosso site, só tirando o nosso canal do YouTube. Nesta terça-feira, temperatura do momento de 13 graus e 6 décimos, umidade relativa do ar em 84%, a sensação térmica é a mesma que a temperatura, 13,6, tempo claro em Pelotas, dia céu limpo. A expectativa é de que não tenha chuva durante esta semana, mas que tenha bastante frio. Então, o inverno persiste aí nessa última semana de inverno, já... muda, não sei, não lembro se é no dia 21 ou no dia 22 que
1: 21.
0: Começa a primavera, então na semana que vem, na segunda-feira, a gente já dá início à primavera de 2026, mas por enquanto o frio persiste,
1: O lado bom é que estamos na última semana do inverno.
0: Mas o inverno não parou.
1: Ah, mas então, legalmente a última semana do inverno.
0: O programa de hoje com os trabalhos técnicos de Alexandre Salois, também aqui dentro do estúdio, o Caldenei Gomes e o Gustavo Oliveira. O André Amaral está no departamento médico, mas já nessa semana, acredito que amanhã, já está de volta aqui com a gente. Gustavo Oliveira, bom dia.
2: Bom dia, Leonardo. Bom dia ao Caldenei, ao Alexandre e a toda a nossa audiência da Rádio Com. Meu destaque hoje vai para o Pelotas, né? Pelotas que recebeu o pior visitante da divisão de acesso na Boca do Lobo e foi atropelado, né? Um 3-2, que até é um pouco mentiroso aí, esses dois aí que o Pelotas fez, porque o Guarani de Vênus Soares chegou a abrir 3-0 e o clima está hostil ali do lado da avenida.
0: Caldenei Gomes, bom dia.
1: Bom dia, Leonardo, também saudando Alexandre, Gustavo e toda a audiência do Comunidade Esportiva. O destaque vai nessa linha também da dificuldade de Pelotas na divisão de acesso. Ontem escapou de um fiasco histórico, né? Mas a derrota é extremamente negativa. E o Brasil que empatou em Frederico Westphalen. Mas a essência é que ambos estão fora da zona de classificação. Mais uma rodada se passou com a dupla Brapel fora do G8. O que confirma, né, uma campanha fraquíssima, vexatória.
0: Alexandre Salois, bom dia.
3: Bom dia, Léo, Caldenei, Gustavo, pessoal que nos acompanha, muito obrigado aí, segunda-feira. Vou destacar então o retorno do nosso maior ídolo lá do Grêmio. Vamos tentar aí uma vaga na Série A de 2027. E acho que o clima lá já muda assim, imediatamente, a princípio. O português lá já estava com dificuldades lá com o grupo, não tanto na relação pessoal, mas na questão profissional não dava mais ali para levar com o grupo. Então vem o Renato, que tem esse estilo boleiro aí, para tentar agregar aí, para fazer essa mobilização para as últimas 11 ou 10 rodadas, né, para tentar uma vaga na Série A 2027.
0: Eu achei muito protocolar esse teu comentário, Alexandre. Eu achei que ia ter mais entusiasmo, mais felicidade.
3: Ah, não, é que isso aí é eu entusiasmado hoje.
0: Ah, hoje
3: isso é eu entusiasmado, é assim.
0: Animação.
3: É.
0: Não, mas o Renato, que ainda não foi anunciado, mas ele praticamente se anunciou, né? Só que acabou tendo que apagar
3: a grande Carol, né?
0: Não, ele se anunciou.
3: Ele se tá usando agora as redes.
2: A foto era junto com a.
0: É, a foto era com a Carol, mas ele botou lá dizendo que era um prazer estar de volta. Não lembro exatamente como que era a mensagem, mas ele teve que apagar porque não foi anunciado.
2: A hora que recebeu a ligação já pediu para fazer a postagem. Já
0: tocou o telefone,
2: tocou o telefone e já posta aí.
3: O pessoal já estava tudo já arrumado lá, provavelmente, né?
0: É, já tá
3: com a direção. E 13 milhões aí, dizem, 13 milhões de premiações envolvendo título da Copa do Brasil.
0: Sem salário, sem o salário.
3: Não.
0: Salário 2.
3: Isso é a parte. E eu não lembro o valor exato para tirar do rebaixamento.
0: 5,
3: né? E aí é isso aí. Mas o entusiasmo realmente aumentou bastante, né?
0: É,
3: já serviu para alguma coisa a derrota contra o Vasco no jogo decisivo.
1: Tá, chegou o Roger aí, depois
0: chegou
1: eu falo.
0: O Roger, a gente tá esperando entrar aqui a conexão do Roger antes da gente entrar no assunto. Roger Pérez, bom dia. Destaque do Comunidade Esportiva desta segunda-feira.
4: Bom dia, Leonardo. Bom dia. Estamos escutando?
0: Estamos.
4: Bom dia, Leonardo, Gustavo, Caldenei, Alexandre, que está na técnica, e todos e todas que nos acompanham aqui pela 104.5 FM. Olha, o meu destaque é os jogos da dupla aqui, né? Os jogos da dupla Brapel. O Pelotas perdeu, acabou perdendo em casa. Resultado muito ruim mesmo. E o Brasil empatou. Também o resultado não maravilhoso, né? Mas se tivesse num contexto normal de campeonato, seria um resultado bem aceitável. Mas o Brasil precisava vencer um jogo fora, acabou perdendo um e empatando o outro, né? Um pouco mais consistente, né? Vamos ver como é que vai acontecer, o que, que vai acontecer aí mais adiante aí. Vamos ver.
0: Houve mudanças no Brasil, né? Três zagueiros nesse jogo desse domingo. Então,
4: Três zagueiros.
0: Alguma coisa foi feita diferente pelo Júlio César.
1: Mas eu acho que a principal diferença no Brasil é a qualidade. E aí não é a questão do Júlio César, é do gerente de futebol.
4: Do time, né?
0: Esqueci o nome dele. Do
4: Farney
0: de bebê.
1: O Farney. E aí é fruto do trabalho dele, né? Os dois jogadores que foram contratados pelo Brasil, eles acrescentaram ao time do Brasil algo positivo. Primeiro pela postura física, né, que era uma deficiência que o Brasil tinha, e também pela qualidade técnica.
3: Tem dinheiro para comprar, né? É outro patamar.
1: Mas antes tinha e contratava só baixinho, né? E aquilo que eu falei no programa da semana passada, né? Chegada do novo executivo de futebol, fazendo diagnóstico, né? Tendo clareza do que quer. Eu acho que isso foi algo positivo que já apareceu de imediato, já no primeiro jogo, né?
0: Verdade.
1: Um time mais consistente.
4: Ainda falta mais uma contratação, né?
1: Ele é um atacante de velocidade, mas aquele cara de contra-ataque, não de condução de bola. Quer dizer, essas coisas claras. Por que que eu quero? Quem eu quero? Pode até não ser o jogador preferido, né? Tem uma lista, mas dentro daquela característica. Eu quero um jogador com esta característica para fazer essa função. Coisa que no Brasil não tinha.
0: Eram várias contratações
1: meio aleatórias. Trouxe um monte de baixinhos aí, colocou no ataque, que hoje nem estão sendo aproveitados. Onde anda o Peterson?
0: É verdade.
3: O problema não é ser baixinho, né?
4: Jogou o Peterson. Colocaram ele, né?
1: Mas ele veio para ser solução, mas não é solução.
4: Não é.
1: Cadê o Pedoca?
0: Verdade, o Pedoca sumiu. Né?
1: Acho que até entrou alguns minutos num jogo aí, não lembro contra quem.
0: É verdade. Passando aqui os resultados dessa 11ª rodada da divisão de acesso do Campeonato Gaúcho, a gente teve um jogo no sábado, o Sportivo de Bento Gonçalves venceu o Gramadense por 3-1 na Montanha dos Vinhedos. Ontem foram 6 jogos às 15 horas. O Aimoré empatou em 1-1 contra o Passo Fundo no Cristo Rei. O Glória de Vacaria venceu o Bagé por 2-0 no Pedra Moura.
1: E aí deu confusão. O Glória, que era o penúltimo colocado, acho que até saiu da rua.
0: Saiu. Agora é o Gramadense.
1: Ganhou em Bagé e confusão lá. Os jogadores foram agredidos no vestiário. Né?
0: É verdade.
1: Que não resolve nada. A insatisfação do torcedor é legítima em qualquer lugar, mas não ao ponto da violência. Quer dizer, aí é condenável. Né?
0: É verdade.
1: Não é porque os resultados não estão aparecendo, tem que sair agredindo todo mundo.
3: Né? Mas o Colorado fez isso.
1: Não, mas fez também errado. Tudo que é lugar é errado. Isso aí é um absurdo. E o que eu acho também
3: que, o brasileiro que é violento.
1: Tomou conta no, o brasileiro, futebol brasileiro, é um tomou conta no futebol brasileiro essa ideia de dirigentes, comissão técnica, receber torcedor. Eles não vão lá para dialogar, eles vão lá para ameaçar.
3: Ah, é, concordo.
1: E quem é que produz? Quem é que produz bem sob pressão? Sob ameaça? Ninguém. E
3: Colorado, sim, porque... Não. Foi coincidência.
1: Não, tá brincando, né? Tu não tá
3: receberam os piques do Sonda.
1: Tu não viu o jogo. Tu não viu o jogo. A forma que o
3: Inter
1: jogou.
3: Eu vi só os melhores momentos.
1: Não, mas não teve foi... melhor momento. Foi os menos piores. Olha, o Inter não
4: o editor...
1: sabe... É. O Inter não sabe o que ganhou é macho, do Lanterna.
0: Tem que pagar insalubridade pro editor do GE.
1: É.
4: O editor tem que ir embora.
1: Tá de brincadeira, Alexandre. É a euforia do Renato.
4: É, só pode ser, né?
1: Tá de brincadeira. Ah, não, porque deu certo a pressão. Não deu certo em lugar
3: não,
1: nenhum.
3: Não, eu não tô elogiando isso aí, né? Tem que ficar bem claro, pessoal.
1: Porque pagou. Não, não. Ganhou porque pegou o Lanterna, um time horroroso, que ainda deu um gol pro Inter.
3: A Chape é terrível, coitado da Chape.
1: Não, e os minutos finais do jogo do Inter com a Chapecoense foram assim, né, de uma dramaticidade pela ruindade. É impressionante.
3: Mas eu acho que os atacantes da Chape estivessem embaixo do gol, sem goleiro e sem marcação, eles iam chutar para trás.
1: E o Inter com todo o time dentro da área, né?
3: É, marca.
0: É verdade, que coisa
1: horrorosa.
0: Seguindo aqui com os resultados, outros jogos da divisão de acesso. O Santa Cruz venceu o Lajeadense por 3-1. E os dois jogos da dupla Brapel, o Brasil empatou em 0-0 contra a União Frederiquense. E o Guarani de Venâncio Soares venceu o Pelotas na Boca do Lobo por 3-2, placar que é enganoso, né, Caldoni?
1: O pior resultado que tem é esse 3-2. Quando tu tá perdendo por 3-0.
0: Exato.
1: Sim. É. Porque aí tu faz dois gols assim, olha, reagiu, mas reagiu por quê? Né? Às vezes o adversário se desinteressa, não é que se desinteressa do jogo, diminui o ritmo, baixa as linhas. Ontem o Gustavo estava lá, o Guarani abriu o bico no segundo tempo, não tinha mais fôlego, né?
2: Sim, não tinha fôlego. E o time do Guarani é muito ruim.
1: Muito
2: mesmo,
1: ruim.
2: Mesmo com 3-0 no placar, dava espaço.
1: Fez 3-0 no Pelotas no primeiro tempo.
3: É só o Lobão que acontece essas coisas, daquela bucha, né, do primeiro gol, aquela cabeça, o testaço. Vai.
2: O gol do Neré foi um golaço, assim.
3: Um golaço?
2: Um absurdo, com 8 minutos... O Pelotas totalmente perdido, não sabia o que fazer com a bola desde o início do jogo. A saída de bola ali com os zagueiros era chutão pra frente pro centroavante, o Lucão, que tava como centroavante do Pelotas, tentar cabecear e a bola sobrar pro Jefferson. O Jefferson é a única coisa que se salva do Pelotas no jogo de ontem. Ele na ponta, tentando fazer algo diferente.
1: É, mas aí bota o Jefferson pelo lado direito e vem reforçar minha tela. Jogador mediano, jogador ruim, jogador normal, jogar pelo lado direito, só tendo a perna esquerda, é uma perda de tempo. Quando é que os treinadores vão aprender isso? Isso é para jogador bom, que tem essa capacidade de trazer para o meio e finalizar.
0: Não, ainda mais canhoto, porque eu tenho dificuldade com a perna direita.
1: Ontem
0: é
1: ele escapou num contra-ataque, num raro momento bom do Pelotas, pelo lado direito. Se ele usa a perna direita, ele coloca a bola, entrava dois com liberdade pelo lado esquerdo. Sim. Sabe o que é isso? A genialidade dos técnicos fazem? Ele trouxe a bola pro pé esquerdo, trouxe pro meio. O que aconteceu? Nada.
3: É tipo a área em Robin do Lobão, assim.
4: Mas o Caldenei. É interessante, né? Um jogador profissional, né, que tem que pelo menos se aprimorar, ter as duas pernas para chutar no gol. Tem que ter um treinamento para isso aí. E existe, né? Quanto jogador tu corta pro pé esquerdo, corta pro pé direito e é canudo. Então faz gol, cara. Pode ver isso na
1: Ah, mas aí geralmente mas campeonato... esses caras que têm qualidade, né?
3: Mas é mais fácil cruzar que fazer um gol, né? Também.
4: Tá treino, eu insisto, isso aí é treino.
3: Mas Roger, bota esses boca aberta aí.
1: Mas esses jogadores assim, de baixo nível técnico, tem que jogar do lado que eles vão ter mais facilidade.
3: Cruza e deu pra bola, né?
1: Vai exigir menos da qualidade deles.
4: Não, eu só insisto assim, o cara que é profissional e quer vencer na carreira, quer jogar futebol, tem que aprimorar isso aí, tia. Não pode um jogador chegar ali e dar dá um chutinho ali.
3: Mas o Roger aí não é o caso do Lobão, né, Roger? Vamos ser sinceros, antes
1: a base não é o caso. A base era para aprimorar fundamentos. O jogador chegava no profissional, mesmo que tivesse tido uma base e aprimorou fundamentos, ainda ele trabalhava fundamentos na base. Hoje não se trabalha mais fundamento na base.
0: Nem profissional.
1: E muito menos no profissional. Hoje a ideia é só a questão tática, a questão tática, a questão tática. É, deu nisso aí, né?
0: Não, mas o...
1: Eu cansei de ver na minha vida jogador canhoto depois do treino aprimorando a perna direita. Hoje não pode fazer mais isso.
3: Não. Vai cansar, jogador, vai lesionar, vai não sei o quê.
0: Nível que não tem perna direita, por exemplo, o Gabigol, que é um dos jogadores mais decisivos do futebol brasileiro nos últimos anos, a bola vai pra direita e ele se perde.
4: É, por isso que ele ficou pouco tempo na Europa, né? Por isso que ele ficou pouco tempo na Europa.
0: A esquerda dele é...
3: Nem pra subir no carro de R$1 milhão nele.
4: Mas, Leonardo, se ele tem o pé direito e a perna esquerda, ao menos ele não voltava da Inter de Milão.
3: É. Ele não voltava da Inter de Milão. Porque ele é matador, era a seleção, concordo.
0: Mas aí tem jogador que tem as duas pernas e não...
3: Não é matador que nem
1: ele. Me convencendo, só tem jogador perneta por aí.
0: O Yuri Alberto.
3: O Yuri Alberto, se caprichasse um pouco mais, ele ia longe, tia.
0: O Vitinho, do Corinthians.
3: Ah, o Vitinho, não.
0: O do Corinthians.
4: Alberto é bom.
0: É incrível. Eu
4: gosto do Alberto, então. Servia.
3: Não, o Yuri Alberto é um baita cara. Baita jogador.
0: Porra. Na Baixada servia, né?
3: Servia na Baixada, Roger. Claro,
4: na Arena, correndo. No Beira
3: Rio. Libertadores 2032 é o Yuri Alberto no ataque do Chavante.
4: Alexandre, hoje tá impossível, né?
3: Eu acho que o remédio entrou errado hoje. Tomei o remédio errado.
1: Mas
4: o problema é que ele é o operador, ele não sai nunca do ar.
3: Hoje deu, Roger. Deu.
4: Pode falar.
1: Empolgação, ele tá, né?
0: Ele tá empolgado.
1: Aquelas mudanças no comportamento psicológico, né? No sábado ele tava numa depressão.
4: Uma depressão,
1: vai cair, vai ser rebaixado, não sei o quê. Aí só foi anunciar o anúncio, né? Foi só confirmado o acerto com o Renato, mudou completamente, saiu.
0: Não, virou outro.
1: A bipolaridade se manifestou assim completa.
3: Pô, o Renato e o Filipão voltaram aí, tio. Porque o Filipão tava fora do ar, agora já voltou. Treinar lá no Rio de Janeiro, quarta-feira, dizem.
1: Mas o ambiente na Boca do Lobo também ficou pesado ontem, né?
0: É verdade.
2: Ficou.
0: É verdade.
2: Ali desde o segundo gol, a gente tava comentando antes aqui. No primeiro gol até que deu aquela baixada normal, mas depois do segundo, a torcida é só xingamento, assim. É. Qualquer jogador tocava na bola, era xingamento, muito ao presidente Brito também.
1: O presidente é o mais cobrado.
2: Até
1: porque o problema é presidencial, né? E aí tem uma questão no Pelotas, né? O pai é o presidente. Quem manda no futebol é o filho. O próprio pai, numa entrevista depois que trocou o técnico, disse que trouxe o Alessandro Telles porque, abre aspas, é nosso amigo. Então o Pelotas virou o time do pai, do filho e do amigo.
3: E do Espírito Santo.
1: Não, aí que eu quero chegar. Aí tem o Carlos Tavares, que é oficialmente o vice de futebol. Que tal unidade santa está no Pelotas?
0: Ah, então é o pai, filho e Espírito Santo e os apóstolos.
1: E o amigo.
3: Que barba.
2: E teve cobrança ali, até depois do jogo, o Vitor Oliveira, que é o capitão do Pelotas. Depois, no final da partida, ele chegou até a grade ali e escutou os torcedores, né? Os torcedores cobrando. Eu consegui escutar ele da cabine cobrando muito a bola aérea defensiva do Pelotas, que era o nono gol que o Pelotas tomava de
1: ontem, bola parada. Impressionante.
2: E aí o Vitor meio que, né, ficou... Não falava muito, né? Não debatia com os torcedores, meio que ficou ali só ouvindo o torcedor lavando roupa suja no final do jogo. Um clima hostil ali na Boca do Lobo.
0: É, o Pelotas é um dos... uma das piores defesas do campeonato, né? A gente tem aí o Lajadense, que é o lanterna.
1: Hoje tomou duas bolas por cima na pequena área, né?
2: E o que a bola aérea ofensiva
3: é conta do goleiro, isso aí.
2: Tava sendo a maior arma, porque era dali onde o Pelotas conseguia cabecear, a bola sobrar um pouquinho, e aí na defensiva o Pelotas tá mal. Na ofensiva conseguiu até algumas chances na primeira etapa. Tem que destacar também o goleiro do Guarani, né? O Prezi.
3: Jogou muito.
2: Ele fez uma grande partida, fez ali umas duas defesas boas, defendeu um pênalti, né? O Gustavo Hermel ali teve uma reestreia dos pesadelos, né? Não é a reestreia dos sonhos, porque perde um pênalti, tem pouquíssimas ações ofensivas com a bola. Realmente um jogo assim para esquecer.
3: Bola parada boa só, né?
2: É, só.
0: É verdade.
2: É que
3: o Mauri também, mas...
2: Isso, né? É bola parada, quando não se tem muita qualidade...
0: Não tem que fazer.
2: Não tem o que fazer, é. É bola para área nas faltas, falta na intermediária, lança para área e vê o que acontece.
3: E, mas a zagueirada cabeceava sempre em cima do goleiro e para fora, não dá no acesso, tem que guardar essas aí.
0: Passando aqui a classificação, o G8 sem Brasil e Pelotas, o primeiro colocado segue sendo Veranópolis com 21 pontos, Passo Fundo é o segundo com 20, empatado em pontos com Santa Cruz, que é o terceiro. Quarto colocado, União Frederiquense, com 19. Quinto, Sportivo, com 18. Também com 18 pontos, o sexto colocado é o Brasil de Farroupilha. Com 16 pontos, a Pafute, em sétimo. E também com 16, o Aimoré, o oitavo colocado, fechando o G8. Nono colocado é o Brasil, com 15. E o décimo, Pelotas, com 14. Então, os dois times já... Antigamente, antes a gente estava com uma situação onde o Brasil estava empatado em pontos com os times acima, agora... caiu aí, já é um ponto de diferença pro Pelotas, são dois pontos de diferença.
1: É, o Brasil, né, hoje tem um jogo em casa agora contra o Santa Cruz, tem que ganhar, né? Se
4: pois
1: não
4: é,
1: ganhar, se complica.
4: É. Não, já começou a se complicar em Veranópolis, ontem o centroavante aquele, esse Morbeck perdeu um gol que eu vou te dizer, né, chegou a dar sozinho ontem ele perdeu um gol assim. Não foi um, né? Ele perdeu um e o outro perdeu o outro. Então, a hora de matar mesmo, né? A hora do centroavante brilhar, o cara pegou
2: aquele gol
4: e o goleiro defender. Gabriel.
2: Foi uma baita defesa do Gabriel, mas aquele gol o centroavante precisa...
4: ter calma, né? Qualquer gesto, sim, o goleiro vai e tu fica com um gol escancarado, né? É só ter um pouquinho de... Pô, se aquilo ali é um centroavante que... pelo menos ali dá um raciocina na hora, não tenta bater de primeira, eu acho que ele fazia um baita golaço. Mas é isso, né? São jogadores do nível que é isso aí. A gente vê entrando o zagueiro esse Mancha e o TT, tu já vê que a qualidade já é melhor, né? Já é outro time. Então é isso que falta, né? Eu esperava isso aí da SAF. Eu esperava isso aí. Não esperava esses jogadores, né? Esses outros que estão aí, que não. Tem jogador demais e com pouca qualidade. Não adianta tu ter 40 jogadores sem qualidade.

0: Então, traz 20, 20, 22 e completa com coisa e traz cara com qualidade, que aí tá. É isso aí, não. Se não passar, bom, aí coisa do futebol mesmo, né?
1: É,
0: Agora.
1: e voltando uma questão que já falamos aqui várias vezes, né? E ontem, até no estádio, claro que se observa, chama atenção, é impactante, mas vendo pela televisão fica. Porque a gente está acostumado a ver, a gente assiste o jogo praticamente no final de semana, o dia inteiro, né? E aí quando tu liga, tu sintoniza aqui o jogo dos times de Pelotas e de ambos, né? Tu tem aquele impacto das condições, das péssimas condições do gramado, né?
2: É verdade.
1: As goleiras do Pelotas parecem da cancha aquela do Bahia, na Guabiroba, né? Não tem, não, não é resquício de grama, é terra batida. Que coisa horrível, cara. Não tem.
0: Mas lá em
1: Não, não, não, não.
0: Frederico era
1: É,
0: bom campo, né?
1: por isso não é
0: Olá.
1: uma questão de clima lá em Frederico, tem grama.
0: É.
1: É.
0: E é, tem grama,
2: região
0: pois
2: muito
0: é.
2: mais
0: É
2: alta.
0: isso que eu digo.
2: Mais fria e mais alta do que aqui.
1: É, então quer dizer, não é problema, é descuido mesmo.
3: Mais fria?
1: É.
2: O não, Frederico, em
3: Ah,
2: Frederico,
3: tá.
2: que você fala, sim.
1: Não,
0: É
1: falta
0: falta de cuidado,
1: de
0: Caldeirinho.
1: cuidado,
0: Falta de cuidado.
1: mas
0: Falta de cuidado.
1: isso aí é o cartão de apresentação da negligência, na
3: Isso é do
1: verdade.
3: frio, uma bobagem no Rio Grande do Sul. Aqui é frio no padrão brasileiro, mas pro padrão da grama, não, nem tem frio aqui, é só falta de cuidado.
2: Sim.
3: Nosso
1: Então, tu
3: frio
1: olha assim para a
3: não.
1: goleira do Pelotas. Ontem, até o goleiro
0: Então, na
1: do.
0: Inglaterra, eles iam jogar como? Sem grama, né?
3: Na
0: Sem nada lá,
3: Inglaterra,
0: porque
3: lá,
0: tem frio
3: latitude
0: lá o tempo todo, né?
3: 50. Latitude 50, aqui é
0: É.
3: latitude
2: Só
3: 30.
2: chove? Não, mal tem sol?
3: É,
2: Aqui
3: não,
2: tem
3: é,
0: mal tem
3: não.
0: sol lá e
3: Exato.
0: umas gramas maravilhosas.
3: Cesse
0: É.
3: tudo, Roger. É isso
1: Então,
3: parece uma
1: as
2: grama de
1: goleiras
2: couro lá.
1: parecem essas canchas aí de futebol de 7
2: Quero tirar uma dúvida.
1: de
2: O
1: chão batido.
2: Pet que entrou no lugar do
1: É o
2: Norberto,
1: Peterson.
2: o Peterson,
1: É o
2: é o Peterson.
1: Peterson.
2: Tá, não, fiquei
1: É.
2: meio
1: Ele até
2: confuso.
1: de nome trocou.
2: Mudou de nome. Mudou
1: É.
2: de
0: Bom, o Davi Torres ali pedindo passagem, jogando bem, e é isso que eu fico assim, eu não compreendo isso, tia. Não sei se sou eu também, de repente
1: Não,
0: sou eu, sou
1: o
0: burro
1: Davi
0: mesmo.
1: Torres teve uma boa
0: Não
1: atuação no
0: sou eu.
1: primeiro tempo, foi tirado no intervalo e não voltou mais, né?
2: É
0: Pois
2: verdade.
0: é, tia, um jogador bom, cara. Bom jogador, chuta forte, não é? Chutezinho de coisa aí. O Peterson perdeu um gol também, né? Perdeu um, acho que perdeu.
2: Jogos
0: É.
2: os próximos jogos de Brasil de Pelotas dessa 12ª rodada da divisão de acesso acontecem na quarta-feira. Pelotas joga às 15 horas no estádio do SESI em Caxias do Sul contra a Pafute. Já o Brasil joga às 19 horas no Bento Freitas, recebe o Santa Cruz. Os dois times jogam contra duas equipes que são acima, né? O Pafute é o sétimo colocado, o Santa Cruz é o terceiro colocado aqui na divisão de acesso. Seguindo com o
0: Mas
2: time.
0: eu queria,
2: Fala, Roger.
0: o Leonardo, eu só queria comentar assim, essa coisa fria que é, né? É, essa questão da SAF, assim. Se a gente está em outro momento, o Brasil empatasse lá, assim, tu ia ver aquela coisa, aquela convocação para a torcida, quarta-feira, todo mundo na Baixada, todos os caminhos levam a Baixada. Tinha que coisa, que diferença, assim. E que falta faz, né? Alguém mais, para um treinador que seja. Que a gente conheça, que conheça a aldeia, né? É impressionante, assim, o Zé Luiz que fala muito isso, né? Que conheça a aldeia, mas é verdade, tia.
3: Eu acho que esse tempo acabou.
0: Porque
3: O pessoal.
0: parece uma coisa fria, né? Terminou o jogo, tal, o Brasil joga. Aí vem aquele coisa no Instagram, próximo jogo, tal coisa, pô, parece que coisa, que diferença, assim. Isso eu sinto falta, assim, dessa coisa mais.
1: Promover
0: Né?
1: mais o
0: Vamos
1: jogo,
0: lá,
1: né?
0: agora.
1: É.
0: Exato,
2: Tentar
0: né?
2: se
0: Por
2: conectar com o
0: favor.
2: torcedor.
4: É. Fazer promoção e tudo mais. É algo que
0: É.
4: precisa.
2: Chamar a torcida, né?
4: Sim.
2: Ontem eu tava assistindo na FGF, na TV da FGF, e foi falado que o time com o maior fator local do campeonato, divisão de acesso, é o Brasil. Então tem que se
3: Mas
2: aproveitar
3: agora
2: disso.
3: com o estádio novo não tem mais fator local. Mudou completamente a pressão na
2: Ah,
3: torcida.
2: mas assim, é o único time que tem.
3: Não.
2: É o time com a maior torcida de divisão de acesso, é o time.
3: Mas não tem, mas
1: Não,
3: não
1: mas
3: é
1: claro que
3: mais,
1: tem
3: Léo.
1: fator
3: Quem
1: local,
3: viu a
1: sim,
3: torcida
1: claro que
3: do
1: tem fator
3: Brasil,
1: local,
3: vocês.
0: mas
1: aí
0: Alexandre.
1: depende do time, cara. Pega um time bom aí, vê o que é que acontece, é o Caldeirão na Baixada.
3: Mas a
0: Claro.
3: Baixada não é mais como era antes.
1: Não, não é mais como
3: Torcida
1: era
3: não
1: antes,
3: é
1: mas
3: mais.
1: ainda é decisiva, ainda é um diferencial.

0: Copinha, nos jogos decisivos.
1: Não, mas não precisa muita coisa. É só o Brasil melhorar e encarregar bons resultados que já cria um outro ambiente.
2: Sim. É, a questão é ter
3: se o Brasil...
4: time ruim, não, a torcida não vai também. É.
1: Não, mas aí o problema não é da torcida. E o fator local continua existindo.
3: Mas olha, olha é bem, time. Olha... É, e olha bem isso, assim. Vou dizer, o Grêmio mesmo com esse treinador, esse português que tinha aí, por mais pressão que faça, mas era pavoroso, né? E na verdade o Renato não vai mudar muito aí, né, gente? Não vamos.
4: Mas o anímico muda totalmente. Não, o português
3: não, não.
4: Desanimava.
3: Não, pois é isso aí que eu te digo. É isso, esse é o detalhe. Esse é o detalhe. Agora o cara chega
1: de tomara que o Renato chegue aí, salve o Grêmio do rebaixamento, ganhe a Copa do Brasil. E aí se faça outra estátua melhor que aquela que foi feita, né?
2: Aquela parece
4: a Hebe.
1: Que não seja da Hebe. Deixa aquela para homenagear a Hebe Camargo e faça uma outra estátua para homenagear o Renato.
3: Zero Hebe Camargo.
2: É igualzinho a Hebe Camargo mesmo. Manda para São Paulo. Conheço,
4: sobrou até para a estátua do Renato.
2: Deixa lá no SBT. 10 horas e 30
3: minutos. Olha o Caldenê. A situação não é fácil, hein? Não sei se vai ser tão fácil em reverter. Não, é fácil. Mas eu acho que... Não é.
1: Depois
3: é fácil,
1: do intervalo eu tenho uma questão para abordar nesse sentido da missão para evitar o rebaixamento do Inter, que eu acho que já é uma questão quase consumada, mas do Grêmio.
2: Tá bom,
1: também,
2: a gente vai alterar essa tese, mas antes disso, só para a gente encerrar antes de ir para o intervalo, no final de semana, a gente teve a segunda rodada da Terceirona, com o Farroupilha entrando em campo. Farroupilha jogou no Estrela d'Alva como mandante em casa, mas perdeu. Teve sua primeira derrota aí na terceira onda, perdeu pro Futebol com Vida, por 2-0. O Real Tramandaí venceu o Rio Grandense por 3-0 no módulo esportivo Tramandaí, no litoral norte do estado. O Cruz Alta venceu o 1992 de Carazinho por 2-1. O Panambi ganhou do Novo Horizonte, que jogou. Entrou em campo. O Panambi venceu por 3-1. Novo Horizonte, que conseguiu inscrever os jogadores, não sei em que momento, acho que foi na sexta-feira mesmo, a gente já havia comentado que estava quase caindo o prazo. E o São Paulo ganhou por 2-0 do Rio Grande no Arthur Lawson, então os jogos da segunda rodada da divisão de acesso.
1: Pra quem é que ganhou do Farroupilha?
2: Futebol com vida. Os quatro times da região sul-estado fora dos quatro primeiros colocados, né? O São Paulo é o quinto colocado, o Rio Grandense é o sexto, o Farroupilha é o sétimo e o Rio Grande é o último. Uma situação terrível.
4: Vai descer São Paulo pra não tá quarta também, divisão?
2: São Paulo é o quinto, mas tá fora da zona.
4: Vai ser rebaixado o Rio Grande.
2: É, não tem como ser rebaixado. Não tem quarta divisão.
0: Esse problema eles não vão.
3: Pô, o lugar que nasceu o futebol tá brabo, né?
4: O
3: lugar que nasceu o futebol.
2: É verdade.
3: Não é na capital, hein? Não é na capital.
2: Nasceu o futebol no Brasil inteiro, na verdade.
1: Mas os dois principais, os dois primeiros, os dois pioneiros do futebol brasileiro estão muito mal, né?
2: Ponte Preta afundado
1: é o Rio Grande, lanterna da Terceirona, quer dizer, e a Ponte Preta já rebaixada na Série B.
2: A Ponte é lanterna ainda. Lanterna ainda.
3: A Ponte contratou o Cal, aquele, né, que jogou no Brasil. Tava vendo.
1: Eu nem lembro.
3: O Cal,
1: o volante aquele. Cal. Marqueteiro.
3: O volante, isso.
1: Marqueteiro.
3: É.
2: 10 horas e 35 minutos, Alexandre, intervalo rapidinho. Daqui a pouco a gente volta com a comunidade esportiva aí pra falar do Campeonato Brasileiro. A gente teve aí a 27ª rodada do Brasileirão, repercutir aí os resultados e também falar sobre os outros assuntos que repercutem aí no esporte. Já voltamos.
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0: Voltamos, 10 horas e 40 minutos, temperatura do momento de 13 graus e 3 décimos, baixou a temperatura. A gente começou com 13.6, agora 13.3.
1: Legal, hein?
0: Umidade relativa do ar em 81%, também em queda. E a sensação térmica de 13.3 também é a mesma que a temperatura do momento. Agora, falando de Brasileirão, a gente teve aí a 27ª rodada do Campeonato Brasileiro neste final de semana. E começou na sexta-feira e começou num jogo maluco, né? A gente teve Atletiba no Couto Pereira, Curitiba contra Atlético Paranaense, o clássico do Paraná. 3x3, com dois gols de Rodrigo Moledo depois dos acréscimos.
2: E o Moledo entrou no decorrer do jogo,
0: sim,
2: né? É, reserva, entrou. Até numa composição, porque saiu o lateral direito, que estava com cartão amarelo, né? E aí o zagueiro, o Kuzer, né, passou da zaga para a lateral direito e o Moledo entrou na zaga. E fez dois gols.
0: Fez dois gols de cabeça.
3: Aceita, torcedor colorado.
2: É verdade. Saudade do
3: O homem que falou que voltaria, né?
0: É verdade.
1: O Moledão que tinha...
0: Chegou a ventilar nessa.
3: É, chegou.
1: Eu não lembro o jogo, ele havia estreado no Curitiba e tinha feito um gol.
2: Fez gol contra o Inter.
1: É, contra o Inter.
0: É, o Moledo, ele joga contra o Inter naquele jogo, porque ele machucou o zagueiro titular no treino.
1: Foi um plano? Coitada.
0: Essa situação foi bem curiosa. O Moledo já tem o quê? 38 anos? 39?
1: É um zagueiro raiz.
4: Agora, quando ele fizer 44, ele vem pro Inter.
1: Pois é. Fazer dupla com o mercado, só que faltava.
0: E quando ele saiu do Inter, ele não tava mal, né? Ele saiu porque ele foi punido por uma questão de antidoping.
2: Eu acho também, que o Moledo é útil pra Série B o ano que vem.
0: É verdade.
2: Claro,
0: um zagueiro físico, com uma boa bola.
2: Conhece o clube, sabe da exigência, tem o respeito do torcedor. Eu acho que é um jogador que poderia vir pra Série B, sim.
1: Pô, Caldenei, tu tá entregando a toalha 39, aí do Colorado.
3: Vai fazer 39 esse ano.
0: Ele nunca foi, é um cara que saiu, mas não se desgastou com o torcedor, né? Ele sempre foi.
3: Não, o torcedor
0: sempre teve um apego nele.
3: Tem uma admiração. Fez uma boa zaga que durou um grande tempo ali com o Cuesta do lado.
0: E o Cuesta jogou muito bem pro caso do Moledo,
3: sim,
0: porque
3: sim,
0: tinha muitas falhas defensivas.
3: É, o Cuesta jogou no Inter, né? Depois acabou.
0: É verdade. Os outros jogos, no sábado a gente teve aí boa parte da rodada acontecendo no sábado. Ontem só foram dois jogos. Então, o Atlético Mineiro venceu o Fluminense por 3x1. O Grêmio perdeu pro Vasco de virada por 2x1. Começou vencendo, tomou os dois gols nos minutos finais da partida. O Inter voltou a vencer, foram depois de 10 jogos sem vitória no Campeonato Brasileiro, desde maio sem vencer, desde o dia 16 de maio, quase 4 meses sem vitória. O Inter venceu por 2x1 a Chapecoense. Palmeiras ganhou o Choque Rei, venceu o São Paulo por 2x0. Botafogo e Bragantino empataram em 1x1. O Santos venceu, segue ainda com esse bom momento do Santos, venceu
2: Super
0: o Cruzeiro.
2: Igual uma atuação do Santos impressionante.
0: Cebolinha.
1: Vamos esperar.
2: Impressionante o ritmo do Santos e a produção ofensiva do Santos. Era para ter feito uma goleada histórica.
0: É verdade.
3: Diretor de futebol Neymar Júnior, né?
1: Como assim?
3: Depois que se aposentar, vai virar diretor de futebol.
1: E quando o Neymar voltar, como é que isso
0: vai ser? Eu acho
4: ele
0: que
4: fica no banco ali.
0: A posição de executivo tá dando bem para ele.
3: Tem que ser.
0: O cara, ele conseguiu trazer nessa janela Cebolinha, Rodinei, Arthur e Coutinho. Impressionante.
1: Que time que ficou bom, tia.
0: Jogos de ontem, Mirassol e Vitória empataram em 2x2.
2: E
0: Vitória...
2: aí, nesse jogo, o que o Muralha fez foi algo assim impressionante.
0: É verdade.
2: Os dois gols do Vitória diretamente na conta do Muralha. Primeiro ele sai fora da área, tenta interceptar uma bola de cabeça e perde o tempo da bola.
1: Que loucura,
2: é encoberto pela bola. O segundo, ele sai fora da área e aí faz o gesto que vai abrir a mão para fazer a defesa. Lembra que está fora da área e encolhe a mão. Que
1: meio desconcentrado, hein?
2: Que coisa horrorosa. Eu não sei como é que esse cara é profissional de futebol.
0: E os dois gols do René.
2: O René que era de São José há um ano atrás.
1: E agora, deu uma subida na carreira, o cara.
0: 8 gols no Campeonato Brasileiro. É impressionante o crescimento do René. Outro jogo de ontem, Flamengo venceu o Corinthians por 2x1 no Maracanã. A gente tem um jogo que fecha a rodada nesta segunda-feira, Bahia e Remo, às 20 horas, na Arena Fonte Nova.
3: Onde todos os torcedores de Grêmio e Inter são Bahia hoje, né?
0: É verdade, Bahia. É verdade.
2: É, mas o Remo ganha, vai a 26, quer dizer.
1: Mas tem
2: já pegou esta rebaixada, o Remo vai ser rebaixado. E aí tu tem Inter, Vasco e Grêmio com 28 e Mirassol com 29.
0: E outros times lá em cima que estão.
2: É, tem o Corinthians meio
4: complicando.
1: Botafogo.
2: Mas quem. É, para que Grêmio e Inter escape, quem vai ser rebaixado? Essa é a questão.
0: É verdade.
2: É? Porque Grêmio e Inter é obviamente que tem que melhorar, né, para escapar do rebaixamento. Agora, todos que estão aí na luta estão jogando mais.
1: E contrataram, né? O Santos já está fora.
2: Não, o Santos
1: já
2: não está mais.
0: É. O Santos já é décimo
2: então,
0: colocado.
2: Então tem que ver, pra... a projeção ela tem que ser feita a partir deste ângulo. Quem não vai cair, aliás, quem vai cair para que Grêmio e Inter escape?
1: É, hoje vamos torcer para o Mirassol.
3: O Grêmio e Inter são os piores.
2: Sim, são os piores.
0: O Vasco contratou. O Mirassol,
2: O Grêmio só, dessa disputa aí só joga mais do que o Inter. E o Inter não joga mais que ninguém.
0: É verdade. O Vasco contratou, o Mirassol tem a questão que não tem pressão da torcida.
4: Condenei. Condenei pro topar.
0: O Botafogo ainda é um time que é fraco. Então,
4: É um time ruim mesmo, é Alexandre. Ruim. Fazia horas, não via um time
0: o
4: tão ruim.
1: Eu nunca vi, Roger.
0: O Corinthians era uma situação complicada, né? São seis derrotas seguidas.
2: É, o Corinthians que tá segurando o Corinthians é a vaga na Libertadores, que ainda existe, né?
0: É verdade.
2: Eu não sei. O Grêmio tem essa esperança aí do Renato, né? Agora o Inter não tem mais nenhuma esperança.
0: O Grêmio tem um fato novo, né?
4: E uma coisa, né? De novo, né? A gente fica repetindo as coisas assim, parece que acontece de novo. Mas o Bruno Henrique, de novo, decidindo, né? É brincadeira, né? O que faz de gol esse cara, gente? Porra, que verdade. Jogador, hein? Joga em bet, se joga, se não joga, sei
1: intocável,
4: lá o quê, mas
1: né?
4: Ele mete o gol. Ele mete o gol, cara.
1: Mas no Flamengo,
4: ele
1: né?
4: Vai lá e defende.
1: Bota o Bruno Henrique no Grêmio ou no Colorado pra ver se não cai o nível dele. Hein? Complicado.
4: Não sei, ele mete gol, ele é bom jogador, cara.
1: Bota o enamorado pra ficar tocando pro Bruno Henrique pra ver o que acontece com ele.
4: Pô, também as contratações, vou te falar, né? Namorado.
0: Mas, Caldeni, essa era a tua tese ou outra tese?
2: Não, essa aí, pra que Grêmio e Inter escape, não só basta eles melhorarem. Alguém também tem que
0: piorar
2: muito.
0: É verdade.
2: Então é uma via de duas mãos. Tem porque que melhorar, mas alguém tem que se complicar aí, tem que entrar em crise.
1: Se mantém a média ali, a gente não consegue
2: não
1: passar
2: consegue,
1: os outros,
2: não
1: né?
2: Consegue,
1: na tabela.
2: Não consegue. Ou então que o Walter não volte lá no Mirassol. Continue até o campeonato Muralha no gol.
0: É verdade.
1: Porque aí muda totalmente de figura.
0: O Walter machuca contra o Grêmio, né? Se não me engano.
1: Foi. Acho que foi.
2: Mas ainda assim falta uma vaga, porque os dois escapam. Eu acho que os dois em Porto Alegre não escapam.
1: Já pensou o Grenalzinho 0-0 do Brasileirão?
2: Mas tu tem que ver pelo
1: medo.
2: Tu tem que ver por outro lado também, Alexandre. Um Grenal ano que vem, Alexandre e Leonardo, um Grenal do ano que vem vai ser decidindo liderança.
0: Eu já falei, Caldeni, quando tu tava de férias,
2: eu tô certeza. Ano que vem vai ser dividido, vai ser pra disputa de liderança.
1: Padrão gaúchão, só que nacional.
0: Mas quando tu tava de férias, eu trouxe essa aqui no programa. É mais fácil ter um Grenal na Série B do Campeonato Brasileiro do que na Série A.
2: Não, acho que um de Porto Alegre cai. Claro que hoje é a possibilidade maior, porque não tem nada, absolutamente nada.
0: E tá dentro
2: nada.
0: Da zona também.
2: É o Inter.
4: Não, e uma coisa aí, o Grêmio joga contra o Botafogo, com o Renato, com isso, com aquilo, mas o Botafogo precisa ganhar também.
0: Não vai ser com o Renato, vai
4: o Botafogo tá com 32 pontos. Ah, então, se perder...
1: Dificílimo.
0: Vai ser uma briga de força.
1: E pessoal, o português foi demitido também, a parcela não é tanto por isso, mas ele já deu na entrevista aí uma... entregando a toalha o jogo contra o Botafogo no tapetinho, numa dessas coletivas, e diz que pegou muito mal lá, nos bastidores. E aí, é claro que é muito difícil ganhar lá, mas o português já deu, o jogo lá, né, é difícil, nós vamos ver um time mais ou menos alternativo, e aí diz que pegou.
2: O Inter, imagina. Que não tem nada, né, esse treinador do Inter, que em alguns momentos foi a esperança do Inter, mas ele faz algumas coisas assim impressionantes, inacreditáveis. O Vitinho é um jogador médio, do lado direito do ataque,
1: útil.
2: Tem força física,
1: marca,
2: finaliza, mais ou menos, lá de vez em quando faz um golzinho. Mas o Vitinho é tudo no Inter, menos o extremo pelo lado direito. Ele é lateral direito, ou é auxiliar de lateral direito.
1: Volante também.
2: Centroavante, e ele terminou esse último jogo, incrivelmente, na lateral esquerda, com o Bernabé saindo, jogando na segunda linha, e ele na primeira linha, né? Na linha de cinco.
1: É, loucura, se o Brian Aguirre já era assustador botar na esquerda, imagina o...
2: Não, o que esse treinador faz é assim, algo assim impressionante.
3: Eu só espero.
2: Não, e o mais impressionante no jogo de sábado, tu tinha o Bruno Gomes fazendo aquela função de terceiro zagueiro, o Vitinho naquele misto de defendendo na linha de cinco e saindo como um ala, e o ponta direita era o Paulinho.
1: É fantástico isso, né?
2: Não, é algo assim.
1: Será
2: que ele faz,
1: se um dia der problema não tiver centroavante, o Inter estiver perdendo, ele, por exemplo, ele pega o Matheus Cunha e bota de centroavante?
0: Não, ele já fez
1: e
0: isso.
1: Bota o Ivan.
2: Não, não, e a dupla Grenal está recorrendo isso, que é o ápice do desespero, de botar um centroavante como um zagueiro como centroavante. O Grêmio contra o Vasco terminou o jogo com o Gustavo Martins de centroavante.
0: Não, o Gustavo Martins faz gol, né?
1: É, até que o Gustavo Martins ele faz gol, mas é desespero, sim.
2: Mas é um desespero, desorganiza
1: ele
2: o time.
1: Ele não é o
2: todo.
1: Beckenbauer nem nada. É.
3: Ô Alexandre, se colocar o Matheus Cunha de centroavante, eu vou me sentir mais seguro.
1: Não, mas até periga
3: tirar
1: aqui.
3: Tirar ele um gol, botar de centroavante.
1: Porque tá brabo, né, o Matheus Cunha.
4: Mas gol. Olha aqui, o Grêmio pega o Botafogo, depois pega o Palmeiras.
1: Fala, Roger.
4: O Grêmio pega o Botafogo, depois o Palmeiras. E depois. Não, olha. O
1: calendário tenebroso, hein, pro Grêmio.
4: Aí tem o jogo chave, né? Que é contra o Remo lá no.
0: E o Grêmio não ganha direito.
4: Lá em Belém.
1: É. E difícil, não ganhou uma fora.
2: Mas depois, o Grêmio agora...
4: Não,
2: pega.
4: É lá no...
1: Então, lá é difícil. Lá no Pará.
2: Lá é difícil.
1: Chega aqui, tá 15 graus, lá tá 40.
2: Mas tem o Grenal em casa.
3: O Grenal em casa que...
4: É, tem o Grenal em casa.
1: 0-0.
0: Eu acho que vai ser o Grenal desesperados. Pode ser que um 0-0 seja o caminho mais simples.
1: Ganhamos o Grenal do Milênio. Aí agora vamos...
0: Grenal do Milênio.
1: O Inter ganhou do século e nós...
4: E o Inter também, pega o São Paulo. Pega o São Paulo em São Paulo.
2: Depois joga o Corinthians, aí sai pra
1: ano
2: pegar
1: passado...
2: o Grêmio, né?
4: Ah, não. Bah, tá bem complicado.
0: Não, vai ser feio.
1: Vocês lembram, ano passado, o Inter pegou o São Paulo nesse terror e... Foi terrível, né? Não foi?
0: Sim, foi 3-0.
1: A coisa não tá fácil.
0: Não, o Inter pegou o São Paulo na penúltima rodada. Foi a estreia do Abel.
1: Foi incrível o Inter ter escapado ano passado. Foi incrível.
2: Não sabe nem como, né?
3: Se escapar por quê?
0: Foi uma das maiores camisadas da história.
1: É.
0: Foi uma das maiores camisadas da história. Foi o Inter escapou na camisa.
1: A camisa do Inter estava espalhada em outros times aí no ano passado.
2: O futebol gaúcho. O futebol gaúcho tem vários. Tem os vários momentos, né? Tem esse Inter e Bragantino, tem Grêmio e Náutico, com 3 pênaltis para o Náutico e o Cuca não bateu nenhum.
1: Não, mas essa foi a maior vitória da história de um time de futebol em todos os tempos.
2: Aquela do Ibsen Pinheiro lá contra o Paysandu. A virada de mesa para o Grêmio voltar, quer dizer, a moralidade passa longe do futebol gaúcho.
0: Não, mas eu acho que essa do Bragantino não foi a questão de moralidade, acho que foi...
2: É suspeito.
1: É suspeito, cara. Então...
0: É o Alexandre, ele é forte nessa do Cleiton.
3: Não é a aura do Abel? A aura do Abel.
1: É.
0: A aura do Abel.
1: Ah, dá uma intuição. Aquilo ali me deu uma intuição. Na hora me deu aquela...
0: Mas o...
1: Cara, sente um negócio no peito aqui.
0: O Cleiton é frangueiro. O Cleiton sempre...
1: Não, não, não, cara. Não tem como defender aquilo ali. E o Vina também participou. Entrou lá uns 3K na conta dele, 3 milhões... Dá um pontapé com 5 minutos de jogo.
0: Não, o Inter vai pagar quem? Ele tá aí também, é outra coisa. O Inter vai comprar quem?
1: Não sei.
2: Mas a Chapecoense tentou sair jogando e entregou a bola pro Inter fazer o segundo gol, né?
3: É.
2: Pô, coitado da Chapecoense, tudo dá errado. Mas o Real Madrid também tentou sair jogando e deu uma bola pro... Contra quem? O Levante, né?
3: Levante.
2: Ai, ai, ai. Deu uma bola também pro Levante fazer um gol, claro, ganhou de 4-1.
0: Levantou o Levante. Tentou levantar o Levante.
2: Então quer dizer, os grandes também erram.
0: O Real Madrid jogou com o Raio.
2: Ah, com o Raio Vallecano. O Levante foi com o Barcelona.
1: Tanto faz.
2: Como é que
1: também
2: foi o Barcelona ontem?
0: Venceu de novo, né?
4: Foi 4-2. 4-2,
2: é.
0: Mais
2: 4-2. Eu vi 2-0.
0: Mas duas assistências
4: do Rafinha. Ah, mas o Barcelona joga, para, Aí o outro time ataca, daqui a pouco ele inventa de jogar de novo, aí faz mais gol.
0: O
4: adversário.
1: Falta de interesse também, né? Do time. Dá uma aliviada.
4: Não é falta de interesse, é que o time é.
1: Muito fraco os adversários. É
4: superior,
3: o ADM,
4: né?
3: Também. É. Fez um golaço ontem, absurdo, assim. Saiu driblando o time inteiro do.
0: Pô, e a mal fez dois, né?
4: É que nem o Flamengo, né? O Flamengo, o Corinthians empatou, pá, aparecia aqui, aí, pá. É o jogo. Não adianta. Isso aí é.
0: Ganha quando ganha já, né? Uma facilidade.
1: É, espanhol, o campeonato espanhol não é chatão por causa disso, né? Meio chatão.
2: Agora, os grandes treinadores.
4: Chatão pra ti, né?
1: Não, pra mim é.
2: Os grandes treinadores, eles também saturam o ambiente, eles também tornam o ambiente insuportável. Como tá leve o Manchester City, né? Depois da saída do Guardiola.
4: Eu, Caldurei, se ele acha o campeonato espanhol chatão, imagina esse gaúchão aí.
1: É. Não, eu digo sim por causa da dupla emoção, Real Madrid. Para, e só ali o Atlético, mais ou menos, dá uma tenteada e acaba.
2: Mas eu acho que tem.
1: Chato, assim,
2: considerando todas as diferenças possíveis, é uma heresia o que eu vou dizer, mas enfim. É que nem o campeonato gaúcho. Né? Tu sabe que Grêmio e Inter vão chegar. Ou raramente um outro vai chegar.
1: O Juventude e o Atlético de Madrid.
2: Mas isso não deixa
1: Madrid,
2: de existir essa competição.
3: Ano que vem tem tudo para ser o gauchão mais equilibrado da história.
2: É porque lá na Espanha a grande questão é essa. Ver quem é que chega. Barcelona ou...
3: Juventude já na final esperando só quem.
2: Não, o ano que vem o futebol gaúcho pode ser muito interessante.
1: Calma, calma.
5: O Juventude é o único
2: já
5: time
2: imaginou o Juventude sobre, o único time da Série A...
0: É e é bem capaz de acontecer.
2: Mas o Juventude também está fazendo uma forcinha, né?
0: É, o Juventude perdeu em casa.
2: Ontem precisava ganhar para manter a liderança, né? E perdeu.
4: É.
3: E o goleiro do Juventude saindo e tomando gol de cobertura. Meu Deus.
0: O Jandrei, né? O Jandrei também já é um cara que tem um histórico de ser um goleiro.
4: Mas vinha bem, né? É, também vai errar. Numa hora dessas erra, né? Não tem como.
0: Não, ainda mais que tem histórico.
4: Futebol.
2: Não, mas eu estava dizendo isso. O Manchester City vinha. Embora com muita qualidade e tal, e até foi vice-campeão ano passado e disputou até as últimas rodadas o título, perseguindo o Arsenal. Mas tu não via um time solto, agora está muito solto, né? Com a troca de treinador, quer dizer, os grandes treinadores também se desgastam.
4: Mas o Guardiola foi negócio da separação dele também, né? Eu acho que pesou muito para ele. Né?
2: E mudou a forma de jogar, já não é aquele time que valoriza tanto a posse de bola, as linhas muito adiantadas, é um time mais equilibrado. E ontem teve uma vitória no clássico lá com um jogador a menos.
0: É, vai ser por 1-0.
2: É. Gol de quem?
0: Do Ralo.
4: Esse.
2: A bola sobra lá na linha de fundo para ele bate sem ângulo.
0: É impressionante.
2: É, se é um jogador comum, manda longe.
4: Ontem a bola, o goleiro e o cara. Não dá.
0: É verdade. 10:58, comunidade esportiva ficando por aqui. Daqui a pouquinho o Contraponto comigo e com a Clarissa Reni. A gente volta amanhã, terça-feira, com mais.
4: Pô, tem um monte de gente aí, o Leonardo,
0: é verdade,
4: aí pra falar.
0: Tem
4: o nome.
0: Comentários aqui, ó. Tem o Antônio Nivaldo, o Antônio Augusto, o Jatairei, Barcelona, PSG, Jovem Futebol, e o Bayer corre por fora. O resto é tudo azarão. E o Délcio Cardoso, meu pai, mandou os cumprimentos aqui.
1: Então, aí, seu Délcio, Colorado.
0: O Jatairei aqui botou aqui, ó. Gosto do Real Madrid, mas o time é comandado pelo Abel Braga da Europa. Referindo ao João Mourinho.
2: O Mourinho. Já passou.
1: Já passou o tempo.
4: Tá
1: boa.
0: Daqui a pouquinho, Contraponto. A gente volta amanhã.
2: Ah, os dois gostam de um vinho.
0: É verdade.
2: Outra semelhança.
0: Aí, boa semana a todos, bom dia, até amanhã.
4: Mas aí tá bem, né?
0: Aí, até mais.

0: 11:07.
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0: sejam todos bem-vindos ao Contraponto de hoje, dia 14 de setembro, segunda-feira. Agora são 11 horas mais 9 minutos, falando aqui dos estúdios da Rádio com Pelotas, eu, Clarissa Hering, acompanhada na técnica do Alexandre Salóis. Bom dia, Alexandre. Também a Milena Cordeiro, aqui, aí, no nosso aquário. Agora a redação está junto aqui com o estúdio, novamente. Então, o João Miguel Bueno esteve por aí mais cedo também, ele esteve no centro acompanhando aí o início da greve da Caixa Econômica Federal. Começou a greve hoje aqui em Pelotas, seguindo um movimento nacional em outros locais aí do país. A greve começou na semana passada, e agora então Pelotas adere a esse movimento. O João Miguel Bueno esteve por lá, fez uma matéria aí julgada nas nossas redes sociais. Também mais cedo estava aí o Gustavo Oliveira, o Caldenei Gomes, e aqui também teve o Zé Luiz Moraes, e aqui ao meu lado, Leonardo Cardoso. Bom dia.
1: Bom dia, Clarissa. Bom dia, Alexandre, que está na parte técnica. Bom dia a todo mundo que acompanha o Edição da Manhã desta segunda-feira, começando a semana, hoje de casa cheia, né? Todo mundo nessa questão de mudança, tudo muito movimentado. Passando aqui, substituindo o Andrezinho, que está com problemas de departamento médico, mas daqui a pouquinho já está de volta com a gente. E como sempre falo, é um prazer estar aqui no, na bancada do Contraponto, sempre que possível, dando uma passadinha aqui. Eu participei na semana passada e já voltei nessa semana.
0: Olha aí. E também, para quem não sabe, o Leonardo ajuda na produção do Contraponto, independente de participar ou não do programa. Então, ele está sempre presente, seja a gente vendo ele ao vivo ou não. Agora, 11 horas mais 11 minutos, no programa de hoje, vamos conversar com o secretário de Inovação, Empreendedorismo e Inovação aqui de Pelotas, Desenvolvimento, Empreendedorismo e Inovação, o Jefferson Cigales. Vamos falar sobre o cadastro de artesãos e artesãs. Quem vive de artesanato, então, tem até o dia 18 de outubro para conquistar um reconhecimento que pode abrir portas à Carteira Nacional de Mestre Artesão e Mestra Artesã. O cadastro é feito de forma online pelo Sistema de Informações Cadastrais do Artesanato Brasileiro, o SICAB. Uma parceria entre a Secretaria de Desenvolvimento, Empreendedorismo e Inovação, a SDEI, e a Agência de Desenvolvimento Social, da FGTAS. Depois do cadastro, a expectativa é de um mutirão para emitir a carteira e também o seminário Artesão em Foco. Então, vamos conversar com o Jefferson Cigales, que vem falar para a gente, né, como é que vai funcionar aí todo esse processo. Também hoje, trazendo as informações aqui de Pelotas, e segunda-feira, quadro da Lu Vilela, que traz aí uma dica de livro para nossa audiência. 11 horas mais 12 minutos. Vamos então com os destaques do dia?
1: Vamos com os destaques do dia, destaques do nosso site, radicom.org.br, desta segunda-feira, iniciando a semana. O Museu Carlos Ritter promove primeira observação guiada de aves na região central. Atividade gratuita reserva 30 vagas para percurso de identificação e registro fotográfico de aves em seu habitat natural. Além disso, o vestibular com mais de 3.500 vagas fecha inscrições nesta segunda-feira. O processo seletivo do IFSU oferece cursos técnicos e superiores gratuitos com provas previstas para outubro. Já na UFPEL, Universidade Federal de Pelotas, abre o concurso com 32 vagas para professor universitário. Seleção reserva 40% das vagas a candidatos negros, indígenas e quilombolas, além de cotas para pessoas com deficiência. E por fim, Desafio Pré-Universitário Popular abre inscrições para simulado gratuito. Iniciativa tem estrutura acessível e prazo de inscrição até o dia 23 de setembro. Esses e mais destaques, mais informações, só acessar nosso canal, nosso site, radicom.org.br. Também a gente, daqui a pouco, ao decorrer do programa, a gente passa mais informações detalhadas aqui no Contraponto, Clarissa.
0: Sim, agora 11 horas e 14 minutos. Normalmente o André dá os destaques e depois entra Aí sim, o Léo Cardoso trazendo o boletim da edição da manhã. Hoje vai emendar uma coisa na outra, só vai respirar um pouquinho enquanto eu estou fazendo esta locução.
1: É verdade. E depois ainda tem a previsão do tempo.
0: E ainda tem a previsão do tempo, exatamente. Então, vamos saber o que aconteceu na edição da manhã de hoje, Léo Cardoso.
1: Na edição da manhã desta segunda-feira, a gente teve duas entrevistas. Conversamos com o Luciano Matos de Souza, que é professor do curso de psicologia da Universidade Católica de Pelotas. A pauta foi o Setembro Amarelo, mês de conscientização e prevenção ao suicídio, com foco na importância do diálogo, da escuta e da busca por ajuda diante do sofrimento emocional. O tema também integra uma série de ações do curso de psicologia da UCPEL ao longo do mês em UBSs e no Hospital Universitário São Francisco de Paula. Uma entrevista muito importante e interessante. Foi bem legal a entrevista com o professor Luciano, que daqui a pouco, mais tarde, a gente vai repercutir ela no nosso site radicom.org.br. Também, no final do programa, a gente conversou com o Lucas da Cunha, que é diretor do Sindicato dos Bancários de Pelotas e Região. Mesmo assunto da matéria do João Miguel, que já está no nosso Instagram, a greve dos bancários da Caixa. Então, para a gente tentar entender, porque na sexta-feira passada havia sido noticiado que os bancários de Pelotas não iriam aderir à greve, mas houve, por conta de ações da diretoria da Caixa Econômica Federal, acabou tendo uma mudança na postura do sindicato aqui em Pelotas.
0: Muito bem. 11 horas mais 15 minutos. Eu não sei se vamos falar de destaques nacionais ou se vamos direto para a previsão do tempo.
1: Então, a gente havia comentado sobre ter algum destaque nacional. O principal destaque que a gente pode trazer são as pesquisas que já estão sendo passadas, né, já estão sendo divulgadas nesta segunda-feira. A gente teve uma pesquisa BTG Nexus, que foi divulgada no início desta manhã. A pesquisa divulgada nesta segunda-feira aponta o presidente Luiz Inácio Lula da Silva, do PT, na liderança da disputa pelo Palácio do Planalto no primeiro turno, com 42% contra 37% para Flávio Bolsonaro. Considerando a margem de erro de 2 pontos percentuais, Lula mantém vantagem suficiente para permanecer isolado na liderança. Na última pesquisa, de 8 de setembro, Lula tinha 39% das intenções de voto, enquanto Flávio havia marcado 35%. Na ocasião, o cenário era de empate técnico no primeiro turno. Agora o candidato do PT cresceu 3 pontos percentuais e o candidato do PL oscilou negativamente 2 pontos. Então, já conseguindo ter uma liderança técnica também o Lula. Na simulação de segundo turno entre Lula e Flávio Bolsonaro, a diferença se reduz a apenas 1 ponto percentual. O presidente marca 47 contra 46 do senador, resultado que configura empate técnico dentro da margem de erro. No cenário estimulado da primeira etapa, os demais candidatos aparecem bem atrás. O escritor Augusto Cury registra 6%, enquanto o governador de Goiás, Ronaldo Caiado, do União Brasil, soma 5%. Renan Santos tem 2%. E Romeu Zema, do Novo, e Samara Martins, do PCB, aparece com 1% cada. Brancos e nulos representam 4% dos entrevistados, enquanto 2% ainda não decidiram em quem votar. Na simulação de segundo turno, Lula apresenta vantagem maior nos cenários testados. Contra Caiado, venceria por 47% a 41%. Diante de Zema, teria 49% contra 38%. E uma disputa com Augusto Cury, o petista registra 45% ante 42% do escritor. A pesquisa também mediu a rejeição dos candidatos. Flávio Bolsonaro aparece com o maior índice. 50% dos entrevistados afirmam que não votariam nele de maneira alguma. Lula vem logo atrás com 48% de rejeição. Renan Santos registra 43%, Zema 42%, Caiado 39% e Augusto Cury 33%. O levantamento foi realizado pela Nexus por telefone com 2.003 eleitores entrevistados entre os dias 11 e 13 de setembro de 2026. A margem de erro é de 2 pontos percentuais para mais ou para menos e o nível de confiança é de 95%. Então aí a pesquisa divulgada na manhã desta segunda-feira da BTG Nexus, Clarissa.
0: Muito bem, eu estava olhando aqui, vou dar uma furadinha só para comentar. Uma outra informação saiu agora há pouco no site da Agência Brasil, que hoje é o último dia para eleitores com deficiência pedirem transporte gratuito na Justiça Eleitoral. Termina hoje, então, o prazo para eleitores e eleitoras com deficiência ou mobilidade reduzida e que não dispõem de meios próprios para chegar ao local de votação, pedirem à Justiça Eleitoral um transporte especial individual e gratuito para o primeiro turno das eleições de 2026. O benefício é assegurado pelo programa Seu Voto Importa, que o Tribunal Superior Eleitoral instituiu em fevereiro desse ano, por intermédio da Resolução 23.753. Ele contempla também a população de territórios indígenas, de comunidades remanescentes de quilombos e demais comunidades tradicionais. Transporte especial individual gratuito é destinado a eleitoras e eleitores que não disponham de meios próprios para comparecer ao local de votação. Quando necessário, o serviço pode garantir o deslocamento de ida e volta entre a residência e o local de votação e incluir, inclusive, acompanhante indicado pelo eleitor, caso esse apoio seja indispensável para o exercício do voto. A iniciativa não substitui, evidentemente, a obrigação do poder público de garantir transporte coletivo urbano e intermunicipal gratuito nos dias de votação. Então, como pedir, né? A solicitação deve ser feita até o final do dia de hoje pelo próprio eleitor ou eleitora, bem como por seus curadores, apoiadores ou procuradores. Pode ser formalizada presencialmente em um cartório eleitoral ou por meio dos canais de atendimento disponibilizados e divulgados pelos tribunais regionais eleitorais de cada estado. O serviço abrange pessoas com deficiência, ou seja, com impedimento de longo prazo de natureza física, mental, intelectual ou sensorial, e também cidadãos com mobilidade reduzida, categoria que inclui idosos, gestantes, lactantes, pessoas com crianças de colo e obesos. Então, tá dado o recado aí, tem até hoje. Os dados do TSE mostram que o eleitorado com alguma deficiência aumentou quase 14 vezes, foram 1.290% no espaço de 16 anos, saltando então de 141.600 em 2010 para os atuais quase 2 milhões de pessoas. A fim de facilitar ou permitir que esses cidadãos exerçam seus direitos de voto, então, a Justiça Eleitoral implementou outras iniciativas além do transporte especial gratuito, como uma nova fonte tipográfica na urna para facilitar a leitura, né? Uma fonte que foi desenvolvida inclusive pelo Instituto Braille Internacional, e outras iniciativas justamente visando aí atender esse aumento exorbitante, né? Imagina, 14 vezes em 10 anos.
1: É verdade.
0: Dado o recado.
1: Agora, seguindo com as informações do tempo dessa segunda-feira, Clarissa, aí a notícia é boa.
0: É
1: a
0: boa?
1: A princípio a gente não vai ter chuva durante essa semana.
0: Olha aí.
1: Pelo menos é o que alguns locais estão registrando. Então a temperatura do momento de 15 graus e 7 décimos, segundo o Laboratório de Agrometeorologia da Embrapa. Umidade relativa do ar é 78%. A sensação térmica é a mesma que a temperatura de 15,7. A temperatura mínima registrada nesta segunda-feira foi de 8 graus e 8 décimos às 6 horas e 48 minutos. A temperatura máxima é a do momento, 15,7. Já a previsão do tempo para essa segunda-feira e também ao decorrer da semana, segundo o Laboratório de Agro... Não, na verdade não, o Laboratório é o Centro de Pesquisas e Previsões Meteorológicas da Universidade Federal de Pelotas, o CPPMET. Nesta segunda, temperatura máxima de até 17 graus, com céu parcialmente nublado, com períodos de poucas nuvens, ventos de sudoeste e sul fracos a moderados. Na terça-feira, dia 15 de setembro, mínima de 6, máxima de 17 graus, céu claro passando a parcialmente nublado, com ventos de sudoeste, sudeste, sudoeste e oeste fracos a moderados. Na quarta-feira, dia 16, mínima de 8, máxima de 15 graus, céu parcialmente nublado, passando a poucas nuvens, ventos de sudoeste, sudeste e leste fracos a moderados. Indo para o clima-tempo, que aí a gente tem essa possibilidade de conseguir olhar a previsão para mais dias, um pouquinho mais ampliada. Na quinta-feira, dia 17, mínima de 7, máxima de 17 graus, sol com muitas nuvens durante o dia e períodos de céu nublado, noite com muitas nuvens. Na sexta, mínima de 12, máxima de 19 graus, sol com muitas nuvens durante dias e período de céu nublado. E também no sábado, mínima de 16, máxima de 21, sol com muitas nuvens durante o dia e período de céu nublado. Então a gente vai seguir aí alguns dias com nebulosidade, mas com sol. E aí no domingo a chuva volta, pelo menos é o que está marcando aqui no Climatempo. No domingo aí tem possibilidade de chuva forte, aí com 17 milímetros de chuva marcando para o domingo. Mas a princípio, então, até sábado a gente tem aí tempo com sol, sem chuva, com algumas nuvens, mas já dá um alento. No dia 21, na próxima segunda-feira, aí chega a primavera. E aí a gente torce para ser uma primavera com pouca chuva, já porque tem a expectativa de que tenha bastante chuva por causa do El Niño, mas torcer por algum motivo isso não acabar nos afetando tanto no que está tendo a previsão, né?
0: Tá certo. 11 horas mais 25 minutos. Seguimos então com as notícias do dia.
1: Vamos começar as informações desta segunda-feira. Clarissa, termina nesta segunda. Às 19 horas, o prazo de inscrições para o vestibular 2027 do Instituto Federal Sul Rio Grandense. São mais de 3.500 vagas distribuídas entre cursos técnicos e superiores em diferentes campos e modalidades. A inscrição é gratuita e deve ser feita exclusivamente pelo site do processo seletivo. O caminho muda conforme o tipo de curso. Para cursos técnicos, é necessário acessar o portal de inscrição, criar cadastro ou usar o login gov.br, preencher o formulário, escolher entre modalidade subsequente, concomitante ou integrada, selecionar curso e campus e completar o questionário socioeconômico. Essa última etapa não interfere no resultado da seleção, servindo apenas para traçar o perfil dos candidatos. Quem deseja concorrer por cotas também preenche a aba específica, informando renda familiar e número de pessoas na residência. Para cursos superiores, a inscrição é feita pelo portal próprio, com CPF e dados pessoais, escolha de curso e campus, preenchimento do formulário socioeconômico e seleção da cota pretendida, quando for o caso. Em ambos os casos, a recomendação é imprimir o comprovante de inscrição para levar no dia da prova. Após o encerramento das inscrições, será divulgada a lista de homologação com as inscrições aceitas. As provas e o sorteio estão previstos para outubro, com datas detalhadas no edital do processo seletivo. Antes de se inscrever, os candidatos devem ler o edital completo, disponível na página oficial do certame. Dúvidas sobre a inscrição podem ser esclarecidas pelo e-mail des@ifsu.edu.br. Os demais links que acabaram sendo citados, aqueles outros sites do portal de inscrição e o portal próprio para os cursos superiores do IFSU, estão no nosso site, na nossa matéria. O título IFSU, vestibular com mais de 3.500 vagas, fecha inscrições nessa segunda, Clarissa.
0: Muito bem. E estão abertas as inscrições para um simulado gratuito voltado à preparação para o Enem. Um simulado organizado pelo Desafio Pré-Universitário Popular, em parceria com o Colégio Coronel Pedro Osório. O evento é aberto a toda a comunidade e segue diretrizes de acessibilidade, com o objetivo de incluir candidatos com diferentes necessidades de mobilidade e atendimento. As vagas são limitadas a 150 inscrições e o prazo para se inscrever termina no dia 23. A organização alerta que problemas de conexão ou não preenchimento completo do formulário dentro do prazo ou antes do esgotamento das vagas, né, podem impedir a participação. A inscrição é feita por meio de formulário online disponível no perfil do Desafio Pré-Universitário Popular no Instagram. O cadastro pede dados pessoais, como nome completo, documento, datas de nascimento, além de perguntas sobre necessidade de recursos de acessibilidade e dificuldade de locomoção, o que reforça o caráter inclusivo da iniciativa. O simulado acontece, então, no dia 26 desse mês, no Colégio Coronel Pedro Osório, na Rua General Osório, 818. A organização recomenda chegar com antecedência, já que os portões de acesso fecham a 1 PM. Também é preciso levar documento de identificação e caneta preta transparente. Simulado, então, Pré-ENEM 2026, promovido pelo Desafio Pré-Universitário Popular. Acontece no dia 26 de setembro. E as inscrições estão abertas até o dia 23 pelo formulário online disponível no link da bio do Instagram do Desafio Pré-Universitário Popular. Instagram do Desafio é Desafio Pré-Universitário Popular, tudo junto.
1: Universidade Federal de Pelotas abriu inscrições para o concurso público destinado à carreira do Magistério Superior, com 32 vagas distribuídas em 28 áreas do conhecimento, entre elas Administração, Engenharias, Medicina, Odontologia, Veterinária e Ciências Agrárias. As inscrições vão até o dia 4 de outubro, exclusivamente pela internet. A remuneração inicial varia conforme o regime de trabalho e a titulação do candidato. Para os cargos de dedicação exclusiva com doutorado, a remuneração pode chegar a R$ 13.753,96, com mestrado a R$ 9.595,78. Vagas com regime de 20 horas semanais partem de R$ 3.518,45. O processo seletivo é composto por prova escrita, prova didática, defesa de memorial descritivo e plano de atividades acadêmicas, além de exame de títulos. Para as áreas de gastronomia e patologia animal, há também prova prática. As provas devem ocorrer entre 23 de novembro e 11 de dezembro, com um cronograma específico por área. O edital prevê 40% de reserva para candidatos negros, indígenas e quilombolas, além de 5% para pessoas com deficiência no exame de títulos. A seleção também aplica critérios compensatórios para candidatas que tiveram ou adotaram filhos nos últimos 6 anos e para pessoas amparadas por ações afirmativas. O valor da inscrição é de R$ 240,00, com pagamento previsto até o dia 5 de outubro. Há possibilidade de isenção da taxa para quem está inscrito no Cadastro Único para Programas Sociais de Governo Federal, o CadÚnico, com renda familiar per capita de até meio salário mínimo, e para doadores de medula óssea cadastrados em entidades reconhecidas pelo Ministério da Saúde. O pedido de isenção pode ser feito até o dia 24 de setembro por formulário próprio. Clarissa.
0: Muito bem.

0: Desenvolvimento, Empreendedorismo e Inovação e a Agência de Desenvolvimento Social da FGTAS. Então, seja muito bem-vindo, secretário Jefferson Cigales. Vamos conversar um pouquinho, então, sobre o que é a Carteira Nacional, né? E quem pode se cadastrar. Bom dia.
1: Bom dia, prazer estar aqui. Sempre bom. Carice, já tivemos algumas conversas por aqui, umas temáticas diversas aí para o desenvolvimento, empreendedorismo de Pelotas. E dessa vez trazemos aí a pauta do artesanato, né? Tive o prazer de estar lá no Ministério do Empreendedorismo, em Brasília, né? E durante essa passada lá eu trouxe alguns programas, né? Durante esses programas, não sei se é só para mim, mas está travada a imagem, a minha está aparecendo naturalmente, mas a de vocês está congelada, mas eu vou seguir aqui. Nós trouxemos uma série de programas, um deles é o PAB, né? O Programa de Artesanato Brasileiro. Né? Então, esse programa ele é articulado nos estados, eles têm coordenadorias nos estados, e aqui no Rio Grande do Sul ele é pela FGTAS. E aí, então, nós fizemos essa aproximação ali com o delegado Bizarro, e com essa aproximação nós montamos ali uma grade de ações, né? Então, a gente tem aí pela frente algumas outras ações previstas, e a primeira que surgiu nessa nossa grade, que já estava prevista pela FGTAS, é o reconhecimento de mestres artesãos, né? Diferente da carteira do artesão, que prevê alguns benefícios, o mestre artesão é o reconhecimento é o reconhecimento do saber fazer ao longo de muitos tempos, passando para outros artesãos, outros profissionais, né? Então, a gente está falando aqui um reconhecimento aí de pelo menos 10 anos na arte do saber fazer. Então, esse é um programa, é um reconhecimento via governo federal, articulado em conjunto com o governo do estado, e aqui regionalmente, né, junto com a Agência de Desenvolvimento da FGTAS. Então, a SDEI tem buscado essas articulações. Quando a gente fala de desenvolvimento, né, é muito fácil a gente pensar apenas em desenvolvimento econômico, mas para que a gente haja um desenvolvimento econômico, a gente tem que reconhecer no nosso território quantos atores, quantas atividades, quantos saberes fazeres nós temos, né? E o artesanato é um que se consolida ao longo de muito tempo, né, na nossa região, no nosso território. Então, trazer o PAB para Pelotas é uma implementação, é uma visão da gestão do prefeito Marrone, e eu estou conseguindo implementar aqui pela SDEI. Então, essas aproximações. Aproveitando já, espichando um pouco o assunto da pergunta, espero que não esteja sobrepondo as próximas, mas a gente tem num calendário de relacionamento aí, né, outras ações que são a carteira do artesão, especificamente, que é um grande objetivo que nós temos para nossa região. Em algum tempo passado já houve atividade, né, dos nossos artesãos aqui. Hoje elas estão bastante desatualizadas. Há uma informação de que chegamos a ter 2 mil artesãos em Pelotas, e há uma expectativa de que haja em torno de 3 mil aqui no nosso território. E na sequência, após a gente retomar a emissão dessa carteira dos artesãos, através de um mutirão que faremos em conjunto, né, SDEI, conjunto com a articulação da prefeitura de modo geral, em conjunto com a FGTAS, a gente vai buscar aí, então, um seminário, né, que é o Artesanato em Foco, para trazer para a nossa região. Nós já tivemos isso num passado longínquo, tivemos essa atividade aqui, mas é sempre importante que a gente retome e possa aí estar contribuindo com o desenvolvimento, a qualificação, não só dos artesãos, os mestres artesãos, né, mas quanto os novos artesãos, para que esse saber fazer possa continuar no nosso território e a gente possa passar para as novas gerações.
2: Secretário, quem é que pode se cadastrar nessa carteira nacional e também a importância dela para quem trabalha com artesanato aqui, não só na cidade, mas também em toda a região, em todo o país?

0: Perfeito. A gente produziu um material, né, aqui pela Secunda Prefeitura, onde a gente conta um pouco mais desse detalhamento, né? Mas esse é um edital do governo federal que ele estabelece alguns critérios, né? E um dos critérios é o tempo de atuação, né? Haverá algumas provas práticas, né? Provas no sentido de demonstrar a comprovação do saber fazer, da mesma forma que há na carteira do artesão, só que no do mestre a gente tem uma especificidade maior, que é o tempo de atuação, né? Então, será necessário comprovar, então, essa atuação mais longa, né? Então, o principal é a comprovação do saber fazer e o tempo de atuação nessa área de conhecimento.
1: Então, uma coisa é o cadastro, outra coisa é a carteira nacional. São coisas diferentes, né, secretário?
0: Ambos são carteiras, só que um é carteira do artesão e outro é carteira do mestre artesão. O mestre artesão é aquele que detém um conhecimento de passar para outros. É aquele que detém um conhecimento, um notório saber no artesanato. E esse é o primeiro estágio. Eu até comentei com o Luan, que é um delegado, atua aqui no FGTAS, na parte da ADS, né? Que era interessante a gente ter começado por esse, porque esse é o mais alto nível e a gente vai começar a discutir na sociedade: ah, mas eu não posso nesse, eu não posso nesse, porque ele não tem todo esse tempo. Mas a gente começa a provocação de que a próxima onda já vai ser a carteira do artesão, e esse sim a gente vai ter uma abertura maior na sociedade para que a gente consiga, então, ter esse cadastro do artesão e não apenas do mestre.
2: Quais documentos são necessários para conseguir, para fazer o cadastro e também qual o motivo da definição do prazo até 18 de outubro?
0: A gente tem que ter em mente que isso não é uma definição nossa, esse é um programa nacional, que nós estamos sendo articuladores locais, né? Então, é importante a gente ter isso em mente, tá? Questão da documentação, eu confesso que eu não lembro de imediato, mas eu vou abrir agora aqui para que a gente possa ter esse alinhamento aqui. Essas datas, como a gente comentou, né, eles são voltadas através do PAB, que ele é nacional, né? Então ele tem que ser acessado via Ministério do Empreendedorismo, por isso até dia 18, que ele já é uma definição do Ministério. E quanto às documentações, deixa eu abrir aqui para nós. Infelizmente não estou conseguindo abrir aqui.
1: Não tem problema. Agora,
0: Não,
1: quando a gente
0: não.
1: for fazer a matéria escrita dessa entrevista, a gente conversa com a Secretaria de Comunicação, pega toda essa relação direitinho e coloca também na nossa versão escrita, secretário. Secretário, eu queria lhe perguntar, assim, quem está nos ouvindo, que é artesão ou artesã, por que que essa pessoa deveria fazer esse cadastro? O que que vai trazer de mudança na vida dela ter essa carteira?
0: Perfeito. Essa carteira, tanto do artesão quanto do mestre, né, ele traz alguns benefícios, e benefícios de acesso tanto à disponibilidade do PAB, que é o Programa do Artesanato Brasileiro, né? Quando a gente está pensando em trazer essa retomada que eu comentei, né, e fazer um mutirão, é justamente para permitir que esses profissionais autônomos, esses artesãos, esses atores da cultura, da economia criativa, possam ter acesso a esses recursos, a esses programas que existem direcionados aos artesãos. Quando a gente está trabalhando economia criativa e não há uma ordenação nesse sentido, primeiramente, primeiro passo, a gente não tem um reconhecimento do território como destinação de recursos. Quando a gente discute lá no Ministério, por exemplo, vamos pensar macro aqui, tá? Quando a gente está lá no Ministério discutindo política pública e dizendo que nós temos uma sociedade pujante, que Pelotas tem muitos artesãos, que nós temos, que nós lotamos a nossa praça, que nós temos editais, que nós temos festivais, e eles pegam e puxam os relatórios e dizem assim, não, eu não tenho esse credenciamento, eu não tenho recurso para destinar para essa região, eu tenho para uma outra região. Então, da mesma forma que nós conversamos há pouco tempo atrás sobre o mapeamento de startups, acontece com os artesãos. Só que o universo aqui é bem maior. Quanto a gente está falando do universo que saímos de em torno de 70, no ano passado em torno de 50 startups cadastradas para 85, está? Porque eu olhei agora mais cedo por outro motivo, 85 startups, a gente está falando do universo de artesãos que nós não temos esse mapeamento e não temos a condição de fazer uma política pública direcionada para a economia criativa por não ter uma consolidação de dados. Então, quando a gente fala para o desenvolvimento de um setor, esse é o primeiro benefício. Esse é o primeiro benefício para que a gente consiga atrair e fazer essa destinação. E depois há políticas públicas específicas do governo federal, o qual destina acesso a recursos a indivíduos. Aí a gente não está falando do território, a gente está falando de indivíduos, o qual a gente pode verificar e te passar na sequência ali quais são esses benefícios já previstos na carteira do artesão. E o mestre artesão, ele está muito mais conectado a um propósito, né? a um saber fazer, a uma continuidade do setor, a uma transferência de conhecimentos. Né? Vamos numa lógica de griot, assim, vamos pensar, pegando emprestado outras culturas, a gente reconhecer, a gente enquanto instituição burocrática, reconhecer um ator cultural, o quanto ele faz e vem fazendo isso ao longo do tempo para que esse conhecimento possa continuar sendo feito. No momento que a gente faz um reconhecimento de um mestre artesão, a gente pode fazer um edital, por exemplo, destinado a cursos e fazer a contratação de mestres artesãos. E aí a gente já estou trazendo aqui uma sequência de transversais, né, pelo olhar da administração pública. Então, como é que eu vou destinar recurso, o qual eu vou comprovar pelo mapeamento, e como é que eu qualifico essa mão de obra aqui com conhecimentos, saberes, fazeres do território? Eu preciso, então, ter um reconhecimento desses mestres artesãos. Então, aqui é uma política pública... que está dentro de um arcabouço, vamos dizer assim. Não são isoladas, elas são atividades que fazem parte de uma sequência do desenvolvimento da economia criativa neste aspecto, olhando especificamente para o artesanato.
1: E é um público bem específico, né, secretário? Como é que a gestão está pensando a comunicação com este público-alvo para que essa oportunidade chegue a todos os artesãos e artesãs de Pelotas?
0: Perfeito. Bom, essa estratégia ela começa pela ADS, né? Nos buscando e dizendo que finalmente tinha aberto o edital, né? Porque era uma expectativa que nós estávamos e não abria o edital. Isso é algo que nós não temos gerência, obviamente, né? Principalmente por ser federal. E aí, quando a gente tem essa oportunidade, imediatamente eu dou retorno para a ADS, em conjunto com a FGTAGE, que a ISDE estará junto nessa captação, né? E de que o primeiro passo era nos estruturarmos uma comunicação para que nós comunicássemos a nossa mídia, nossos veículos de Pelotas, para que, a partir disso, nós começássemos a reverberar e, intencionalmente, nós pudéssemos buscar nos grupos de territórios, os grupos em bairros, grupos de coletivos, a busca por esses mestres artesãos. Então, da mesma forma que nós emitimos uma nota e eu estarmos hoje aqui, já faz parte dessa estratégia de captação. Fico feliz demais de que isso está funcionando. Tenho certeza de que a FGTAS também vai ficar bastante satisfeita com esse avanço que a gente está tendo. Mas ele tem que haver intencionalidade, né? Ele não pode ser uma comunicação passiva, Clarice. Então, esse é o principal. Se nós pensarmos que a administração pública, né, é apenas assinar processo e deixar que o cidadão busque é nós não desenvolvermos a maturidade no nosso território. Então, tem que haver essa intencionalidade, nós estamos buscando isso junto aos coletivos, nós estamos buscando essa interlocução junto aos territórios, para que a gente encontre, em meio a tantos esses artesãos que nós temos, os mestres dos nossos territórios, que ali adiante eles possam ser a continuação dos nossos saberes fazer.
1: Secretário, eu só vou fazer essa pergunta, Léo. Esses tempos nós estávamos conversando sobre pontos de cultura aqui em Pelotas, e o Betinho, que é do Pontão de Cultura, né? Ele estava justamente dizendo quantas pessoas não reconhecem essa própria prática como uma prática que define o que é ou não um ponto de cultura. E aí eu queria lhe perguntar. Os nossos artesãos e artesãs, o senhor acha que, de uma maneira geral, é fácil de reconhecerem que são ou que podem ser mestres e mestras artesãs?
0: Eu respondo essa pergunta com muita tranquilidade e muita preocupação, né? Por quê? Da mesma forma que acontece na inovação, que nós conversamos outro dia, né? De que as pessoas estão fazendo inovação e ainda não sabem que estão fazendo inovação. Que ele é um inovador e não sabe. Nós falamos também, em outro momento, sobre os empreendedores, né? Que eles estão empreendendo e ainda não sabem que estão empreendendo, eles não têm o autorreconhecimento, tá? Eu tenho certeza absoluta de que esses artesãos não estão se reconhecendo como esses sabedores, como esses mestres. Nós aqui temos uma mentalidade muito autocrítica e olhamos muito para a produção, a produção, a produção. E às vezes olhamos pouco para o processo, para a questão organizacional, para a organização. Isso faz com que nós não tenhamos uma maturidade de autoconsciência. O conhecimento existe, a sabedoria existe, o saber fazer está ali, o produto final está ali, só que aqui nós olhamos muito para o resultado do produto e não para todas as camadas que foram necessárias para esse desenvolvimento. Isso não é só no artesanato, isso não é só no empreendedorismo, isso não é só na inovação. Há pouco tempo conseguimos nomear aqui na Secretaria uma diretora de inovação, que eu tenho um orgulho grande de ter trazido ela para cá. Ela foi, em 50 anos da UFPEL, foi o primeiro projeto de inovação que ela tirou de um balcão de laboratório para o mercado. Quando a gente fala de inovação, é quando a gente transforma o potencial e impacta o mercado. Só a inovação quando impacta o mercado. Ela mesma não se reconhecia como empreendedora. Ela também não se enxergava como essa inovadora. Então, a gente precisa fazer esses transbordos, e aí fico muito feliz de ter trazido ela para cá, porque ela é um exemplo prático. É alguém que vai conseguir contar isso com descrição visceral do processo. E é isso que nós temos que encontrar nos nossos mestres, convencê-los a se aceitar como mestre, para que aí sim a gente possa, com os nossos saberes fazer, contribuir com a sustentabilidade dos artesãos que nós temos e produzem todo esse conhecimento, essa riqueza que nós temos aqui.
1: E como fazer essa busca ativa, secretário? Porque é uma busca ativa, né?
0: Sim, é uma busca ativa. Muita articulação. O Betinho é um parceiro nosso, a gente está sempre em diálogo, está sempre aqui, sempre que possível está aqui, a gente participa em conjunto na Praça Céu, a gente discute outras manifestações culturais e de como nós temos a oportunidade de utilizar a cultura como um veículo para a transformação da economia pela economia criativa e produzir e buscarmos uma indústria criativa, que é algo que nós não temos efetivamente muito forte na nossa região, mas temos um potencial absurdo. Então, eu acredito muito no potencial do transbordo. A gente tem que fazer uma contaminação positiva nesses ambientes e começar a transbordar do ambiente mais saturado, onde há a compreensão articular intencionalmente com esses multiplicadores, esses atores mais representativos, como neste caso a gente está falando aqui do Betinho, e tantos outros nós temos, né? Tantos. A gente tem ambientes muito ricos em Pelotas, e nós temos que começar esse processo. Eu entendo que isso é um processo de formação de cultura, tá? Então, a gente tem que utilizar essas oportunidades, primeiro, para criar identificação de que há as oportunidades, depois começar a criar um certo letramento no sentido de reconhecer, compreender, fazer essas conexões, e aí sim o pertencimento. Quando a gente chega no pertencimento, a gente está em fase de construção de maturidade da cultura, independente da área de conhecimento que nós estivermos falando, do veículo de potencial econômico, do veículo de produção de riqueza. Hoje aqui estamos falando do artesanato, mas eu replico isso para todas as outras pautas que nós já falamos.
2: Secretário, a gente ainda seguindo sobre a questão das inscrições, o senhor comentou sobre a estratégia de comunicação para buscar esses artesãos, para que eles busquem a inscrição na carteira nacional. Mas existe algum tipo de apoio da secretaria para quem tiver alguma dificuldade de fazer esse cadastro sozinho, principalmente por acesso à internet, ou também por não conseguir entender o processo de inscrição?
0: Pergunta fantástica. Nós temos a cultura de disponibilizar no balcão o empreendedor o apoio para esse processo de inscrição. Neste período em específico, até final, até 30 de setembro, nós estamos focando todas as nossas energias no RS Qualificação Recomeçar. Então, nós estamos com um certo comprometimento na nossa equipe, na nossa força de trabalho, direcionada para o RS Qualificação. Então, neste momento, nós não estamos disponibilizando esse auxílio, mas no dia 1º de outubro, nós iremos buscar essa comunicação, vamos abrir isso em conjunto com a SECOM, direcionado para um auxílio nessas inscrições. Então, se tu está buscando, está com alguma dificuldade, te organiza, a partir do dia 1º de outubro, a gente vai disponibilizar esse auxílio para que no balcão empreendedor a gente possa auxiliar o processo de inscrição.
1: Secretário, então, aí pensando nesse último passo agora anunciado, que é o seminário Artesão em Foco, o que que a gente pode esperar desse seminário? Tá? A ideia é que ele sirva para quê?
0: Ótimo. O que se costuma fazer nesse tipo de seminário? Tá? A gente busca ali quais são as vocações e quais são as demandas do território. Então, isso é algo que nós vamos buscar durante o credenciamento dos artesãos para a emissão da carteira do artesão. Então, para que não haja uma dissonância, né? A ideia não é, então, trazer um seminário que a gente traga de forma vertical, mas sim que a gente potencialize os atores que nós temos aqui no território. Então, eu poderia te dizer aqui que vai ser fluxo de caixa, vai ser reaproveitamento de material, mas a ideia não é essa. A ideia é que a gente mapeie o nosso território, mapeie as nossas oportunidades e, a partir disso, a gente vê quais são as fragilidades ou qual é a maior oportunidade de beneficiamento dos nossos artesãos. E é por isso que ele tem essa ordem lógica de ser após esse mutirão que a gente vai fazer. Então, o que eu posso dizer de forma bem objetiva e tranquila, assim, que vai ser o melhor que nós podemos oferecer para a demanda mais latente que nós temos para os nossos artesãos do nosso território nesse espaço-tempo. Talvez para alguns vai ser o mais básico, porque ele está mais tempo, ou talvez para outros vai ser mais avançado. O que eu tenho a tranquilidade é que vai ser o mais adequado para o retrato que nós vamos encontrar nesse mapeamento dos artesãos.
1: Tá bem, secretário, a gente agradece muito a sua participação aqui. Alguma coisa não foi dita que o senhor gostaria de dizer?
0: Dessa parte não, mas busque, tente se inscrever. Se tiver alguma dúvida, a partir do dia 1º de outubro, pode procurar aqui a ISDEI, Félix da Cunha, 603.
1: Maravilha, muito obrigado, Jefferson Cigales, pelas informações. Voltamos a conversar mais adiante. Obrigada. A gente conversou com o secretário de Desenvolvimento, Empreendedorismo e Inovação de Pelotas, o Jefferson Cigales, falando aí justamente sobre o sistema de informações cadastrais do artesanato brasileiro, também a Carteira Nacional do Artesão e do Artesã, reconhecimento aí, né, do saber fazer de mestres e mestras do artesanato, e sobre o seminário Artesão em Foco, tá, que vai acontecer também aqui em Pelotas, tudo isso compondo aí, então, a política importante, uma política pública importante aí voltada ao artesanato local. É um programa federal, mas com uma aplicação, então, mediada aí pela Secretaria de Desenvolvimento, Empreendedorismo e Inovação aqui em Pelotas. Quem quiser se cadastrar, tem até o dia 18 de outubro, um domingo, para fazer isso online. Mais informações, temos dois links, pessoal se informar, gov.br/empresas-e-negócios/artesanato e também gov.br/MEMP, com M-E-M-P, MEMP. Beleza, 11 horas mais 58 minutos, a gente vai fazer um intervalo rapidinho e já voltamos com o Contraponto.

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5: Ouvintes, você sabia que existem diversas formas de contribuir com as Cortes de Pelotas? Eu sou Laís Anella e esse é o Ciência na Ponta da Língua, programa desenvolvido pelo Programa de Pós-Graduação em Epidemiologia da Universidade de Pelotas, para te contar mais sobre as pesquisas desenvolvidas aqui na nossa cidade. E hoje eu te conto como você pode ajudar a ciência sendo um participante das Cortes. Para os estudos de nascimento, os participantes são todos aqueles indivíduos nascidos na zona urbana de Pelotas, nos anos de 1982, 1993, 2004 e 2015. Em 2026, serão incluídos todos os nascidos ao longo do ano. A participação é voluntária e longitudinal, o que significa que o acompanhamento ocorre em diferentes fases da vida, desde o período do nascimento até a maturidade. Nessas ocasiões, são feitas entrevistas, medidas antropométricas e exames clínicos. No entanto, mesmo que você não tenha sido convocado recentemente, manter seus dados de contato atualizados é a forma mais eficaz de colaboração. A pesquisa depende desse banco de dados para localizar os participantes ao longo do tempo e minimizar as chamadas perdas de seguimento. E por isso, organizamos um espaço no perfil das cortes.rps no Instagram para que esse cadastro possa ser facilmente atualizado. Nos destaques do perfil, você pode encontrar os números de telefone para entrar em contato e atualizar o seu cadastro na corte em que é participante, se tiver trocado de telefone ou de endereço. É importante ressaltar que todas as informações fornecidas são estritamente confidenciais e protegidas por comitês de ética. Os dados são analisados de forma coletiva e não individualizada. E além das entrevistas, a autorização para o cruzamento de dados com registros administrativos de saúde e educação também é uma modalidade técnica de contribuição que fortalece as evidências epidemiológicas produzidas na nossa universidade. Então, se você nasceu nos anos de estudo, você possui um vínculo permanente com a história da saúde pública mundial. O programa se encerra por aqui. Para saber mais, é só continuar acompanhando as rádios de Pelotas e acessar os nossos perfis nas redes sociais, em @cortes.rps, no Instagram, TikTok e YouTube. Já já, eu estou de volta com mais um programa sobre a ciência da nossa cidade.
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0: então, o contraponto de hoje, dia 14 de setembro, segunda-feira, agora meio-dia, mais 5 minutos, seguimos com as informações. Museu de Ciências Naturais Carlos Ritter, da Universidade Federal de Pelotas, realiza sua primeira passarinhada, um percurso guiado para observar, identificar e registrar aves no seu habitat natural. A atividade acontece no dia 26 de setembro, das 2 às 5 da tarde, com um ponto de encontro no próprio museu, na Praça Coronel Pedro Osório. A ação combina conhecimento científico, educação ambiental e aproximação com a biodiversidade aqui da cidade, além de trazer benefícios para a saúde física e mental associados à prática de observação de aves. A atividade é recomendada para maiores de 15 anos. As inscrições são gratuitas e devem ser feitas por formulário online. São 30 vagas disponíveis e os participantes precisam levar caderno, lápis e câmera fotográfica, que pode ser usada, claro, a câmera do próprio celular. A passarinhada integra a programação da 20ª Primavera dos Museus, um evento cultural anual promovido pelo Instituto Brasileiro de Museus, que reúne atividades em instituições museológicas de todo o país. Então, a passarinhada aí é a inscrição, o formulário de inscrição está disponível na bio do Museu de Ciências Naturais Carlos Ritter, no Instagram.
1: Então, seguindo aqui com as informações, Clarissa, um projeto de extensão está levando o ensino sobre a Constituição Federal para escolas públicas da região, por meio de jogos de tabuleiro, cartas e simulações. Batizado de Constituição nas Escolas, vinculado ao curso de Comércio Exterior da Universidade Federal de Pelotas, o projeto aborda temas como direitos e deveres, funcionamento das instituições, ações afirmativas, eleições e separação de poderes. O cronograma prevê 4 participações até outubro em escolas de 3 municípios, Santana da Boa Vista, Santa Vitória do Palmar e Chuí. As atividades são conduzidas por uma equipe de estudantes de graduação, coordenada pelo professor Daniel Marchiori Neto. Um dos jogos utilizados permite visualizar o funcionamento dos 3 poderes, o executivo, legislativo e judiciário, e seu sistema de freios e contrapesos, ilustrando a teoria da separação dos poderes formulada por Montesquieu. Outro material compara presidencialismo e parlamentarismo, mostrando como se organizam as funções de chefia de Estado e de governo em cada sistema. As dinâmicas também abordam ações afirmativas, com jogadores enfrentando cenários que simulam desigualdades de trajetória de vida e simulam uma disputa eleitoral para o Senado no Rio Grande do Sul, explicando a diferença entre voto majoritário e proporcional, além do papel da justiça eleitoral no combate à desinformação sobre urnas eletrônicas. Ao final de cada oficina, é feita uma discussão coletiva sobre os conceitos trabalhados. As próximas visitas do projeto estão marcadas para o Colégio Estadual Santa Vitória do Palmar e para a Escola Marechal Soares de Andréia, no Chuí. Escolas interessadas em receber o projeto podem entrar em contato diretamente com a coordenação por e-mail. O projeto tem vigência até dezembro de 2027 e está vinculado ao Centro de Ciências Socioorganizacionais da UFPEL, com o objetivo de ampliar a educação cívica na rede pública da região. Então, contato para quem tiver interesse em levar o projeto às escolas, o contato é danielmarchiorineto@gmail.com. Então, contato direto com o coordenador do projeto, Clarissa.
0: Muito bem, meio-dia mais 9 minutos, e o SANEP realizou a instalação dos primeiros hidrômetros com telemetria de Pelotas. Telemetria é a tecnologia que permite transmitir dados de consumo à distância, sem que um funcionário precise acessar fisicamente o aparelho para fazer a leitura. Os novos hidrômetros são equipados com um módulo de transmissão que conecta essa tecnologia ao sistema comercial da autarquia. O projeto foi viabilizado a partir de uma medida compensatória junto à construtora ACPO e, nesse primeiro momento, vai otimizar o tempo de leitura, tornando o processo mais ágil, moderno e eficiente. Segundo o engenheiro eletricista da Superintendência Industrial do SANEP, o Robson Meirelles, a tecnologia vai possibilitar no futuro o acompanhamento em tempo real do consumo de água, oferecendo mais controle para a população planejar o orçamento e adotar hábitos mais sustentáveis. Nesse primeiro momento, segundo o engenheiro, a telemetria já traz mais eficiência ao otimizar o tempo de leitura, tornando o processo mais rápido, moderno e dinâmico. E depois do período de testes, vai ser possível avançar em novas melhorias. A expectativa do SANEP é que a instalação dos hidrômetros com telemetria diminua de forma gradativa a incidência de casos de cobrança por média, que acontece quando o leiturista não consegue acessar o aparelho no imóvel. Outro benefício da tecnologia é a detecção mais rápida de vazamentos, com alertas de consumo atípico. As especificações técnicas vão ser incluídas no caderno de encargos do SANEP, para que os próximos empreendimentos imobiliários da cidade já forneçam a leitura por esse novo sistema.
1: O equipamento capaz de medir com precisão a postura e o equilíbrio do corpo humano passou a integrar as pesquisas do curso de fisioterapia da Universidade Católica de Pelotas. A tecnologia, batizada de Horus, já está instalada no campus da saúde. Ela chegou por meio de uma parceria entre o Escritório de Desenvolvimento Regional da instituição e uma empresa do setor, que cedeu o equipamento em regime de comodato. O sistema utiliza sensores para captar como o corpo se equilibra, tanto parado quanto em movimento, fornecendo dados que auxiliam na identificação de alterações posturais e no acompanhamento de diferentes condições de saúde. Para os acadêmicos de fisioterapia, a novidade representa contato direto, ainda durante a graduação, com uma ferramenta já usada no mercado profissional. Os primeiros estudos com o equipamento já começaram a fazer parte de trabalhos de conclusão de curso. Um deles avalia o condicionamento físico de idosos atendidos por um centro de extensão voltado à terceira idade. O outro acompanha atletas de taekwondo. Segundo o coordenador do curso, Flaviano Moreira, a experiência prepara os estudantes para novas formas de atuação profissional, ao oferecer uma perspectiva de avaliação mais precisa do que os métodos tradicionais. Maurício Ferreira, acadêmico do décimo semestre, responsável pela pesquisa com atletas, destaca que os dados gerados pelo equipamento permitem montar planos terapêuticos individualizados e mais eficientes para cada paciente, com maior embasamento técnico do que a avaliação a olho nu. A expectativa da coordenação é que, em um segundo momento, o equipamento passe a integrar também a rotina da clínica de fisioterapia da UCPEL, que atende pacientes pelo Sistema Único de Saúde. Com isso, seria possível acompanhar a evolução de tratamentos com dados objetivos, reduzindo a subjetividade na avaliação dos resultados. A chegada da tecnologia também deve ampliar as possibilidades de pesquisa sobre envelhecimento, equilíbrio, postura e fragilidade em idosos, áreas de interesse crescente diante do aumento da expectativa de vida da população, Clarissa.
0: Muito bem, agora meio-dia, mais 13 minutos. E na sexta-feira, a Secretaria de Obras e Pavimentação, a SMOP, usou 15 toneladas de CBUQ, que é o concreto betuminoso usinado a quente, produzido na usina de asfalto do município, em uma operação de tapa-buracos para melhorar as condições de trafegabilidade e segurança viária em vias de 4 macro-regiões de Pelotas. Areal, as três vendas, o Fragata e o Centro. Os reparos foram realizados nas seguintes vias: na Avenida Mário Perucchi e Rua Felinto Rodrigues, Avenida Doutor Guilherme Mincen, Rua Fernandes Braga, também Avenida Teodoro Miller, esquina com Atacadão, e Avenida Bento Gonçalves, esquina com Santos Dumont. Simultaneamente, outra equipe trabalhou na recuperação da pavimentação da Rua Irmão Fernando de Jesus, na altura do número 107, no Fragata, usando 2 metros quadrados de pedra do tipo Uninstein.
1: Agora, a gente vai para Luvilela?
0: Isto, Luvilela.
1: Então, comentário da Luvilela desta segunda-feira, dia 14 de setembro. O livro, a gente, ela apresenta pra gente, né?
0: Ela dá a dica de leitura pra gente aí. Vamos lá. Buscando o tempo perdido.
2: Né? Desejo que vocês estejam todos bem. Já comentei meu apreço por grupos de leitura. Aqui onde vivo, no interior de São Paulo, frequento dois grupos. Um deles se dedica à leitura de obras contemporâneas, o outro à leitura dos grandes clássicos. Pois nesta semana iniciamos uma empreitada que deve atravessar o que resta de 2026. Lermos toda a obra Em Busca do Tempo Perdido, de Marcel Proust. Iniciamos o primeiro dos sete volumes, No Caminho de Swann, lançado em 1913, com os custos de publicação inteiramente bancados pelo próprio autor, né? Porque na época, se hoje não é muito fácil, vocês imaginam lá no, né, em 1913. Neste primeiro volume, aparecem pela primeira vez personagens e situações que irão aos poucos compondo a imensa estrutura ficcional que articula as quase 3 mil páginas do ciclo de romances proustianos. Estrutura que faz com que no último volume o herói descubra, enfim, o tema de seu livro e ele já esteja inteiramente escrito. Coisas da literatura e da arte, né? Pois No Caminho de Swann é assim uma espécie de abertura com os principais motivos do livro, um esboço inicial de personagens e situações que o herói acompanhará ao longo dos próximos volumes. Ele é como o jogo japonês de que nos fala o narrador proustiano, em que papeizinhos mergulhados na água se estiram, se delineiam, se cobrem, se diferenciam, tornam-se flores, casas, personagens consistentes e reconhecíveis. Pois é isso o que a boa literatura faz, né? Cada um vê, sente, imagina o que tem dentro do seu mundo interior. A leitura é uma experiência extremamente subjetiva, onde afloram, né, os nossos mais íntimos e às vezes até, por que não, desconhecidos sentimentos. Bem, a gente está lendo a edição da editora Biblioteca Azul, com tradução poética, porém visceral, do nosso queridíssimo Mário Quintana. Então, fica aqui a sugestão para quem quiser encarar, né, aos poucos, porque não dá para ir lendo devagar. Em Busca do Tempo Perdido, esse primeiro volume, No Caminho de Swann, né? Editora Biblioteca Azul, que é um braço da Globo, da Editora Globo, que foi onde Mário Quintana, Érico Veríssimo, né, e toda aquela turma excelente de gaúchos trabalharam na época, né, da fundação da Editora Globo, que se deu devido ao grande sucesso da livraria do Globo, um verdadeiro patrimônio dos gaúchos. Então, fica aqui essa dica de leitura para vocês. Um grande abraço e, como eu sempre digo aqui, boas leituras!
0: Beleza, conferimos aí o comentário da Lu Vilela, jornalista que participa com a gente aqui toda semana, trazendo uma dica de leitura para a nossa audiência. Agora, meio-dia, mais 18 minutos, vamos fazer um intervalo rapidinho e já voltamos com o Bora.
3: Meio-dia e 18 minutos.
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0: edição Contraponto de hoje, segunda-feira, dia 14 de setembro, agora meio-dia mais 22 minutos. Seguimos então com as informações de hoje. Estamos procurando aqui, mas estava falando com o Léo Cardoso. Ah, o FPEL anunciou, talvez tenha sido, né? Seja incompreensão da minha parte, mas em todo caso. Tá com processo seletivo, vou dar a notícia, tá? Embora não tenha entendido ali um detalhe, mas tudo bem. Processo seletivo oferta 30 vagas, então, para indígenas e quilombolas nas graduações da Universidade Federal. Além do acesso à instituição pelas ações afirmativas, as comunidades indígenas e quilombolas têm a oportunidade de ingressar nas graduações da UFPEL por meio de editais especialmente dedicados. Via processo seletivo específico, a instituição vai estar com inscrições abertas até o dia 30 de setembro. Nesse processo, a UFPEL oferece 30 vagas e aí diz na relação dos 97 cursos. Essa parte eu não entendi direito, tá, pessoal? Em todo caso, está aberto esse processo, são 30 vagas. As oportunidades se destinam tanto para o primeiro quanto para o segundo semestre letivo do ano que vem, dependendo do curso. A seleção vai ser baseada em prova objetiva com conteúdos do ensino médio, biologia, história, língua portuguesa e matemática, e também de redação a ser aplicada no dia 17 de outubro na Escola Superior de Educação Física e Fisioterapia, na Rua Luiz de Camões, 625. As orientações estão disponíveis na página da Coordenação de Registros Acadêmicos, a CRA, e também no edital. Ambos, então, o edital está disponível no site da Universidade Federal de Pelotas. Então, é só procurar ali, tá? Inclusive na capa do site, essa notícia do processo seletivo com 30 vagas para as comunidades indígenas e quilombolas.
1: Trazendo uma informação que a gente... Agora voltou. Estava com o microfone desligado. Trazendo uma informação que a gente acabou divulgando na semana passada, mas que acontece nesta semana. O Conservatório de Música da Universidade Federal de Pelotas completa 108 anos em setembro e a data será celebrada com uma programação de 3 noites de apresentações abertas ao público com entrada franca. Os eventos acontecem no Salão Milton de Lemos, sede do Conservatório, na Rua Félix da Cunha, número 651. A programação começa na terça-feira, às 19h, com um recital reunindo os grupos musicais do Conservatório e professores da SANCOM. No dia seguinte, na quarta, também às 19h, é a vez do projeto Ópera na Escola, coordenado pela professora Magali Richter. E a celebração se encerra na sexta-feira, dia 18, às 19h, com o recital comemorativo oficial dos 108 anos que reúne professores dos cursos de música da UFPEL. Fundada há mais de um século, o conservatório é apontado pela própria instituição como parte da formação musical de gerações em Pelotas e no Rio Grande do Sul. A coordenação da celebração está a cargo da diretora do conservatório, a professora Magali Richter. Então, lembrando, então, a celebração dos 108 anos do Conservatório de Música da Universidade Federal de Pelotas, incluindo recitais e apresentações, acontece amanhã, dia 15, quarta-feira, dia 16, sexta-feira, dia 18, sempre às 19h, no Salão Milton de Lemos, na Rua Félix da Cunha, número 651, com entrada franca, Clarissa.
0: Muito bem. E uma licitação, área de disputa por obras de pavimentação e reforma de praças aqui em Pelotas. Os editais somam R$ 736 mil e prevêem melhorias em 4 praças e uma via da Zona Norte, com um prazo de propostas até o final desse mês. São 2 licitações, foram abertas hoje e vão movimentar o mercado da construção civil local com contratos que somam R$ 736 mil. As empresas interessadas em participar do certame têm até o dia 29 para apresentar as propostas. Primeiro edital, batizado de 5 praças, soma R$ 527.685,56 e contempla intervenções em 4 pontos da cidade. No bairro Fragata, a Praça Bela Vita vai receber passeios em concreto com acessibilidade e iluminação pública numa área de mais de 280 metros quadrados. Na região da Fátima e Navegantes, a Rua Darcy Vargas vai ganhar passeio em concreto com piso podotátil e rampas de acessibilidade, além do cercamento do campo de futebol da Praça São Jorge, com alambrado e bancos de alvenaria. Na Praça da Alfândega, lá no bairro Porto, o projeto Parque Linear da Alfândega prevê a construção de uma quadra poliesportiva em concreto armado, com tratamento de superfície e fechamento em alambrado. E na Barra, lá no Laranjal, vai ser erguida uma nova praça com caminhos em saibro, academia ao ar livre, bancos, lixeiras e banheiro com instalações hidrossanitárias. O segundo contrato, no valor de R$208.398,22, é destinado à pavimentação em bloco intertravado de concreto e à implantação de redes de drenagem pluvial na rua Trilhos Velhos, no bairro Três Vendas, no trecho entre as avenidas Zeferino Costa e Fernando Osório. A obra soma 550 metros de intervenção ao longo de 92 metros lineares com metros quadrados. Ao longo de 92 metros lineares, com o objetivo de aumentar a durabilidade do pavimento e reduzir riscos de alagamento na região. Então, duas licitações, né? Lançadas hoje aqui na cidade para melhorias urbanas.
1: Na manhã de ontem foi realizada a cerimônia de abertura da Semana Farroupilha de Pelotas, com a distribuição da chama crioula para os Centros de Tradições Gaúchas, os CTGs. A solenidade, no Altar da Pátria, no Parque Dom Antônio Zátera, reuniu a prefeita em exercício, Daniela Brizolara, coordenador da 26ª Região Tradicionalista, Márcio Adir Correia, a comandante interina do 4º Batalhão de Polícia Militar, Pamela Sauresig, além de secretários e representantes do movimento tradicionalista. Segundo a prefeita em exercício, Daniela Brizolara, Pelotas é uma cidade movida pela cultura e pela tradição. Ela declarou que a Semana Farroupilha deve ser um momento para celebrar as raízes da cidade, relembrar sua história e, acima de tudo, valorizar a riqueza da cultura gaúcha. A cerimônia reuniu centenas de tradicionalistas para a distribuição da chama crioula, usada nos CTGs para iluminar as ondas durante os festejos das entidades ao longo da semana. Também foram realizadas apresentações musicais de invernadas, de chula e declamações, além da apresentação da programação completa das atividades da Semana Farroupilha, que se estende do dia 13 ao dia 20 de setembro. A centelha foi acesa no município de Rio Pardo e trazida a cavalo até Pelotas, sendo um dos símbolos centrais para os gaúchos. No ano passado, o tradicional desfile da Semana Farroupilha reuniu 681 cavaleiros e 40 viaturas, um dos maiores já realizados nos últimos 10 anos. Durante a solenidade, também foram coletadas doações de produtos de higiene básica para a ação Solidarte, promovida pelos jovens da 26ª Região Tradicionalista. A iniciativa vai distribuir as arrecadações entre comunidades carentes da região, Clarissa.
0: Muito bem. Agora meio-dia, mais 31 minutos. Chegamos ao final, então, do Contraponto de hoje. Agradecendo a companhia de todos vocês. Voltamos amanhã, a partir das 11 horas da manhã, aqui na 104.5 FM. Também nas redes sociais da Rádio Com Pelotas, no YouTube e no Facebook. Obrigada pela companhia, um beijo aí, especialmente ao nosso querido Fábio Cossio, comentou aqui mais cedo. Obrigado, Fábio, pelo comentário, um beijo pra ti. Bom início de semana, até amanhã.
1: Tchau, tchau.
2: Meio-dia e 32 minutos.

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0: 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Está entrando no ar o programa Viração. Eu sou a Vanessa Silveira e no episódio de hoje vamos conversar sobre o poder das grandes empresas de tecnologia, as chamadas Big Techs, e como elas influenciam não apenas o mercado, mas também a política, a educação, o trabalho e até a soberania dos países. Nosso convidado é o professor Diego Ferreira Marques, da Universidade Federal da Bahia e também segundo tesoureiro do ANDI Sindicato Nacional, que vem debatendo o tema a partir de uma perspectiva crítica e de defesa do público frente ao avanço do poder corporativo no ambiente digital. Bem-vindo ao programa Viração e, primeiramente, gostaria que tu te apresentasse um pouco mais, né, para os nossos ouvintes, obviamente de forma resumida, mas trouxesse um pouco da tua trajetória, né, e o que te aproximou desse tema que nós vamos tratar aqui hoje.
1: Boa tarde, Vanessa. Boa tarde a todas as pessoas que nos ouvem no programa Viração. Então, como a Vanessa disse, eu sou o professor Diego Marques, sou segundo tesoureiro do ANDI Sindicato Nacional, professor da Universidade Federal da Bahia. Eu sou doutor em antropologia social. Nos últimos anos, eu tenho me aproximado fundamentalmente do movimento social pelo direito à comunicação. Participei do Fórum Nacional pelo Direito à Comunicação, né? E nessa trajetória de relação com o movimento social que pensa o direito à comunicação, a gente tem cada vez mais se debruçado sobre o papel das novas tecnologias de informação e comunicação na conformação não só da sociedade atual e suas contradições, mas também dos processos que interseccionam as características da própria economia capitalista no presente, né? Então, um pouco por aí que eu me aproximei desse tema.
0: Certo. Professor, para a gente, né, introduzir esse assunto aqui, né, esse debate, vamos começar pelo início, né? O termo Big Techs está cada vez mais presente aí no debate público, né? Como a gente pode definir essas empresas, né? E por que elas são vistas, especialmente pela esquerda, como um dos maiores desafios à soberania e também à democracia do mundo atual?
1: Então, vamos lá. Uma das grandes dificuldades desse debate é justamente que é muito difícil definir o que é uma Big Tech, né? E por quê? Porque essas empresas, elas têm como característica fundamental uma enorme ramificação com diferentes setores da sociedade. Fundamentalmente, elas são empresas de tecnologia da informação e comunicação. Isso significa que elas atuam não apenas como veículos de comunicação social, mas também como bases concentradoras de dados e prestadoras de serviços diretos ou indiretos por meio de plataformas digitais. No entanto, essas empresas, como eu disse, elas atuam em diferentes segmentos da economia capitalista, perpassam diferentes segmentos do mundo do trabalho, e por isso mesmo é difícil pensar, digamos assim, marcos regulatórios ou por onde essas empresas podem ser compreendidas e, ao serem compreendidas, o seu papel ser discutido no debate público com vistas à sua própria regulação. Fundamentalmente, por que do ponto de vista dos movimentos sociais, da esquerda organizada, essas empresas elas têm constituído o tamanho problema? Eu diria que dois aspectos fundamentais. Um é que essas companhias elas se tornaram meios generalizados de mediação social. Se a gente pensar na nossa vida cotidiana, toda ela hoje é mediatizada. O que significa? Desde as suas relações mais fundamentais, né? As suas relações com seus familiares, com seus amigos, com seus colegas de trabalho, o seu exercício, né, profissional, a sua vida no mundo do trabalho, a sua vida tipo, em outros âmbitos da sua socialidade, toda a sua vida está perpassada pelo papel dessas plataformas, seja como veículo de comunicação social, seja como esses meios concentradores de dados e prestadores de serviços diretos ou indiretos. Esse papel dessas empresas como um meio generalizado de mediação social, permite a essas empresas um enorme volume de concentração de renda. Essas empresas hoje estão entre as empresas que concentram a maior parte dos excedentes do produto social global. Só para a gente ter uma ideia, eu costumo brincar, né, que assim, Carlos V de Habsburgo, que foi imperador espanhol e do Sacro Império Romano-Germânico, do século XVII, era também, né, tanto tipo senhor colonial das Américas, incluindo o Brasil naquele período, não teve sob seu controle, no período áureo da sua vida, como fortuna pessoal, nem 10% do que o Elon Musk tem hoje. Esse é o nível de decalagem e concentração de renda que essas plataformas conseguem ter. Então, obviamente, quando você concentra muita renda, você concentra muita capacidade de interferência política. Então, ao mesmo tempo que essas empresas, elas perpassam todas as dimensões da nossa socialidade e vida cotidiana, elas concentram capital e, portanto, poder de influência política num volume sem precedentes na história da economia capitalista. E é por isso que elas são perigosíssimas e o seu papel complexíssimo.
0: E professor, empresas, né, como Google, a Meta, a Microsoft, concentram uma fatia enorme, né, desse mercado global e também impõem regras que moldam a internet como a gente conhece, né? Enfim, o professor, inclusive, acabou de comentar um pouco sobre isso. Mas que riscos, né, essa concentração de poder representa para países como o Brasil e para a própria autonomia dos usuários?
1: Isso é uma das coisas bastante interessantes, né? Quando a internet começou a se popularizar ou a se generalizar no cenário global, por volta de meados dos anos 90, havia uma expectativa em vários movimentos sociais que desde aquela época lutavam pelo direito à comunicação, que a internet pudesse ser, digamos assim, uma poderosa ferramenta, um poderoso instrumento de pluralização do acesso à informação, de pluralização de vozes no debate público. Como o modelo que você tinha de comunicação social até o final do século XX era apoiado sobretudo no que a gente chama de broadcasting, né? Grandes redes de transmissão, como as redes de televisão, de rádio, né? Telerádiodifusão, a ideia de que você pudesse ter um instrumento onde cada cidadão, cada indivíduo pudesse apresentar vozes que se contrapusessem, digamos assim, aos grandes monopólios de informação tradicional, parecia muito sedutora. O que acabou acontecendo é que as tecnologias de informação e comunicação, elas se desenvolveram numa direção que favoreceu a conformação de oligopólios, que é o que gera essa situação que você menciona, né? Da gente ter algumas poucas empresas, como a Google, como a Meta, que concentram, digamos assim, esse papel de mediação social generalizada que eu me referia na pergunta anterior. Isso é, digamos, né, como a gente já comentou, é um risco enorme para as sociedades, para os países, dada a capacidade de ingerência política que a concentração econômica, né, produzida por esse oligopólio gera. Mas aqui também tem um dado singular, que é a conformação de uma nova economia de dados, certo? Eu, você, nós somos cidadãos, a gente tem um CPF, etc., etc., e a gente se pensa no marco dessa democracia liberal que a gente tem como cidadãos autônomos. Você supõe que você é dona de uma determinada autonomia sobre sua vida, eu suponho a mesma coisa. O que acontece é que, para essas empresas, do ponto de vista dessas empresas, eu e você, nós somos um conjunto de dados. Nós não somos apenas um conjunto de dados, esses dados pessoais que te identificam, que me identificam, mas nós somos um conjunto de dados de hábitos de consumo, de formas de socialidade, que alimentam permanentemente o processo pelo qual essas empresas vão cada vez mais se capitalizando e aumentando seu valor de mercado. Essa mercantilização, essa precificação e essa coisificação de todas as dimensões da nossa vida, ela é altamente restritiva das nossas liberdades, uma vez que o caráter monopolista dessas empresas permite, de alguma forma, uma capacidade cada vez maior de manipulação e cerceamento do nosso comportamento na vida social. Mas ele gera também riscos conexos. Imagine, por exemplo, que assim, olha, o governo brasileiro concentra um determinado número de dados sobre você e sobre mim, certo? Dados de natureza pessoal que nos identificam, mas também dados financeiros que estão lá na tua declaração de imposto de renda, na minha e etc., né? Os dados que o Estado Nacional Brasileiro dispõe sobre mim e sobre você são fichinha perto dos dados que a Meta dispõe sobre mim e sobre você. Porque a Meta não só tem acesso a todos esses dados que o Estado Nacional Brasileiro tem, mas ela também tem dados sobre os lugares onde você esteve nas últimas 4 semanas. As coisas que você comeu ou pediu por uma plataforma digital nas últimas 4, 5 semanas, 6 meses, 1 ano, 10 anos. O volume de informações produtoras de controle social que essas empresas têm sobre cada cidadão torna a capacidade dessas empresas de interferir, tipo, na dinâmica da vida social, alguma coisa que, inclusive, mina a capacidade dos estados nacionais pensarem na possibilidade de exercício de a sua própria soberania.
0: É assustador, né, Diego? Inclusive, acho que uma das coisas que mais me chocou nos últimos anos foi quando eu assisti o Dilema das Redes, né, que deixa isso bem evidente, assim, nossa, eu fiquei impactada por aquilo e, ao mesmo tempo, eu me senti, de certa forma, presa, né? A gente é uma presa, vamos dizer assim, diante disso tudo e meio que não tem muito como fugir, né, dessa situação, porque é isso, virou uma coisa tão grande, né? E que nos controla de uma forma que parece que realmente nós estamos aqui, né, discutindo sobre isso justamente pela importância de uma regulamentação, enfim, de várias coisas que se vem discutindo, né, ao longo desses últimos anos sobre isso, mas parece que a gente está muito longe, né, de que isso aconteça. A gente, que é da comunicação, luta aí há muitos anos, há muito tempo, em relação à regulamentação da mídia. Até hoje a gente não viu isso acontecer. E a internet, que é algo já bem mais novo, vamos dizer assim, né? Acredito eu que vai ser uma batalha aí constante e muito dura, né? Enfrentar essas grandes empresas, né? Que, enfim, dominam aí o mercado. E, professor, um estudo recente, né, mostrou que o Estado brasileiro gastou mais de 10 bilhões em apenas um ano com licenças e serviços de tecnologia de empresas estrangeiras. O que isso revela sobre a dependência tecnológica do país e como isso impacta a capacidade de desenvolver, soluções públicas e também nacionais?
1: Essa é uma questão interessante. Primeiro, só mencionar aqui que se você pegar um recorte de 10 anos, né, o Estado Nacional Brasileiro tem gastado exponencialmente mais ano a ano com licenciamento de TICs, né, de Tecnologia de Informação e Comunicação. Nos últimos 10 anos foram 23 bilhões, com 10 bilhões sendo concentrados apenas no ano passado, em 2024. Então, a gente vê que tá vendo um crescimento que não é linear, é exponencial. Ele está duplicando, triplicando de ano a ano, o que significa que provavelmente no orçamento público desse ano, esse gasto, quando for finalizada a execução das leis orçamentárias desse ano, nós vamos perceber que ele foi ainda maior. E eu não duvido de que o ano que vem ele seja ainda maior, certo? Então, vamos só tentar pensar assim, em termos comparativos, certo? O orçamento discricionário de todas as 69 universidades e dois CEFETs da rede federal esse ano no Brasil, ele foi de em torno de 6,4 bilhões, certo? Então, 71 instituições federais de ensino superior concentraram nas suas verbas discricionárias 6,4 bilhões de reais. E o governo brasileiro muito provavelmente deve ter gastado aí só em licenciamento de TICs cerca de 12, 13 bilhões. Isso é o que eu estimo em relação à evolução desse crescimento de 10 do ano passado. Quer dizer, não é difícil constatar que, se assim, se o que o governo está gastando com o licenciamento de tecnologia de informação e comunicação é o dobro do que todas as universidades federais do país têm para investir, né, para utilizar, tipo, no seu funcionamento, nas suas verbas discricionárias, não é difícil constatar que aqui tem um problema grave de apropriação por parte desses grandes conglomerados de tecnologia de informação e comunicação do orçamento público. Certo? Porque quando a gente fala desses 10 bilhões, esses 10 bilhões, eles não estão distribuídos entre várias pequenas empresas locais de desenvolvimento de software, de plataformas, mas não estamos falando de empresas júnior. E aí eu não vou nem entrar na crítica que nós poderíamos fazer essa lógica. Mas nós não estamos falando de empresas júniores ou tipo fundações das universidades ou fundações locais ou mesmo algum tipo de artesania, digamos assim, de pequenas empresas locais, um desenvolvimento regional questionável, mas não é nada disso. Esses 10 bilhões, eles estão concentrados fundamentalmente em cinco companhias, que são a Google, a Meta, a Oracle, a Huawei, né? E a Microsoft. São cinco companhias. É 2 bilhões para cada uma, quase. Certo? Então, assim, quatro companhias norte-americanas, uma companhia chinesa. São cinco big techs que concentram esses 10 bilhões. Eles não estão pulverizados, eles não geram nenhum tipo, digamos assim, de usufruto que pudesse, no mínimo, mesmo numa concepção que nós criticaríamos, mas que pudesse ser justificada de uma perspectiva do desenvolvimento local. Então, tem um processo de apropriação do orçamento público que, obviamente, quer dizer, num país com as características que o Brasil tem, nosso sistema de ciência e tecnologia está fortemente apoiado nas instituições de ensino superior, certo? Boa parte da produção científica e tecnológica no Brasil, desenvolvimento de patentes, etc., mais de 80%, está concentrado em instituições públicas de ciência e tecnologia, notadamente as universidades, mas também institutos públicos, né, de ciência e tecnologia. Então, você vai ter um dreno dessa natureza no orçamento público, obviamente o dinheiro que vai para um lado falta do outro. E isso, obviamente, não só revela um alto nível de dependência tecnológica, como você mencionou, mas também um dreno da capacidade de desenvolver tecnologias que se contraponham a esse processo oligopolista, certo? O que, inclusive, é muito coerente, é uma estratégia dessas empresas fazer com que os Estados nacionais aprofundem esse nível de dependência, porque isso, obviamente, gera mais dificuldades de investir nos mecanismos que seriam favorecedores, digamos assim, da quebra desse oligopólio.
0: E falando nas universidades federais, né, elas também são grandes usuárias, mas principalmente produtoras de tecnologia, como o professor, inclusive, acabou de citar, né? E como tu avalia o papel das instituições públicas de ensino e pesquisa na construção de uma soberania digital brasileira? Existem alternativas concretas às plataformas e serviços das Big Techs?
1: Na verdade, assim, nós temos, né, nós temos no Brasil assim, uma quantidade até significativa ou considerável de desenvolvedores independentes, sobretudo pesquisadores atuando nas universidades e pensando algumas alternativas em termos dessa prestação de serviços diretos e indiretos que as plataformas fazem. Agora, como eu comentei um pouco na questão passada, né? Quanto mais nós temos um processo de sucateamento e precarização, seja do nosso sistema de ensino superior, seja do nosso Sistema Nacional de Ciência e Tecnologia, mais a gente tem uma dificuldade, digamos assim, de fazer um suporte contínuo que permita efetivamente a construção dessas alternativas. Então, a gente está um pouco numa situação, assim, de cachorro correndo em torno do próprio rabo, sabe? Nós estamos um pouco numa situação assim. Quanto mais a gente tem esse dreno orçamentário, menos orçamento a gente tem, menos essas alternativas elas efetivamente conseguem se tornar produtos patenteáveis, elas conseguem se tornar tipo, né, aplicativos que possam ser utilizados pelo poder público, possam ser utilizados pelas próprias universidades. Isso só vai aprofundando o grau de dependência. E aí existe também um certo nível de naturalização no interior do ensino superior brasileiro sobre a necessidade dessas plataformas, porque, né, é isso que você, inclusive, mencionou aí, tipo, o tamanho da coisa, né? Porque é isso, é o caráter, tipo, de mediadores sociais generalizados que essas plataformas tomaram.
0: É, a sensação que eu queria descrever ali enquanto eu falava e não saiu foi isso, de a gente se sentir, de certa forma, refém, né, de tudo isso. É, mas outro ponto importante, né, de crítica às Big Techs é a precarização do trabalho, né? Como o modelo de negócios dessas empresas afeta as condições laborais, não apenas de motoristas e entregadores, mas também de profissionais da educação e da tecnologia?
1: Então, essa é uma questão interessante, porque na medida em que a gente comenta, como a gente falava aqui, que do ponto de vista dessa nova economia de dados, todos nós somos mercadoria e todos nós somos produtores das rendas que conformam esse nível de concentração de renda dessas companhias, então é óbvio que o mundo do trabalho é um cenário central desse processo, não é? Hoje, fundamentalmente, qualquer informação pública que a gente disponibiliza, ela vai, direta ou indiretamente, participar do processo de capitalização dessas empresas. Então, o professor vai lá e publica um artigo, certo? Esse artigo, ao ser publicado, obviamente existe um interesse social de que as informações desse artigo circulem o máximo possível. É assim que a gente opera no mundo da ciência, certo? Com informação aberta, que outros pesquisadores possam replicar e etc. Quando eu faço isso, quando eu coloco o meu artigo no mundo da internet, quando eu coloco ele no mundo da rede, fundamentalmente ele se tornou uma parte desse pacote da nova economia de dados. E vai haver um processo de apropriação não remunerada por parte dessas empresas, certo? Elas vão utilizar aquela informação, seja para alimentar seus algoritmos, seja para, não é, condicionar esse processo de learning machine, que depois alimenta as inteligências artificiais, ensina as inteligências artificiais a responderem, a reagirem às questões onde esse artigo possa ser útil. Então, em primeiro lugar, seja na universidade, seja no desenvolvimento de tecnologia, seja na própria comunicação social, todos nós estamos trabalhando não remuneradamente para essas plataformas, porque todos nós somos parte do processo de capitalização delas. Isso em si mesmo já é uma, assim, já é um absurdo, já é um forte indício de precarização. Mas o problema é que, ao mesmo tempo em que isso acontece, essas plataformas, elas viabilizam uma lógica de maximização da audiência, uma lógica de maximização de determinado tipo de informação, da pulverização de determinada informação. E isso vai mudando, por exemplo, os padrões pelos quais os sistemas avaliativos, né? Pense, por exemplo, assim, na CAPES, né? No caso das universidades, os próprios sistemas de fomento, leem o que que significa disponibilizar ou produzir informação, certo? E isso vai aprofundando cada vez mais, seja no desenvolvimento

0: que é isso, que como ele é pervasivo a todas as dimensões da nossa vida social, ele impacta o mundo do trabalho em qualquer setor ou em qualquer área em que você esteja. E a educação, centralmente, é hoje um grande foco e objeto de ataque dessas big techs, né? Imagine apenas que no Brasil, pela primeira vez, agora no último Censo Nacional de Educação, nós chegamos a 10 milhões de estudantes do ensino superior no Brasil. Só que 5,6 milhões desses estudantes estão no EAD já, que é todo mediatizado e modulado por essas plataformas.
1: E as big techs também estão no centro, né, do debate sobre a desinformação e os ataques, né, à democracia, como a gente viu aí no 8 de janeiro de 2023. Na sua visão, qual é a responsabilidade dessas empresas na disseminação de fake news e o que está em jogo na tentativa de regular esse poder?
0: Olha, muito se tem discutido sobre esse tipo de processo, né? Eu não tenho propriamente um acordo com a leitura do ponto de vista da economia política que o ex-ministro da economia grego, Yanis Varoufakis, faz do papel dessas empresas, tipo, no atual estágio de desenvolvimento capitalista, mas acho que tem uma ideia que ele tem difundido que é muito interessante, que é essa ideia de que essas empresas, elas constituem territórios, certo? Territórios digitais, elas criam por cima do território físico um novo mundo, que é esse mundo dos territórios digitais, onde no fim das contas cada uma dessas empresas tem um enorme feudo, tá certo? Tem um enorme manso senhorial que pode ser explorado por essa nova economia de dados. Essa é uma ideia interessante, pelo menos como ilustração. Porque veja, se eu passo 4 horas por dia utilizando serviços de plataformas digitais, quantidade de dados que eu produzo, tá certo? Atende a essas empresas e ao nível de capitalização delas num determinado volume. Se eu passar 10, eu tenho aí, tipo, não é? 125%, tipo, né, de bônus, digamos assim, de superávit em relação, tipo, né, à produção de dados que eu estava fazendo anteriormente para essas empresas. Então, a lógica das Big Techs é: viva cada vez mais no nosso território. Porque quanto mais você estiver aqui, mais você está maximizando essa espécie de corvéia, essa espécie de renda excedente que você produz para a capitalização dessas empresas. Certo? O que que isso tem de relação profunda com o problema das fake news? Todas essas empresas, sobretudo quando atuam como plataformas de mediação social direta, né, como redes sociais, todas essas empresas têm como objetivo precípuo maximizar a nossa vida social naquele ambiente. E por isso elas atuam, todas elas, com vieses. Quando você entra na internet, você não quer ver alguém dizendo que o time, né, vocês estão aí no Sul, o Colorado, ele não quer ver, tipo, um monte de notícia dizendo que o Grêmio é o melhor, e vice-versa, certo? Eu não quero ver um monte de notícias sobre o conflito na Ucrânia que me desagrada. Eu não quero ver um monte de notícias que tratem o genocídio do povo palestino como uma resposta legítima de Israel. Eu não quero ver, certo? Então, essas empresas, elas vão sempre me apresentar um mundo onde toda a abordagem do genocídio da Palestina é crítico para mim, mas não para as outras pessoas que não têm essa perspectiva. Todas essas empresas, elas vão sempre me mostrar um mundo onde o Botafogo de futebol e regatas é o melhor time do planeta Terra, certo? Para mim, mas não para os demais. Então, essa tendência de viés com que essas empresas atuam, ela não tem nenhuma espécie de compromisso com factualidade, com o debate público, com a preservação da própria democracia. E é por isso que os populismos, certo? Sobretudo os populismos de extrema-direita, se beneficiam enormemente da atuação dessas empresas, que são cúmplices dos discursos de ódio praticados por esses setores, que são cúmplices dos processos de violência decorrente da atuação desses setores no debate público. E são cúmplices por quê? Porque é benéfico para essas empresas que pessoas inicialmente capturadas por esse tipo de apelo populista erosivo da democracia persistam nessa perspectiva de viés, porque isso maximiza a dependência dessas pessoas das plataformas.
1: E ainda nesse sentido, professor, o governo brasileiro tem buscado aí avançar no PL das fake news e em políticas, né, de regulação das plataformas. Quais seriam os principais desafios?

0: desafios e resistências para que o país consiga criar uma regulação efetiva que garanta direitos sem também abrir espaço para censura?
1: Veja, do ponto de vista das resistências, eu acho que assim, não é difícil a gente constatar, por tudo que a gente já conversou aqui nesse papo, que essa capacidade de concentração econômica e de gerência política que essas empresas têm, ela é obviamente acompanhada de um fortíssimo lobby. Embora pareça que essas empresas sofreram algumas derrotas, por exemplo, no âmbito do Supremo Tribunal Federal, de modo geral, o lobby dessas empresas no judiciário, por exemplo, é muito forte, né? Nas primeiras instâncias, nos tribunais de justiça dos estados, assim como o lobby dessas empresas no Congresso Nacional é fortíssimo. Há pouco tempo foi publicado pelo Intercept Brasil um conjunto muito interessante de matérias, inclusive dentro nas quais inclusive o ex-presidente Michel Temer é um protagonista, né? Fundamentalmente hoje o sujeito se dedica a ser lobista de Big Tech, essa é a principal atividade econômica daquele sujeito nos dias de hoje, e o nível, né, o número de deputados e senadores que são diretamente corrompidos, eu acho que a gente tem que dizer as coisas com todas as letras, né? Pela atuação de lobistas diretos ou indiretos das Big Techs é enorme. O Congresso Nacional está totalmente corrompido pelo peso dessas Big Techs, que tem atuado, inclusive, patrocinando fortemente eventos de comunicação e de atuação nas redes para partidos do centro e da direita, inclusive da extrema-direita, não é? A presença e a atuação da Meta na última convenção nacional do partido do PL é absurdamente, escandalosamente reveladora disso. Então, assim, há muitas resistências porque há um lobby fortíssimo por parte dessas empresas, do qual o Congresso Nacional é hoje o palco principal. Então, isso gera desafios. Mas, do ponto de vista daqueles setores da sociedade que estão tentando construir os mecanismos de regulação, existem muitos desafios também pelo caráter sui generis dessas empresas. Como eu te disse, por exemplo, regular as Big Techs envolve regulações que são de vários tipos. A gente precisaria, por exemplo, de uma regulação que é de natureza trabalhista e que incide sobre as plataformas de prestação de serviços diretos ou indiretos, iFood, Uber, etc. A gente precisaria de uma regulamentação de telecomunicações que incide sobre a base infraestrutural, tipo, da atuação do serviço dessas empresas. A gente precisaria de uma regulação que incide sobre o direito do consumidor, porque tem a ver com não só com a prestação de serviços diretos e indiretos, mas também com os direitos que cada pessoa que usa, por exemplo, uma rede social teria, se nós compreendêssemos que mesmo que aquilo não seja cobrado, esse processo de geração de monetização para as próprias empresas do teu uso individual, supostamente gratuito, ele implica numa relação de consumo. Então, assim, a gente tem muitas dimensões regulatórias a serem abordadas e enfrentadas. E isso implica, tipo, em que há a incidência do processo de regulação das Big Techs sobre conjuntos muito diversificados de legislação, para as quais não existe um marco único. E isso gera, obviamente, um processo de negociação política e de luta política pela regulação, que é em si mesmo também cheio de desafios, pela natureza e forma, né, característica e típica dessas empresas.
0: E, professor, os data centers e a infraestrutura que sustentam a economia digital também geram impactos ambientais significativos, como o caso do empreendimento ligado ao TikTok no Ceará. Como podemos compreender essa relação entre tecnologia, energia e exploração de territórios tradicionais?
1: Esse eu acho que é um dos aspectos que, particularmente, para mim é mais revoltante, né? O usuário médio, o usuário comum dessas grandes plataformas, ele tem uma relação, digamos assim, com essas grandes plataformas, no seu uso cotidiano, que é profundamente alienada daquilo que as plataformas efetivamente são. Por quê? Porque o que a gente vê, assim, a gente tem um objeto, você tem um objeto na sua mão, que é um smartphone, certo? Por meio dele, você acessa conjuntos de coisas que a tua percepção trata como dados inefáveis e intangíveis, certo? Onde é que fica, digamos assim, você acessa no teu smartphone o Google, onde é que fica o Google? Onde é que está aquela informação? A tua relação imediata, certo? Imediata, que na verdade é imediata, né? Mediatizada, mas essa tua relação imediata com aquela informação, ela produz a ilusão, por isso é uma forma de alienação, de que você está lidando com um conjunto de dados que é intangível, que é inefável. E essas empresas, inclusive, manipulam habilmente, por exemplo, o conceito de nuvem. Não tem nuvem nenhuma, certo? Essas informações, elas não estão no céu, elas não são efetivamente intangíveis, elas são concretas, elas são reais, elas estão num prédio físico de concreto, com computadores, com mainframes, cada um com tipo 400, 500 HDs de 3 mil terabytes cada um, que precisam de tipo 400 ar-condicionados por andar, dado o nível de superaquecimento que esses computadores geram. Esses ar-condicionados, obviamente, tipo, geram uma demanda não só de energia, mas de água para sua refrigeração, que é insondável. Então, obviamente, essas empresas, elas representam o que há de mais avançado no processo terminal de exploração e esgotamento dos recursos naturais, como uma característica do tardo capitalismo. O capitalismo tardio, ele se inicia nessa fase de constituição de uma tecnoestrutura de Estado posterior à Segunda Guerra Mundial, em que a produção industrial no mundo, ela atingiu níveis insondáveis, tipo, com qualquer espécie de produção de excedente na história humana. E a população mundial acompanhou o crescimento nesse mesmo ritmo, né? Duplicou-se várias vezes aí, mais de uma vez desde a Segunda Guerra Mundial. Então, assim, uma das características dessa superprodução é produzir renda de marca como parte da formação de excedente de capital, certo? No século XIX, existia uma companhia de cerveja e outra companhia de cerveja concorrentes, produzindo cerveja, genericamente. A partir da Segunda Guerra Mundial é que você tem essa ideia de que a mesma companhia possa ter uma que é a boa, outra que é a número um e outra que é não sei o quê. E você paga uma diferença de renda de marca por cada uma, que é uma sobreexploração, está para além ainda da formação de mais-valia. A cultura e a comunicação se tornaram um elemento central dessa produção de excedentes do capitalismo posteriormente à Segunda Guerra Mundial. E isso veio acompanhado de uma superprodução que levou o mundo ao cenário de crise socioambiental sem precedente que ameaça a nossa existência que a gente vive hoje. Essas empresas são só a glorificação, a coroação desse processo. Onde a cultura e a informação estão sendo transformadas em mercadoria num nível central para garantir níveis cada vez maiores de concentração de renda e de acumulação capitalista, pode ter certeza que o processo de predação e degradação do meio ambiente está chegando ao seu nível máximo. Obviamente, você precisa de cada vez mais minérios, tipo, para fazer tipo supercomputadores e microchips cada vez mais avançados, que é o que coloca no centro do debate por nossas terras raras. Obviamente, você vai precisar de cada vez mais energia, cada vez mais água. E é uma loucura, porque ao mesmo tempo, é uma insanidade, porque ao mesmo tempo em que nós estamos supostamente falando de transição energética e dos limites a que se atingiu na exploração de recursos naturais, essas empresas estão ocupando o centro da nossa vida e do mundo capitalista, e nós acreditamos na narrativa das nuvens, quando na verdade o que tem é buraco. São os buracos de mineração que vão destruir a Nova Caledônia, que tem aprofundado tipo a exploração neocolonial da França na Nova Caledônia. São os buracos de mineração, tipo na República Democrática do Congo, que tem levado a um aprofundamento de uma guerra civil naquele país. São os buracos de mineração que vão liquidar de vez as serras de Minas Gerais, certo? É o dreno de água, território e energia que vai fazer com que esse data center, pretensamente, né, a ser instalado pelo TikTok no estado do Ceará, em território indígena, consuma duas ou três vezes mais energia e água do que a própria cidade de Fortaleza. Onde a cultura e a informação estão sendo comoditizadas, pode ter certeza que o meio ambiente está sendo liquidado.
0: E como o professor falou, né, essa é uma questão importantíssima, porque eu acho que ela é uma das que fica mais, menos, vamos dizer assim, evidente para o senso comum, né, que acompanha, obviamente, essa discussão, ainda de uma forma, infelizmente, muito rasa, inclusive porque é interesse, né, de que as pessoas não entendam, né, do que se trata tudo isso que a gente está, conversando aqui, enfim. Mas também há um movimento internacional, né, de intelectuais e governos progressistas alertando para o poder colonial, né, das big techs. Que caminhos tu enxergas para uma articulação global entre países e movimentos sociais em defesa da soberania digital?
1: Então, interessante, porque na verdade essa pergunta ela dá continuidade ao que a gente estava falando, né? Eu fiz questão de mencionar, por exemplo, o caso da Nova Caledônia, da República Democrática do Congo, esses casos que são muito próximos de nós, como o caso lá de Caucaia e, né, de Minas Gerais e etc. Justamente porque, assim, essas big techs, elas não são assim. Elas, né, o TikTok está no mundo inteiro, o Instagram está no mundo inteiro, o WhatsApp está no mundo inteiro, mas essas empresas elas estão radicadas em estados nacionais. E se o peso dessas empresas, tipo, no nosso país é gigantesco, pode ter certeza que o nível de ingerência política que essas empresas têm nos estados nacionais de que elas são originárias é ainda maior. No caso da China é assim, no caso dos Estados Unidos, então nem se fala. Né? E acho que as últimas eleições norte-americanas demonstraram bem o peso da ingerência dessas companhias, tipo, no Estado Nacional norte-americano hoje, infelizmente, certo? O que significa que, obviamente, esses estados nacionais, eles atuarão como agenciadores dos interesses dessas grandes corporações e atuarão aprofundando esse processo, não só de produção de uma dependência tecnológica cada vez maior dos países do sul global, mas também de predação cada vez maior dos recursos naturais, exploração e plataformização cada vez maior do trabalho nos países, né, nos países do sul global. Então há um processo profundamente desigual aqui, né, que restitui muitas das dinâmicas coloniais mais perversas lá do século XIX ou antes. Qual eu acho que é a perspectiva? A perspectiva é que nós temos que ter uma internacional em defesa do direito aos dados das pessoas, uma internacional em defesa do direito à comunicação. Nós temos que compreender que sem uma luta pelo direito à comunicação e contra o oligopólio dessas corporações, não vai ser possível defender as liberdades democráticas, não vai ser possível defender o meio ambiente, não vai ser possível defender não é, a autonomia, a soberania dos países do sul global. Então, na verdade, todas as lutas centrais do século XXI, elas passam necessariamente por reconhecer a centralidade de enfrentar o poderio das grandes corporações de tecnologia de informação e comunicação. Então, eu acho que se o conjunto dos movimentos sociais em escala internacional não compreender isso, nós teremos mais dificuldades. Hoje, o que é defender a educação? Defender a educação é defender também, tá certo? Defender também o fim da atuação desses grandes monopólios como drenadores de orçamento público da educação. É defender, tipo, justamente o fim da atuação desses grandes oligopólios como veículo de plataformização do trabalho e precarização da educação. Defender cada uma das nossas pautas hoje passa por esse enfrentamento. Então, eu acho que tem que se produzir uma conscientização cada vez maior em todo o conjunto dos sindicatos, dos partidos, dos movimentos sociais, dos setores populares, de que sem enfrentar o grande desafio da tecnologia de informação e comunicação hoje, nós estaremos condenados. E eu não acredito que os trabalhadores e trabalhadoras do mundo estejam condenados. Eu acho que a gente pode se articular e lutar e reverter tudo isso.
0: Essa articulação passa também, né, professor, muito pela questão de conscientização, né? Porque acredito que esse é um debate que ainda está muito fora, da pauta, vamos dizer assim, né? De todos os movimentos, mas inclusive, principalmente, na verdade, do senso comum, das pessoas que inclusive são as que mais talvez consumam, né, dentro dessas plataformas, enfim. Mas diante desse cenário, quais seriam os principais passos para que o Brasil, especialmente as universidades públicas, possam romper com a dependência das big techs e construir uma internet mais democrática e soberana?
1: Primeiro, eu acho que assim, nós precisamos, no âmbito das universidades, eu acho que nós precisamos fortalecer as iniciativas de construção de alternativas tecnológicas à atuação dessas grandes big techs e exercer pressão dura no âmbito das nossas universidades para que elas, do ponto de vista da sua autonomia administrativa, rompam esses contratos com essas grandes fornecedoras de tecnologia de informação e comunicação e invistam, né, apoiem cada vez mais os seus próprios processos ou processos feitos por outras universidades, por outros institutos públicos de pesquisa, de produção e construção de alternativas a essas grandes corporações. Isso eu acho que é indispensável, eu acho que é fundamental. Agora, me parece também que nós temos que travar um grande debate, tipo, na sociedade brasileira, não apenas sobre essa interconexão entre um conjunto de demandas da nossa população e o enfrentamento a essas tecnologias de informação e comunicação, como tu mencionaste aí na tua última questão, né? Então, nós precisamos produzir essa ampla unidade no debate público, né, que perceba que essa é uma questão nodular, que se não for enfrentada, vai comprometer todo um outro conjunto de pautas. E, principalmente, precisamos enfrentar, tipo, e denunciar, eu acho que cada vez mais sistematicamente, a atuação dessas grandes empresas por meio de seus lobistas, tipo, na formulação do processo legislativo brasileiro, né? Eu acho que isso é uma coisa que tem que ser cada vez mais denunciado.
0: Professor Diego, para a gente ir finalizando aqui o programa de hoje, né? A gente implementou nesse último ano um pedido para os nossos convidados para uma indicação de um livro, uma série, filme, alguma produção cultural nesse sentido, que possa, né, aprofundar um pouco mais o debate que a gente fez aqui. Então, queria te deixar à vontade caso queira indicar alguma coisa para os nossos ouvintes.
1: Olha, eu acho que assim, vale a pena, justamente porque uma coisa que você mencionou é muito verdadeira, né? Eu acho que esse debate ainda é muito incipiente. Mesmo muitos dos nossos colegas na universidade percebem que existe um problema, conhecem difusamente o problema, mas não tem uma apropriação, uma aproximação tão grande ao tema. Então, eu deixaria aqui como dica dois livros que eu acho que podem, digamos assim, podem ajudar uma primeira aproximação ao tema. Ambos esses livros têm algumas questões que eu acho que, assim, né, não são, obviamente, não são assim, ó, concordo integralmente, subscrevo integralmente o que está sendo dito ali, mas acho que são duas boas primeiras aproximações a esse tema geral. Então, eu indicaria para os nossos ouvintes, eu indicaria primeiro um livro do Evgeny Morozov, que se chama Big Techs, justamente Big Techs, simplesmente isso, que eu acho que é uma boa explicação inicial que ajuda a definir o que são essas companhias e qual o papel delas, tipo, na formação da economia capitalista atual. E indicaria também um outro livro, que esse é um bastante, assim, um bom soco no estômago, mas eu acho que, assim, é muito necessário para todo mundo entender, assim, o básico sobre o que é essa economia de dados, que é da Catherine O'Neill, e que se chama Algoritmos de Destruição em Massa. Também é um livro que vale muito a pena, tipo, né, vale muito a pena de ser conhecido. Então, ficariam essas duas dicas aí.
0: Certo, então, professor, queria muito agradecer a tua disponibilidade de estar aqui conosco, né, nesse programa Viração de hoje, para debater esse importante tema que com certeza deve ser cada vez mais recorrente, né, esperamos que sim, né, que ele se popularize, essa discussão se popularize cada vez mais, para que a nossa sociedade compreenda, né, dos riscos, enfim, que nós já estamos enfrentando, mas que, obviamente, se nada acontecer, se a gente não conseguir barrar algumas questões aí importantes, nós vamos cada vez ser mais refém, se é que isso é possível, dessas grandes empresas. Obrigado, professor, e até uma próxima oportunidade.
1: Obrigado a vocês, um prazer conversar aqui com todas as pessoas que nos ouvem, e uma boa tarde a todo mundo.
0: Chegamos ao fim de mais uma edição do Viração. Hoje conversamos com o professor Diego Ferreira Marques, da Universidade Federal da Bahia, que também é segundo tesoureiro do Andes, sobre o papel das Big Techs e os desafios para garantir a soberania digital, democracia e condições dignas de trabalho num mundo cada vez mais controlado por grandes corporações da tecnologia. Agradecemos ao professor pela participação e a você, ouvinte, que nos acompanha em mais um episódio. Se você gostou desse episódio, compartilhe, siga o nosso podcast e ajude a levar esse conteúdo para mais gente. Lembramos que o Viração também vai ao ar na Rádio Com 104.5 FM, todas as segundas-feiras, à 1 da tarde. E fica disponível em todas as plataformas digitais de podcast da UFPEL. Até o próximo episódio.
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finalizando mais o Batuque na Cozinha. Sejam muito bem-vindos aqui ao meu canal. Inscreva-se, ativa o sininho. Sou de Amaral Ed, tô sempre por aqui tocando muita música brasileira. É isso aí, valeu.

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0: Bota o fone, ou alguma coisa. Alô, alô, alô, alô, alô, alô, alô, alô.
1: Oi, oi. Tá, agora deu. Deu. Obrigado, fecha aí. Então tá, minha gente. Então, assim, né? Tudo uma confusão aqui, né? E tá estragado o microfone, tá com mau contato. Mas agora eu acho que a gente já conseguiu se ouvir, né? Foi ou não? Fala aí, Zuzu. Ah, então tá. Então, se tá normal agora, a gente vai pros apoiadores e depois a gente volta com mais música, porque agora já deu tudo, já mudou tudo aqui, né? Porque muda a vibe, assim, pra mim, quando dá uma coisa errada no meio, não estão escutando, não... Ai. Mas tá, é isso, né? Rádio Com 104.5.

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4: Voltamos então, agora são 16h34, Rádio Com 104.5, e esse qualquer coisa vão me avisando aqui que agora eu tô ligada no WhatsApp, tá? E vamos de som.

Agora são 17 horas, 3 minutos em Pelotas, Rádio Com 104.5, e hoje eu que estou mandando som aqui.

A gente ouviu nesse bloco Se o Amor Fosse Coisa Certa, com o Gilson de Souza, uma música dele, do disco Poxa, de 1976. Depois Nuvens, com Os Gatos. Esse disco que a gente chegou para quem é assinante da Universal Music, né? Um disco de 1964, um disco instrumental que foi de grande repercussão lá em 64 e no Beco das Garrafas, em Copacabana e tal, é o que dizem. É um disco que é um grupo, né, do Durval Ferreira, do Elmir Deodato, do Wilson das Neves, do Sérgio Barroso e do Paulo Moura e do J.T. Meirelles e Copinha na flauta e sax. Então vamos de novo aqui: Durval Ferreira, violão e liderança; Elmir Deodato, piano e arranjos; Wilson das Neves, bateria; Sérgio Barroso, baixo; Paulo Moura, sax alto; e J.T. Meirelles e Copinha, flautas e sax. Esse disco, dizem, eu não conhecia, mas como amo disco, música instrumental, né? E ele chegou para mim, e aí eu fui ver o que que era, quem é que tocava e tal. E é um descasso mesmo, assim, para quem gosta de música. Ele é todo instrumental e é um disco muito bom. Muito legal. Depois a gente ouviu um single da Lineker, né? Que é um single bem novo agora, Maria Maria, ela e Sebrae Nosso Canto. Uma música do Fernando Brant e do Milton Nascimento. O single é de 2026. Ouvimos também Salve Essa Flor, com Cassiano, uma música do Cassiano e do Paulo, eu nunca sei dizer o nome do cara, Zidanovski é o nome do cara. E esse é o Cuban Soul, que é o grande disco, né, do Cassiano, de 1976 também. Que mais que a gente ouviu? Ouvimos Pensando Nela, com o Trio Mocotó deles, do Samba Rock de 2001. Por que é proibido pisar na grama? Eu acho essa música fantástica, fantástica, fantástica. Do Jorge Ben, com o Jorge Ben, do disco Negro é Lindo, de 1971. Eu acho essa música fantástica. E, por fim, outra música fantástica, que ficou muito fantástica também na voz da Cel, que é Teimosa, do disco Antônio Carlos e Jocafe, de 1973, e a música é deles, e é linda. Esse samba é sensacional. Agora a gente vai para os apoiadores e voltamos com mais som.

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17h09 e no sábado, no dia 19, a gente vai estar no Orion, no Café Orion, aqui na Anchieta, um lugar muito lindo, muito especial, que vai pela primeira vez receber o nosso baile perfumado. 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

Agora são 17 horas 34 minutos em Pelotas e a gente está na Rádio Com 104.5 e a gente ouviu nesse bloco New Love com Tim Maia, dele do disco de 1973. Mas quem disse que eu te esqueço, com Paulinho da Viola, a música do Hermino Belo de Carvalho e da Dona Ivone Lara, do Prisma Luminosa de 1983. O Mundo Sem Você com Dom Mita, a música do Léo Machado e Clóvis de Lima. Miragem, 1993. Dom Mita é um compositor, um preto de música soul, que tem um disco dos anos 70, do final dos anos 70, que saiu até pela Trecelos, já há uns 3 anos atrás, que é muito bom esse de ouvir todo. É um disco de soul, é um disco muito preto, assim, mas não tem no Spotify, assim como da Udi também não tem, a gente fica muito triste, né? Ouvimos também Dona Maricotinha com a Maria Bethânia, uma música do Dorival Caymmi, do Maricotinha de 2001. Modinha para Gabriela, com Alice Caymmi, também do Dorival Caymmi, do Caymmi 2026, o disco que a Alice fez em homenagem ao avô. E ela é muito engraçada, aquela mina, tinha muito

quando a Gal gravou esse disco em 1976, ele disse que a Gal tinha botado as músicas do Caymmi todas fora, tudo por terra, assim, fazendo até iê-iê-iê com as músicas, né? Então, nossa, as coisas são... Cada um é vista por um... Para cada pessoa é vista de um jeito desde sempre. Então, são 17h36, eu vou para os últimos apoiadores e venho com mais um som aqui para a gente acabar essa segunda-feira, dia 14 de setembro de 2026.

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Muito boa tarde, amigos ouvintes. Estamos chegando aqui no Prefixo da Cidadania, 104.5 FM Rádio Com, para a apresentação do programa Nativismo Sem Fronteiras, destacando os cantadores da Pátria Pampa, músicos, poetas, intérpretes que valorizam as nossas raízes culturais. Segunda-feira, dia 14 de setembro de 2026. 18 horas e 3 minutos, a temperatura 14 graus e 3 décimos, umidade relativa do ar 80% e a sensação térmica também é de 14 graus e 3 décimos, uma indicação do Laboratório de Agrometeorologia da Embrapa. Saudamos os amigos e amigas conosco na audiência, a parceria do nosso encontro com a música nativista até às 19 horas. Um grande abraço, um ótimo final de tarde, saúde e paz, felicidade, fé e esperança sempre. O WhatsApp do programa 991870505. Destaque na abertura, trazendo Noel Guarani, cantando Aureliano de Figueiredo Pinto, Aqui Me Pongo a Cantar. E depois tem Os Posteiros com o tema Campesina.

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Maestro, nós iniciamos o nosso encontro de hoje. Na abertura, nós recordamos Noel Guarani com o tema do Aureliano de Figueiredo Pinto, Assim Me Pongo a Cantar. E agora, Os Posteiros Campesina. 18 horas e 17 minutos. Um abraço para todos os meus amigos e amigas que estão prestigiando o nosso encontro aqui na Rádio Com, o programa É o Nativismo Sem Fronteiras. Você participa também através do 991-870505. Daqui a pouquinho a gente destaca aí o pessoal que está sempre conosco. Também tem as manchetes do nosso site, do aplicativo da Rádio Com. E vamos então com mais músicas, destacando agora nesse bloco um tema do Sérgio Carvalho Pereira. A melodia é do Ricardo Comaceto e tem a interpretação do Luiz Marenco, O Silêncio e a Camperiada. E depois tem um tema bem humorado, participou numa das edições do festival, o Ceival, o Sinueiro da Canção Nativa. Vamos destacar então um tema do Pompílio Brum com a interpretação do Newton Nascimento. Interpretação do Newton Nascimento, também autor da melodia, O Sol Madrugador. Então vamos ouvir esses dois temas aqui no nosso encontro com a música nativista na Rádio Com.

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18 horas e 27 minutos, 18 e 27. Nós sacamos inicialmente a voz do Luiz Marenco, o tema do Sérgio Carvalho Pereira, O Silêncio e a Camperiada, melodia do Ricardo Comaceto. E agora o Sol Madrugador, Pompílio Brum, e a voz do Newton Nascimento, letra do Pompílio, melodia do Antônio Luiz. Um abraço para todos que estão conosco, prestigiando o nosso Nativismo Sem Fronteiras aqui na Rádio Com. Vamos trazer agora algumas informações que diz respeito ao nosso aplicativo, as manchetes do aplicativo, né? O Lucas Fonseca esteve aqui na Rádio Com, o Lucas Fonseca da Cunha, na entrevista hoje pela manhã, disse que os bancários da Caixa entram em greve por tempo indeterminado em Pelotas. O IFSU, vestibular com mais de 3.500 vagas, fecha inscrições nesta segunda-feira. A UCPEL, equipamentos de última geração, amplia pesquisa em fisioterapia. Museu Carlos Ritter promove primeira observação guiada de aves na região central. Projeto leva às escolas ensino sobre a Constituição com jogos e oficinas. Chama crioula acesa em Rio Pardo chegou a Pelotas para abrir a Semana Farroupilha. O FIPEL abre concurso com 32 vagas para professor universitário. Tapa Buraco atendeu 4 regiões na cidade na última sexta-feira. Desafio pré-vestibular popular abre inscrições para simulado gratuito. Voluntários ajudam a Defesa Civil a distribuir telhas antes de nova chuva atingir o Barro Duro. Os destaques estão no site que eu trouxe para vocês agora, mas a notícia ampla você pode acompanhar através do nosso... Essas notícias que eu li estão no aplicativo. E no site tem a notícia mais completa, tá bem? Que é o www.radiocom.org.br. 18 horas e 29 minutos, 8 e 29, vamos destacar a voz da Shanna Miller com o tema do Antônio Tarragorros, Soy el Chamamé. Coladinho com a voz da Shanna, depois tem os apoiadores culturais.

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3: 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Música.

Estrada, uma letra do Ayrton Pimentel. E para o meu amigo Leandro Sebage, para os demais que estão na escuta do programa, recordando Dante Ramon Ledesma com o tema Latinamente Só.

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Nós ouvimos inicialmente Rancho da Estrada com Vinícius Brum e agora o Dante Ramon Ledesma com o tema Latinamente Só. Uma saudação para os meus prezados amigos e amigas que estão sempre na parceria do 991870505, a Maia conosco lá em Santa Vitória do Palmar, Rádio Companheiro Alexandre Salóis, a Sabrina. Um abraço, meu prezado Cláudio Honor, está mateando na escuta do programa. Um grande abraço. Graças, Cláudio Honor, na parceria de sempre do nosso encontro. Também para o Walter, lá em Sapucaí do Sul, o Roger Pérez, o Jaime Camargo, Dona Ana Miranda, Marco Miranda. Também um abração para o Zé Alveri, para a Elza e o Beto, o Jax em Santa Catarina, o Adilson. Também um abração para o Ivon Lopes lá em Bom Jesus. Uma saudação para o Vlamir, para a Cris no Laranjal, Ismanete do Nassari também, um grande abraço. Também para o Serginho do Fragata, meu amigo Luiz Fabiano e a Rejane.

Saudação pro casal, parceria. O meu amigo Alcione Silveira, também na parceria. Celso Bonoff, na Colônia Osório, também. Um grande abraço, meu caro Celso. E para os caroneiros que estão sempre conosco na programação da música nativista aqui na nossa rádio com o prefixo da cidadania.

18h57, esse tema solito, quem cantou foi o Neto Fagundes, estava apenas solito, achei que seria com o Rainer Spohr, mas desculpe aí pelo engano. E antes nós ouvimos cantadores, Márcio Nunes Correia e Fabiano Bacchieri. Muito obrigado aos amigos e amigas que estiveram conosco na audiência e na parceria do nosso encontro com a música nativista aqui na Rádio Com, nesta segunda-feira, dia 14 de setembro. Um grande abraço, ótimo final de tarde, saúde, paz, felicidade, fé e esperança sempre. Voltaremos amanhã, a partir das 18 horas. Até lá. Daqui a pouco, não esqueçam, tem Tangos para Tangueiros. Ah, hoje, programa especial que a gente vai recordar Carlos Gardel.

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